0: Significa que aproximadamente 1 milhão e 200 mil pessoas que estavam naquela situação mais grave, aquela que coloca em risco a vida, ficaram agora fora do mapa da fome.
1: Os dados divulgados são relativos ao período entre 2023 e 2025. De acordo com o relatório, o custo da dieta saudável no Brasil foi de US$ 4,89, em paridade do poder de compra por pessoa ao dia. Isso equivale a cerca de R$ 12,13 em poder de compra local. O relatório estima que 7,8% da população mundial enfrentou a fome, o que representa 645 milhões de pessoas, uma redução de quase 14 milhões de pessoas em todo o planeta em comparação com o triênio encerrado em 2024. Para chegar aos números do relatório sobre segurança alimentar e nutrição, foram utilizados indicadores como tamanho da população, perfil de renda e custo médio de uma cesta de alimentos saudável. Reportagem, Márcia Fernandes.
2: O funcionamento do comércio em feriados, de forma geral, vai depender de negociação coletiva.
3: É o que estabelece uma norma regulamentada por meio de portaria do Ministério do Trabalho e Emprego.
2: O texto também define exceções, como postos de combustíveis, hotéis, restaurantes, entre outros serviços.
4: O acordo assinado nesta terça-feira, que formaliza regras sobre o funcionamento do comércio em feriados, é resultado da negociação entre representantes de trabalhadores e de empregadores. O documento condiciona a abertura de determinados tipos de atividades à autorização prévia, a ser definida por convenção coletiva de trabalho, entre elas supermercados, lojas e comércio varejista em geral. De acordo com o Luiz Marinho, ministro do Trabalho e Emprego, a medida é um instrumento de equilíbrio entre as partes.
5: O diálogo permanente é a ferramenta mais eficiente para evitar conflitos. É o que a gente espera que tenha maturidade das lideranças sindicais, trabalhadores, empregadores, para em torno de uma mesa, um café, um chá, né, vocês possam encontrar soluções de problemas que parece que não tinha solução. Né? E quanto mais se conversa, pode-se ir aproximando essa possibilidade.
4: Na prática, o acordo impede que as empresas escalem funcionários nos feriados por decisão unilateral. Questões como o pagamento adicional, folgas e compensação de jornada também deverão ser definidas em negociação coletiva. Para Ivo Dall'Acqua, diretor da Confederação Nacional do Comércio de Bens, Serviços e Turismo, o debate deve continuar.
6: A coisa não para por aqui, nós temos absoluta consciência disso, mesmo porque novas formas, novos mecanismos, novas ferramentas vêm sendo incorporadas ao mundo do trabalho. Então, eu creio que hoje nós estamos celebrando um acordo muito bem discutido, foi consensuado, mas o nosso diálogo tem que ser permanente.
4: As novas regras não se aplicam, no entanto, às atividades que já possuem autorização permanente para funcionar em feriados, como hospitais, hotéis, postos de combustíveis e outros serviços considerados essenciais. As empresas que descumprirem o acordo ficam sujeitas à fiscalização e à aplicação de multas administrativas. Reportagem Gabriela Noronha.
3: A regra se aplica exclusivamente aos feriados. O funcionamento do comércio aos domingos permanece regulamentado por lei.
2: Julho é o mês de conscientização sobre as hepatites virais.
3: A campanha Julho Amarelo chama atenção para a prevenção, o diagnóstico precoce e o tratamento da doença, que muitas vezes evolui de forma silenciosa.
2: Confira na reportagem quais são os sinais de alerta e como o SUS atua no combate às hepatites.
7: A manicure Tabata Nepomuceno contraiu hepatite D quando criança e a tipo B depois de adulta. A doença provocou uma cirrose hepática e há 11 anos ela passou por um transplante de fígado. Hoje, ela se dedica a alertar sobre os perigos da doença.
8: Hoje, os maiores índices de transplante hepático no Brasil são por conta do vírus da hepatite B, hepatite C e hepatite D. O tratamento precoce evita a evolução da doença.
7: Os principais sintomas da hepatite são cansaço intenso, febre, náuseas e vômitos, dor abdominal, pele e olhos amarelados, urina escura e fezes claras. Mas isso já na fase inflamatória do fígado. O hepatologista Henrique Carvalho Rocha, do Hospital Universitário de Brasília, explica que na fase inicial da doença, os sintomas são silenciosos. Por isso, é preciso estar atento.
9: A grande maioria das pessoas não vão ter nenhum sinal e sintoma de que está infectado com algum vírus de hepatite. O ideal é aquela pessoa ou aquele paciente que tem alguns riscos, que tem essa preocupação e procure. E quem que são esses pacientes, né? Então, profissionais de saúde, sempre é importante ter essa avaliação, porque tem um risco aumentado, principalmente de infecção pela hepatite B, né? O modo de transmissão. Pessoas que têm relação sexual desprotegida, usuários de drogas. Então, esses pacientes que tenham um risco maior, esses realmente têm que ficar vigiando.
7: Segundo a Organização Mundial da Saúde, as hepatites virais matam mais que o vírus da AIDS. Todos os anos, mais de 1 milhão e 300 mil pessoas morrem por complicações causadas por algum tipo de hepatite. A campanha Julho Amarelo reforça a importância do diagnóstico precoce e o tratamento dessas doenças, como explica Tieme Arakawa, coordenadora-geral de Vigilância das Hepatites Virais do Ministério da Saúde.
10: É durante esse mês que a gente tem uma série de atividades sendo realizadas para mobilização em relação à testagem, em relação à vacinação, em relação à educação em saúde, para que a gente realmente possa dar visibilidade a essas doenças que ainda são um grave problema de saúde pública.
7: Ainda de acordo com Arakawa, o SUS oferece diagnóstico e tratamento gratuitos.
10: Então, vacina da hepatite A e vacina da hepatite B estão disponíveis no SUS. A queda dos casos de hepatite A se deu muito por causa da vacinação. Em relação ao diagnóstico, a gente tem testes rápidos de hepatite B e hepatite C. São testes que são realizados dentro da unidade básica de saúde ou em qualquer outro tipo de serviço e tem um resultado em até 30 minutos.
7: Existem 5 tipos de hepatites virais. No Brasil, as mais comuns são causadas pelos vírus A, B e C. O tipo D é mais comum na região norte do país e a hepatite E, menos frequente em solo brasileiro, ocorre com maior facilidade na África e na Ásia. As hepatites A e E são transmitidas por ingestão de água ou alimentos contaminados, falta de saneamento básico e higiene inadequada. Já as hepatites B, C e D são transmitidas por contato com sangue contaminado, relações sexuais desprotegidas, compartilhamento de agulhas, seringas ou objetos pérfuro-cortantes e da mãe para o bebê, a chamada transmissão vertical. Reportagem Graziele Bezerra.
3: Agricultoras rurais podem participar da chamada pública voltada ao fortalecimento da autonomia e da geração de renda das mulheres no campo.
2: Serão destinados cerca de R$ 49 milhões a 67 projetos.
11: A chamada pública vai contemplar mulheres em todas as regiões do país. É destinada, por exemplo, a agricultoras familiares, assentadas da reforma agrária, quilombolas, indígenas e extrativistas. Os projetos selecionados vão contar com profissionais na assistência técnica para apoiar as produtoras rurais na organização da produção, no acesso às políticas públicas, na adoção de práticas agroecológicas, na comercialização e no fortalecimento das organizações coletivas. Quem explica é a presidente da Agência Nacional de Assistência Técnica e Extensão Rural, ANATER, Loroana Coutinho de Santana.
12: Eles estarão realizando um acompanhamento desde a produção, perpassando pelo processamento, pela gestão das organizações, né, sejam elas individuais ou coletivas, até a comercialização dos produtos. Então, esse profissional é justamente a espinha dorsal para o fortalecimento dessas mulheres, né, para que elas possam, a exemplo, vislumbrar ações no âmbito da sua produção, para que elas possam gerar renda, possam ter organização na sua unidade.
11: A agricultora familiar Ilneia Barros participou de um curso de assistência técnica e extensão rural e conta como foi o acompanhamento.
13: Fiz extensão rural para que eu pudesse beneficiar os meus produtos. E através de vem até as nutricionistas, o pessoal, que deram todo suporte para que eu viesse a ter um desempenho legal no campo e poder vender a minha mercadoria.
11: Os projetos deverão atender, no mínimo, 50% de mulheres negras, 30% de mulheres jovens e 30% de mulheres de povos e comunidades tradicionais, com prioridade para quilombolas e indígenas. Também terão preferência propostas voltadas a mulheres em situação de maior vulnerabilidade social, como vítimas de violência e responsáveis pelo cuidado de pessoas com deficiência. As entidades credenciadas na ANATER poderão apresentar propostas entre os dias 16 e 31 de julho de 2026 por meio do portal anater.org/chamada-pública. Reportagem Thaís de Araújo.
3: A garantia de que insumos essenciais cheguem a regiões remotas cortadas por rios depende das condições de navegabilidade.
2: Para evitar desabastecimento, especialmente no norte do país, o Departamento Nacional de Infraestrutura de Transportes, o DENIT, reforçou o monitoramento hidroviário.
3: O levantamento feito em tempo real permite o planejamento da navegação em tempos de cheias ou seca dos rios.
14: As condições de navegabilidade dos rios brasileiros são monitoradas de forma contínua. Elas servem para orientar o transporte hidroviário, o deslocamento de pessoas e o abastecimento de cidades com combustíveis, alimentos, medicamentos e outros insumos essenciais, especialmente na região norte. Para isso, o Departamento Nacional de Infraestrutura de Transportes, o DENIT, desenvolveu o Plano de Monitoramento Hidroviário. O levantamento considera informações como nível das águas, vazão dos rios, profundidade dos canais e outros parâmetros hidrológicos. Os dados são usados para identificar trechos com possível restrição à passagem de embarcações e para orientar o planejamento das ações de manutenção. Na região norte, o sistema acompanha essas informações em tempo real e também considera os efeitos de fenômenos climáticos, como o El Niño, que podem alterar o regime dos rios. Segundo o Ministério dos Portos e Aeroportos, as condições dos rios variam ao longo do ano por causa das chuvas e da dinâmica natural das águas. Na estiagem, o nível dos rios pode limitar a navegação em alguns trechos. Já no período de cheia, o aumento da correnteza e as mudanças no leito dos rios também podem interferir na circulação de embarcações. Com base nos dados, é possível planejar a segurança da navegação, a continuidade do transporte de passageiros e cargas e a maior confiabilidade das hidrovias brasileiras. Reportagem Edinaldo Júnior.
2: Há 36 anos, o Estatuto da Criança e do Adolescente, o ECA, transformou a proteção da infância e da juventude em uma rede integrada de ações.
3: E garantiu a implantação do Sistema de Garantia dos Direitos da Criança e do Adolescente.
2: O sistema reúne conselhos tutelares, delegacias, Ministério Público, Poder Judiciário.
3: E integra diversas áreas, como assistência social, saúde, educação, cultura e lazer, além dos canais de denúncia e fiscalização.
2: Vamos saber como funciona com o repórter Pablo Mundim.
15: O Estatuto da Criança e do Adolescente mudou a forma como o Brasil protege a infância. Com o marco legal criado em 1990, crianças e adolescentes deixaram de ser vistos apenas como pessoas que precisavam de assistência e passaram a ser reconhecidos como sujeitos de direitos. Ao longo desses 36 anos de atuação, o Estatuto estruturou uma rede de proteção composta por diferentes instituições, como explica a socióloga Enide Rocha.
16: Antes do ECA, as crianças e adolescentes não eram vistos como sujeitos de direitos. A gente naturalizava o envolvimento de crianças no trabalho doméstico. Hoje, com o ECA, eles passaram a ser vistos como pessoa em desenvolvimento. E a Constituição é muito clara, no artigo 227, quando ela coloca prioridade absoluta e diz assim que o Estado, a família e a sociedade têm o dever de proteger crianças e adolescentes.
15: A proteção integral que prevê o Estatuto é feita pelo Sistema de Garantia dos Direitos da Criança e do Adolescente, que reúne conselhos tutelares, delegacias especializadas, Ministério Público, Judiciário, Assistência Social, Saúde, Educação e canais de denúncia. Fábio Meirelles, diretor de proteção da criança e do adolescente, destaca que cada órgão tem uma função específica, mas todos trabalham de forma integrada para proteger vítimas e interromper ciclos de violência.
17: A rede de proteção é um conjunto de instituições, serviços, que atuam de forma integrada para garantir os direitos de crianças e adolescentes e protegê-los de qualquer forma de violência, negligência, exploração ou violação de direitos. Então, nenhuma instituição atua sozinha. A proteção, ela vai depender da articulação entre diferentes políticas públicas.
15: Em muitos casos, o primeiro atendimento é feito pelo Conselho Tutelar. É ele quem recebe denúncias, aplica medidas de proteção e aciona os demais serviços sempre que há ameaça ou violação de direitos. O presidente do Colegiado dos Conselheiros Tutelares de Goiânia, Rondinelli Ná Barbosa, explica qual é o papel do Conselho.
18: Quando essas denúncias chegam até o Conselho Tutelar, a nossa primeira preocupação é em acolher, para que nós possamos fazer o encaminhamento correto, tratar essa criança ou adolescente de forma adequada e enquadrar eles no programa ou no serviço que melhor vai assistir à demanda que ele necessita.
15: Quando há indícios de crime, entram em ação as delegacias de proteção à criança e ao adolescente. As investigações comandadas pelas unidades especializadas buscam responsabilizar os autores e garantir que as vítimas sejam acolhidas, evitando a revitimização durante o processo. Como defende a delegada Valéria Martirena.
19: A gente trabalha com os casos de violência contra essa criança e adolescente, que geralmente são os crimes sexuais e crimes de maus tratos. Tem muitos policiais capacitados nas unidades circunscricionais também que podem ouvir essa criança e esse adolescente vítima de violência em depoimento especial.
15: O Estatuto da Criança e do Adolescente é um marco legal que criou uma rede de proteção com atuação integrada. Uma responsabilidade compartilhada entre o poder público e toda a sociedade para garantir que cada criança e cada adolescente cresçam com segurança, dignidade e seus direitos respeitados. E qualquer pessoa pode ajudar. Ao presenciar ou suspeitar de violência física, psicológica, sexual, casos de negligência, abandono ou exploração de crianças e adolescentes, a orientação é denunciar. O Disque 100 funciona gratuitamente todos os dias e atende casos de violação de direitos humanos. Os conselhos tutelares, delegacias especializadas e da Polícia Militar também podem ser acionadas em situações de emergência. Reportagem Pablo Mundim.
3: Atenção, estudantes e pesquisadores! Já está aberto o prazo de inscrição para uma das principais premiações científicas do país.
2: O Prêmio Jovem Cientista, neste ano, busca incentivar projetos de inovação tecnológica voltados para o desenvolvimento social e sustentável.
3: Saiba mais com Cláudio Mário Carvalho.
20: As inscrições para o Prêmio Jovem Cientista 2026 seguem abertas até 14 de agosto. O tema deste ano é o uso da inteligência artificial para reduzir desigualdades e promover o desenvolvimento sustentável. A premiação contempla 5 categorias: mestre e doutor, estudante do ensino superior, estudante do ensino médio e mérito institucional, que reconhece uma universidade e uma escola pelo destaque na participação.

0: estudante do ensino superior, estudante do ensino médio e mérito institucional, que reconhece uma universidade e uma escola pelo destaque na participação. Podem concorrer estudantes e pesquisadores que atendam aos critérios de idade e formação previstos no regulamento. Os vencedores vão receber laptops e bolsas de pesquisa do Conselho Nacional de Desenvolvimento Científico e Tecnológico, com valores entre R$ 5.000 e R$ 40.000. As inscrições podem ser feitas pelo site jovemcientista.cnpq.br. Claudimário Carvalho, para a Voz do Brasil.
1: O Ministério da Educação informou que a plataforma MEC Livros já registrou mais de 618 mil empréstimos virtuais.
2: Saiba quais as obras mais procuradas e como acessar com Raquel Mariano.
3: Segundo o Ministério da Educação, a plataforma MEC Livros reúne mais de 1 milhão de usuários e acumula 384 mil horas de leitura. São Paulo lidera o número de cadastros, seguido por Rio de Janeiro, Minas Gerais, Bahia e Ceará. O catálogo reúne cerca de 25 mil obras e permite leitura imediata pela internet. Nos últimos 30 dias, entre os quatro títulos mais emprestados, dois são de brasileiros. O primeiro lugar foi Torto Arado, escrito pelo baiano Itamar Vieira Júnior. O romance narra a história de duas irmãs, Bibiana e Belonísia, que, marcadas por um acidente de infância, desenvolvem uma relação profunda de dependência. A obra ainda trata da escravidão contemporânea. E em quarto lugar está A Cabeça do Santo, de Socorro Acioli, publicado em 2014, que mistura realismo mágico e cultura nordestina. A história acompanha Samuel. Ele descobre que consegue ouvir as preces secretas das mulheres para Santo Antônio ao se abrigar dentro da cabeça oca e gigantesca de uma estátua inacabada do santo. Os outros livros mais emprestados estão em segundo lugar, Noites Brancas, do russo Dostoiévski, que explora a solidão, o amor não correspondido e a ilusão. Já em terceiro lugar está A Vegetariana, de Han Kang, escritora sul-coreana, vencedora do Prêmio Nobel da Literatura. O livro conta a história de uma mulher comum que, após ter um pesadelo violento, decide parar radicalmente de consumir e cozinhar carne. Os acessos ao MEC Livros são feitos pela versão para internet e por aplicativo para dispositivos móveis. A versão web concentra 52% do tempo de uso. Mais informações em meclivros.mec.gov.br. Raquel Mariano, para a Voz do Brasil.
1: E essas foram as notícias do Governo Federal.
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2: Fique agora com as notícias do Poder Judiciário do Congresso Nacional. Boa noite.
1: Boa noite para você e até amanhã.
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6: Em Angola, presidente do STF e do CNJ defende independência do judiciário.
7: Painel Justiça em Números reúne dados do Poder Judiciário brasileiro e pode ser acessado por todos os cidadãos.
6: Estão abertas as inscrições para a 16ª Semana da Execução Trabalhista.
7: Boa noite, eu sou Marcela Luiz.
6: Eu sou Walter Lima.
7: Presidente do Supremo Tribunal Federal e do Conselho Nacional de Justiça, ministro Edson Fachin, defende independência do judiciário e o diálogo entre os poderes de países democráticos.
6: A fala ocorreu em uma aula magna em Luanda, capital de Angola, na África. Judite Aragão.
8: Fachin disse que essa independência existe para proteger o cidadão. Isso porque o juiz tem que decidir com imparcialidade e sem ceder a pressões políticas, econômicas ou sociais.
9: A independência judicial não pertence ao juiz, pertence ao cidadão. Não existe para proteger magistradas e magistrados. Existe para proteger quem será julgado por eles.
8: O presidente do STF e do CNJ, Edson Fachin, também deixou claro que a democracia

0: A democracia constitucional exige diálogo constante entre os poderes.
1: O relatório Justiça em Números 2026, principal publicação estatística do Poder Judiciário Brasileiro, é feito a partir do DataJud, que é a Base Nacional de Dados da Justiça.
2: Além do relatório anual, o painel Justiça em Números também é feito com dados do DataJud. Marcelo Della Libera.
3: O painel Justiça em Números é disponibilizado pelo Conselho Nacional de Justiça de forma online. Ele apresenta os indicadores do relatório Justiça em Números e é atualizado mensalmente. A ferramenta disponibiliza painéis de temas como direito à saúde, violência contra a mulher, crime organizado e sobre a gestão processual dos tribunais.
4: A pesquisadora Isabelle Mota, do Departamento de Pesquisas Judiciárias, destaca um dado histórico sobre o trabalho do Poder Judiciário em 2025.
5: Mesmo recebendo o maior número de novos processos desde o início da série histórica em 2009, conseguimos reduzir o estoque do número de processos pendentes. E 2026 já aponta um novo recorde. Até o momento, nosso painel registra mais de 17 milhões de novos processos, acima dos 16 milhões registrados no mesmo período do ano passado.
3: Esse dado está disponível no painel e pode ser acessado em justiça-em-números.cnj.jus.br.
1: Partidos, coligações e federações já podem realizar as convenções partidárias.
2: As convenções vão até 5 de agosto. Estevão Furtado.
6: O período das convenções partidárias começou ontem, 20 de julho. A data também marcou o início do prazo para exercício do direito de resposta contra ofensas, com prazos de 24 a 72 horas, conforme o veículo de comunicação.
1: Estão abertas as inscrições para a 16ª Semana da Execução Trabalhista.
2: Pessoas e empresas com processos em fase de execução podem inscrever ações na campanha. Larissa Batista.
7: Com o slogan Seu Direito por Inteiro, a iniciativa, marcada para o período de 14 a 18 de setembro em todo o país, é um esforço concentrado para localizar bens de devedores, incentivar acordos e dar mais celeridade ao pagamento dos créditos trabalhistas. Para outras informações sobre a 16ª Semana Nacional da Execução Trabalhista, acesse csjt.jus.br.
1: STJ suspende liminar que havia determinado paralisação da construção da ponte do Abial, no município amazonense de Tefé.
2: Com a decisão, foi autorizada a imediata retomada da obra. Fátima Uchoa.
8: Ao conceder liminar em ação popular para paralisar a construção, o TRF1 entendeu haver indícios de irregularidades na licitação para a contratação da empresa responsável pela obra. Contudo, ao atender pedido do município de Tefé, o vice-presidente do STJ, ministro Luiz Felipe Salomão, no exercício da presidência, destacou que a construção da ponte do Abial busca assegurar a prestação regular de serviços públicos essenciais aos mais de 15 mil moradores da região. E é evidente o risco na demora, porque a obra depende da estiagem dos rios amazônicos para a execução.
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1: Uma boa noite.
2: E até amanhã.
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11: Eu sou Humberto Pinheiro e estes são os destaques de hoje do Jornal do Senado, que começa agora. Plano de educação, licença paternidade e segurança marcam o semestre no Senado. Senado vai discutir tratamento para pacientes com doenças raras. Proposta que estabelece regras para profissionais da saúde estética será discutida no Senado. Boa noite. A Comissão de Segurança Pública aprovou neste primeiro semestre uma série de projetos de lei que aumenta as penas para vários tipos de crimes, como roubo de câmeras de vigilância, combustíveis e de celulares, e para o uso de menores de idade para a prática de delitos. A comissão também votou propostas que reduzem benefícios para condenados por crimes violentos e aumentam o tempo de internação de menores infratores. Repórter Bruno Lourenço.
12: A Comissão de Segurança Pública aprovou o aumento das penas para crimes de furto, roubo e receptação de câmeras de vigilância e sistemas de monitoramento eletrônico. Outro projeto votado no semestre tipifica e endurece as penas para os crimes de furto e roubo de petróleo, combustíveis e derivados. Numa tentativa de conter as perfurações clandestinas e o avanço de facções criminosas sobre o mercado de distribuição, o colegiado aprovou ainda a proposta que prevê punição maior para furto de celular para a prática de fraudes e outra que dobra a pena para o furto de aparelhos celulares e aumenta a penalidade para o roubo, que é a subtração do telefone com o emprego de violência. Dois projetos relacionados a menores de idade passaram pela CSP. Um deles acrescenta nova agravante genérica ao Código Penal para punir adultos que utilizam crianças ou adolescentes para cometer crimes. Outro admite até 10 anos de internação para adolescentes infratores, como defendeu o senador Fabiano Contarato, do PT do Espírito Santo.
13: Eu não acho razoável você explicar para uma mãe que teve a filha vítima de estupro, para um rapaz de 17 anos, que após estuprar, matou e ocultou o cadáver, ele vai ficar internado até 3 anos.
12: A Comissão de Segurança Pública também aprovou no semestre iniciativas que proíbem a concessão de liberdade provisória a réus acusados de crimes que resultem em morte dolosa, ou seja, cometidos com intenção, e de liberdade provisória ou medidas cautelares alternativas a presos em flagrante por crimes hediondos ou equiparados. O relator, senador Wilder Moraes, do PL de Goiás, diz que a impunidade e a soltura reiterada de criminosos perigosos alimentam os índices de violência.
14: Indivíduos que pratiquem delitos de tal natureza não devem ser agraciados com liberdade provisória. Criminosos que praticam crimes hediondos devem permanecer presos.
12: A Comissão de Segurança Pública ainda aprovou o projeto de lei que põe fim à soltura automática de presos caso a justiça atrase a revisão periódica da prisão preventiva.
11: O acesso a diagnóstico, medicamentos e tratamentos para pessoas com doenças raras estará em debate na Comissão de Direitos Humanos do Senado. A audiência pública vai reunir especialistas, representantes de pacientes e autoridades para discutir os desafios enfrentados por essa população. Um dos principais temas será a situação do Elevides, medicamento indicado para pacientes com distrofia muscular de Duchenne. A reportagem é de Patrícia Oliveira.
15: O debate sobre o acesso a terapias avançadas para doenças raras também vai tratar da situação regulatória do medicamento Elevides, usado no tratamento da distrofia muscular de Duchenne, uma doença que provoca a perda progressiva da força muscular. A comercialização do remédio foi suspensa temporariamente devido a efeitos colaterais graves. A audiência deve reunir representantes da Anvisa, do Ministério da Saúde, da indústria farmacêutica, especialistas e familiares de pacientes. Para o senador Hermes Klan, do PL de Santa Catarina, a rapidez no acesso ao tratamento é fundamental para quem convive com a doença.
16: E é muito grave, é doído, a gente sente muito. Então, é para ontem, essa gente não pode esperar.
15: Devem ser discutidas também as políticas públicas voltadas a pessoas com doenças raras. A data da audiência ainda será definida.
11: O Senado deve analisar um projeto que define quais profissionais estão habilitados a atuar na área da saúde estética. A proposta busca estabelecer regras mais claras para o setor e evitar insegurança jurídica. A intenção é dar mais segurança tanto aos profissionais que prestam esses serviços quanto aos consumidores que buscam procedimentos estéticos. As informações com o repórter Douglas Castilho.
17: O texto limita a atuação profissional no setor àqueles que detêm formação superior específica, como biólogos, biomédicos, enfermeiros, farmacêuticos, fonoaudiólogos ou fisioterapeutas. A medida, porém, não modifica as atividades que, por legislação específica, sejam reservadas aos formados em medicina ou odontologia. O autor do projeto, o senador Isalci Lucas, do PL do Distrito Federal, explicou o que muda caso a proposta seja aprovada.
18: O que é a competência de um médico, odontólogo, é só eles. Esses demais profissionais só podem fazer aquilo que é ligado à atividade deles. Então, a gente garante, inclusive na lei, que haja fiscalização dos conselhos regionais, tenham realmente registro do conselho de todas as atividades, para poder ter legitimidade para atuar no mercado. Mas cada um dentro do seu quadradinho, vamos dizer.
17: Segundo a Sociedade Brasileira de cirurgia plástica, mais de 1 milhão e 500 mil procedimentos estéticos são realizados por ano no Brasil. Na justificativa do projeto, o autor afirma que a segurança jurídica trazida pela proposta, que ainda aguarda distribuição para a comissão responsável, deve impulsionar ainda mais o crescimento do setor.
19: A senadora Damares Alves, do Republicanos do Distrito Federal, apresentou um balanço das atividades da Comissão de Direitos Humanos no primeiro semestre de 2026. Como presidente da comissão, Damares ressaltou que o colegiado manteve uma agenda voltada à análise de projetos de lei, ao recebimento de denúncias de violações de direitos humanos e à realização de audiências públicas. Segundo a parlamentar, os trabalhos resultaram na aprovação de propostas relacionadas à proteção das mulheres, da juventude e ao enfrentamento da violência.
20: A nossa comissão no Senado virou uma central de recebimento de denúncias de violações de direitos humanos. E toda denúncia, toda demanda que chega gera um processo interno dentro da comissão. Às vezes uma denúncia tem 6, 7 encaminhamentos. Então nós estamos dando resposta para o povo lá na ponta.
19: O plenário do Senado encerrou o primeiro semestre legislativo com a votação de propostas nas áreas de educação, direitos sociais e segurança pública. Entre os destaques estão o novo Plano Nacional de Educação, a ampliação da licença paternidade e o endurecimento de penas para diversos crimes. As matérias aprovadas buscam modernizar políticas públicas, ampliar direitos e reforçar o combate à criminalidade. Algumas propostas já seguiram para análise da Câmara dos Deputados, enquanto outras aguardam sanção presidencial. Os detalhes com o repórter Pedro Pincer.
21: O primeiro semestre de 2026 foi marcado por uma intensa agenda legislativa no Senado, com a aprovação de projetos importantes para o país. Na educação, o principal destaque foi o novo Plano Nacional de Educação, que define as diretrizes para as políticas públicas do setor até 2036. Entre as prioridades estão a ampliação do acesso à escola, a melhoria da qualidade do ensino e a redução das desigualdades. A senadora Tereza Leitão, do PT de Pernambuco, destacou o foco na qualidade.
22: Do ponto de vista dos objetivos gerais do PNE, é afirmativo em relação ao direito à educação, da educação básica à pós-graduação, estabelecendo a qualidade como foco, tal como demarcando desafios atinentes à redução de desigualdades, à erradicação do analfabetismo, à valorização profissional, com um modelo de financiamento que faça o plano vivo e não apenas uma carta de intenções.
21: Entrada no mercado de trabalho, conciliação entre família e emprego, autonomia econômica de mulheres e proteção de trabalhadores vulneráveis também foram temas discutidos no Senado no primeiro semestre deste ano. Parte dessas propostas já foi transformada em lei. Uma delas é a ampliação da licença paternidade, tema debatido há quase 20 anos no Congresso Nacional. Entre as contribuições do Senado na segurança pública no primeiro semestre de 2026, está uma ampla reformulação da lei penal brasileira com o objetivo de frear crimes patrimoniais e fraudes eletrônicas. Entre as principais mudanças, a pena máxima para furto simples passou de 4 para 6 anos. O furto de celular passou a ter tipificação qualificada. E a pena mínima para roubo com resultado de lesão corporal grave subiu para 10 anos.
19: Com trabalhos técnicos de João Lira, o Jornal do Senado fica por aqui. Acompanhe agora as notícias da Câmara dos Deputados. Boa noite e até amanhã.
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24: Câmara aprova que agressor pague pelo tratamento de saúde da vítima.
25: Deputados proíbem uso da substância bisfenol A em produtos infantis.
24: Política de apoio ao transporte rodoviário profissional avança na casa.
0: Boa noite. A Câmara começou a analisar a proposta que cria a política de apoio ao transporte rodoviário profissional. O texto foi aprovado pela CCJ e agora será debatido por uma comissão especial. A reportagem é de Paula Bittar.
3: A Comissão de Constituição e Justiça da Câmara aprovou uma proposta de emenda à Constituição que cria a Política Nacional de Apoio à Atividade de Transporte Rodoviário Profissional. A política tem o objetivo de assegurar infraestrutura mínima para o cumprimento das normas de segurança viária e trabalhista aplicáveis aos motoristas do transporte de cargas e de passageiros. O texto considera a infraestrutura mínima a existência em intervalos regulares de locais de repouso e descanso dotados de condições adequadas de segurança e higiene. A proposta prevê que a Política Nacional de Apoio à Atividade de Transporte Rodoviário Profissional seja criada pela União em articulação com estados, Distrito Federal, municípios e setor privado. O texto estabelece que o motorista em atividade de transporte rodoviário profissional não poderá ser penalizado por descumprir os intervalos de descansos se for reconhecida pelo poder público a falta de infraestrutura adequada no percurso. Além disso, enquanto não houver pontos de parada e descanso suficientes nas rodovias, os motoristas em viagens longas poderão fracionar o descanso diário. Hoje, a Lei do Caminhoneiro já prevê 11 horas de descanso por dia, das quais 8 seguidas. A PEC mantém essa regra e cria uma exceção. Em viagens longas, ou seja, com duração superior a 24 horas, o descanso poderá ser fracionado enquanto as rodovias não tiverem pontos de parada suficientes. No debate do tema na CCJ, o deputado Rodrigo de Castro, do União de Minas Gerais, destacou o benefício para os motoristas.
4: É uma medida que realmente beneficia aí motoristas profissionais do Brasil todo, que merecem melhores condições de trabalho, e o que essa Comissão de Constituição e Justiça, o que a Câmara dos Deputados proporciona a eles nesse momento, é isso, a busca de melhores condições de trabalho, portanto, também maior segurança, maior conforto para eles e maior segurança para todos os brasileiros.
3: A proposta que cria a Política Nacional de Apoio à Atividade de Transporte Rodoviário Profissional ainda precisa ser aprovada por uma comissão especial e pelo plenário da Câmara em 2 turnos de votação. Da Rádio Câmara, de Brasília, Paula Bittar.
5: Transportes. Charles Fernandes, do PSD da Bahia, pede agilidade nas obras de pavimentação da BR-030 no trecho entre Cocos e Mambaí, município de Goiás. Na opinião do deputado, a obra é fundamental para reduzir os custos do frete e impulsionar o escoamento da produção agrícola regional.
6: São centenas e centenas de produtores que estão ali produzindo sem ter as condições ideais de levar os seus produtos para os portos ou para os grandes centros, devido à dificuldade do frete. O que nós queremos agora é que esse segundo trecho seja concluído o mais rápido possível, para que possamos ir

0: Bahia e de Goiás.
1: Saúde. A proibição de BPA em produtos infantis foi aprovada na Comissão de Constituição e Justiça e já pode virar lei. Saiba mais sobre o assunto na reportagem de Sofia Peçanha.
2: A Comissão de Constituição e Justiça aprovou o projeto que proíbe a comercialização e a oferta gratuita de mamadeiras, bicos e chupetas que contenham a substância bisfenol A em sua composição. O texto já foi aprovado pelo Senado e altera a lei que trata da regulamentação de produtos destinados a lactantes e crianças de primeira infância. O bisfenol A, conhecido como BPA, é um composto químico utilizado na fabricação de plásticos resistentes, comuns em recipientes e utensílios do dia a dia. Em contato com alimentos e bebidas muito quentes, esses produtos podem liberar o BPA, que é cancerígeno, trazendo possíveis riscos à saúde, especialmente de bebês e crianças pequenas. O relator nas comissões de Saúde, de Constituição e Justiça, o deputado Diego Garcia, do Paraná, destacou que o projeto adota uma medida preventiva de proteção à saúde infantil, especialmente diante da vulnerabilidade de bebês e crianças pequenas à exposição a substâncias químicas.
3: O objetivo desse projeto é proteger principalmente os bebês e as crianças pequenas de substâncias que possam representar riscos à saúde. Ela reforça uma postura preventiva, especialmente em produtos utilizados diretamente na alimentação e no desenvolvimento infantil. É uma medida de cuidado com a primeira infância e de segurança para as famílias brasileiras.
2: Durante a discussão, o relator também ressaltou que a proposta acompanha normas sanitárias já adotadas pela Agência Nacional de Vigilância Sanitária, Anvisa, e por órgãos reguladores em outros países, que vem estabelecendo limites ou restrições ao uso do bisfenol A em produtos infantis.
3: O projeto ajuda a fortalecer regras sanitárias e incentiva a indústria a investir em materiais cada vez mais seguros. Por isso, vários órgãos reguladores passaram a discutir limites e restrições para o uso dessa substância em produtos infantis. Então, esse projeto, ele fortalece essa proteção e dá mais segurança jurídica e sanitária para a população.
2: Durante a votação, as comissões rejeitaram outras 6 propostas analisadas em conjunto, que previam restrições mais amplas ao uso do BPA e de outras substâncias químicas. A avaliação foi de que regras mais detalhadas sobre fiscalização e regulamentação devem ser definidas pelo Poder Executivo, por meio de órgãos técnicos como a Anvisa. Dessa forma, como a Câmara aprovou o texto do Senado sem mudanças, a proposta poderá seguir diretamente para a sanção presidencial. Da Rádio Câmara de Brasília, Sofia Peçanha.
1: Segurança Pública.
0: Flávia Moraes, do MDB Goiano, alerta para o aumento dos casos de feminicídio no Brasil. Ela defende a aprovação de proposta que cria o Sistema Nacional de Enfrentamento da Violência contra Meninas e Mulheres, com destinação de até R$5 bilhões para políticas públicas.
4: Apesar de nós termos no Brasil uma das leis mais completas do mundo no enfrentamento à violência contra a mulher, inclusive com a tipificação do feminicídio, é assustador o quanto os números têm aumentado. Nesse ano de 2026, no primeiro semestre, é um número recorde de mulheres mortas no nosso país. É um fenômeno que nós precisamos entender. E aqui, enquanto parlamentar, acompanhando os trabalhos da coordenação das mulheres, da Procuradoria da Mulher, nós estamos aí trabalhando um pacto envolvendo vários poderes, um pacto de combate ao feminicídio e também apresentando leis, apresentação conjunta de uma norma que vai garantir mais R$5 bilhões de investimentos no enfrentamento à violência contra a mulher e ao feminicídio.
1: Flávia Moraes ressalta que as procuradorias da mulher das casas legislativas fortalecem a rede de apoio, proteção e acolhimento às vítimas de ameaças e violência. Ela cita a criação dessa instância de atuação na Assembleia do Estado de Goiás como passo importante para o combate ao feminicídio.
5: Justiça.
0: A Câmara determinou que o agressor pague pelo tratamento de saúde da vítima e agora o projeto está sendo analisado pelos senadores. A repórter Maria Neves tem os detalhes de como a cobrança será feita.
5: A Comissão de Constituição e Justiça da Câmara dos Deputados aprovou o projeto que obriga o agressor a pagar os tratamentos de saúde, inclusive mental, da mulher vítima de violência doméstica. O pagamento de tratamentos de saúde se estende também aos filhos do casal. Pelo texto aprovado, o juiz poderá inserir os custos com médicos, psicólogos e assistentes sociais.

0: reais no valor da pensão alimentícia devida à vítima pelo agressor. A deputada Laura Carneiro, do PSD do Rio de Janeiro, autora do projeto, lembra que hoje, normalmente, as vítimas de violência são acolhidas pelo Sistema Único de Saúde e pelo Sistema de Assistência Social com recursos públicos, o que ela considera injusto.
1: Hoje, quando uma mulher sofre violência doméstica, o Estado oferece atendimento de saúde e suporte psicológico. Isso é um direito, claro. No entanto, meu projeto estabelece uma regra de justiça. Quem deve pagar por esse tratamento? É o agressor. O agressor passará a ter obrigação legal de ressarcir todos os custos do SUS e do sistema de assistência social. Não é justo que a sociedade inteira pague a conta de uma violência cometida por um indivíduo.
0: A redação aprovada foi proposta pela relatora na Comissão de Defesa dos Direitos da Mulher, deputada Sâmia Bonfim, do PSOL de São Paulo. No texto original, Laura Carneiro sugere a criação de uma pensão mensal para pagamento dos custos médicos da vítima de violência depois da conclusão do processo judicial. Essa obrigação não seria necessariamente considerada pensão alimentícia. O projeto inicial também prevê a prisão do agressor que não pagar a pensão devida para tratar as consequências da ofensa. Sâmia Bonfim, no entanto, lembra que a prisão por dívida é proibida no Brasil por meio da Convenção Americana de Direitos Humanos, incorporada à legislação brasileira com status constitucional. A única exceção a essa regra é a pensão alimentícia, que pode acarretar prisão do devedor inadimplente. Da Rádio Câmara de Brasília, Maria Neves.
2: Desenvolvimento Regional. A Câmara aprovou o projeto de Ayrton Faleiro, do PT do Pará, que inclui como beneficiários de recursos de fundos constitucionais de incentivo regional os empreendimentos de economia criativa. Ele explica que o objetivo é estimular a produção sustentável e apoiar iniciativas ligadas à cultura e ao turismo.
3: Os fundos constitucionais eles foram aprovados aqui no Congresso para corrigir primeiro as desigualdades regionais entre Norte, Nordeste e Centro-Oeste, com o resto do Brasil, mas também para corrigir as desigualdades sociais. E com essa aprovação virando lei, nós vamos ter então a oportunidade de famílias, associações e cooperativas buscar um financiamento e desenvolver essa sociobioeconomia que vai impulsionar o que nós podemos chamar dessa economia limpa e saudável.
4: Segundo Ayrton Faleiro, os fundos constitucionais têm como público prioritário as populações regionais, a exemplo das comunidades amazônicas. O deputado acredita que a nova legislação abre caminhos para conciliar o desenvolvimento econômico com a preservação ambiental.
2: Comissões. A Comissão de Constituição e Justiça da Câmara concluiu no primeiro semestre uma série de votações, entre elas a redução da maioridade penal e o fim da escala 6x1.
4: A repórter Paula Bittar acompanhou o balanço das votações na comissão nesta primeira etapa do ano e tem os detalhes.
5: Fim da escala 6x1, redução da maioridade penal e mudança nas regras para a cobrança do IPVA estão entre as propostas aprovadas pela Comissão de Constituição e Justiça neste primeiro semestre de 2026. No último dia de votações, no primeiro semestre, o presidente da comissão, o deputado Leur Lomanto Júnior, do União da Bahia, apresentou um balanço dos trabalhos do colegiado. De acordo com os dados apresentados pelo presidente, a comissão aprovou neste semestre 1.089 proposições legislativas e ouviu em audiência pública 19 convidados entre especialistas, representantes de instituições públicas e da sociedade civil. O parlamentar ressaltou a aprovação de propostas de grande repercussão popular, como as propostas de emenda à Constituição que acabam com a escala de 6 dias de trabalho por 1 de descanso e a proposta que reduz a maioridade penal dos atuais 18 para 16 anos de idade. Leur Lomanto Júnior também também citou a aprovação de medidas relacionadas à segurança pública, como a proposta que inclui as guardas ou polícias municipais e os agentes de trânsito entre os órgãos que compõem a segurança pública no país, e ao sistema tributário, como a que altera os critérios de cobrança do IPVA.
6: Chegamos ao encerramento deste primeiro semestre legislativo com a certeza de que a Comissão de Constituição e Justiça e de Cidadania cumpriu, mais uma vez, o seu papel como a principal instância de controle da constitucionalidade, da juridicidade e da técnica legislativa da Câmara dos Deputados.
5: Outras propostas aprovadas pela CCJ neste semestre e citadas por Leur Lomanto Júnior foram a que proíbe a discriminação contra pessoas com transtorno do espectro autista, a que regulamenta o exercício da profissão de conservador restaurador de bens culturais e a que torna obrigatória a presença de um profissional de educação física em entidades formadoras de atletas e escolinhas de esportes. Da Rádio Câmara de Brasília, Paula Bittar.
2: Trabalho. Reginaldo Lopes, do PT de Minas Gerais, autor da proposta que reduz a jornada de trabalho para 40 horas semanais, sem redução de salários, reforça a importância do fim da escala 6x1 e reitera que o Brasil já está preparado para esta nova realidade.
7: Nada justifica não terminar com essa escala. Ou seja, a economia brasileira, o país, estão preparados para o fim dessa escala. Nós queremos uma escala mais humanizada. Essa emenda constitucional é a maior reforma para 37,8 milhões de trabalhadores e trabalhadoras que vão ganhar mais um dia de descanso semanal remunerado, serão 2 dias de descanso semanal remunerados, além da redução da jornada de 44 horas para 40 horas. Uma grande entrega que eu tenho alegria de ser o autor dessa proposição legislativa para garantir qualidade de vida para os brasileiros e brasileiras.
4: Reginaldo Lopes explica que o texto prevê regras especiais para setores como saúde, segurança e transporte e medidas de apoio para microempresas manterem os níveis de emprego. Mas antes de mudar o texto constitucional, a proposta ainda precisa ser aprovada pelo Senado.
2: Meio Ambiente. Comissão aprova projeto que reforça a redução das emissões poluentes do programa Mover. A repórter Júlia Lopes nos conta qual o ponto da proposta.
8: A Comissão de Ciência, Tecnologia e Inovação da Câmara aprovou uma proposta que inclui entre as diretrizes do programa Mover a redução das emissões de gases poluentes em veículos automotores. O Programa Mobilidade Verde e Inovação, conhecido como Mover, foi sancionado pelo presidente Lula em 2024 e é voltado para apoiar a descarbonização dos veículos brasileiros, o desenvolvimento tecnológico de baixo carbono e ampliar a competitividade da indústria brasileira. Para o relator do projeto, deputado Davi Soares, do Podemos de São Paulo, a medida contribui para a redução de gases poluentes e se alinha com outros projetos do governo, como o programa Melhor Ar, do Ministério dos Transportes.
9: Entendemos que a alteração pretendida pelo projeto número 157/2025 é relevante na medida em que alinha as diretrizes do programa Mover às de outros programas do governo, colaborando de forma importante para a preservação e a qualidade do ar, com inquestionáveis benefícios para a saúde da população, particularmente aquela que vive em centros urbanos.
8: Os autores do projeto, a deputada Adriana Ventura e o deputado Ricardo Salles, ambos do Novo, de São Paulo, destacam que a transição para biocombustíveis, já prevista no programa Mover, não elimina totalmente os problemas relacionados às emissões. Eles lembram que os veículos movidos a etanol ou biodiesel continuam emitindo poluentes prejudiciais, como o monóxido de carbono. A proposta, que inclui a redução das emissões poluentes de veículos entre as diretrizes do programa Mover, deve seguir agora para análise na Comissão de Meio Ambiente. Da Rádio Câmara de Brasília, Júlia Lopes.
2: Consumidor.
4: Projeto em análise na Câmara estabelece que uma parte dos ingressos para jogos de futebol, shows e eventos culturais seja vendida em guichês físicos. Ao defender a proposta, Dr. Luiz Alvando, do PP de Mato Grosso do Sul, observa que a medida garante o acesso de pessoas que enfrentam dificuldades com plataformas digitais.
10: Normalmente, os ingressos, principalmente partida de futebol, eles são disponibilizados na rede de internet. E, de uma maneira geral, as pessoas que não são hábeis no manejo da tecnologia, elas têm dificuldade de ter acesso a esses ingressos. Então, esse projeto ele visa deixar em aberto uma certa quantidade, uma certa porcentagem de ingressos para que as pessoas possam se dirigir ao guichê e comprar esses ingressos. Mecanismo de combate à compra automatizada em larga escala é uma prática que prejudica o consumidor comum.
2: De acordo com o Dr. Luiz Ovando, a iniciativa está respaldada no Código de Defesa do Consumidor e visa combater a ação abusiva de cambistas no ambiente virtual. Ele reforça que a medida traz mais transparência ao mercado de entretenimento e inclusão social.
4: Termina agora o Jornal Câmara dos Deputados, produzido pela Rádio Câmara, com trabalhos técnicos de Everson Urani e apresentação de José Carlos Andrade e Luciana Vieira. Uma boa noite para você.
2: Uma ótima noite. A Voz do Brasil volta amanhã.
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7: Oi, oi, oi, gente linda. Já estamos chegando por aqui com mais uma mega edição do nosso Charme. Todo gostoso pra você, cheio de sucessos, cheio de dicas, músicas maravilhosas do presente e do passado, nacional e internacional. Todos os estilos se encontram por aqui. Hoje, que é dia 22 de julho, dia do trabalhador doméstico. Pois é, mais uma data especial pra gente curtir juntos a melhor programação por aqui. Vamos começar então com ele? Leonardo, que lançou a regravação da música Amanhã. Esse sucesso lançado originalmente em 2001. E essa música faz parte do seu novo projeto Uma História Sem Fim, que celebra 40 anos da carreira de Leonardo, meu povo. Bora então começar mais um show? É o nosso Charme no ar.
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2: Charme por aqui, acabamos de curtir Grupo Menos é Mais e o sucesso Champanhe, que fez parte do projeto Molho. Daqui a pouquinho tem mais som. Agora, uma breve pausa para aquela dica especial.
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0: Paula Fernandes. Esse som que está no EP Simplesmente Eu é o sucesso Amar de Novo. Depois do intervalo, tem mais uma sequência de sucesso para você.
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1: Bora, minha gente. Vem chegando agora Enzo Rabelo. Ele que lançou essa música aqui, A Miragem, com fortes referências à música latina. E essa faixa mostra o quanto ele evoluiu na música sem perder aquele estilo próprio, sabe? Só de Enzo. Então, é ele mesmo. Bora curtir Miragem.
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0: Encerrando essa sequência com eles, Gustavo Mioto e Ana Castela, e sucesso Princesa, do DVD Atemporal, DVD do Gustavo. Depois do break, tem mais uma seleção, viu? Mais sucesso, inclusive, sons do passado.
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5: Se prepara, meus amigos, minhas amigas, porque vai rolar sucesso do passado agora. É o momento flashback. Dois sons de arrepiar. E vai ser, claro, um prazer imenso compartilhar com você essa viagem do tempo. Vamos nessa?
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5: Bora curtir Jackson 5 e o sucesso ABC.

Esse classicão não poderia faltar aqui no momento flashback Vila de People pra você. Espero que você tenha curtido, hein? Hoje rolou Vila de People e também rolou Jackson 5, sonsaços que ficaram esquecidos, mas que a gente resgata com certeza. Sempre tem flashback, a gente abre essa possibilidade de curtir sons lá do fundo do baú. A gente ama, né? Eu espero que você também esteja curtindo demais. E agora, voltando ao presente, Humberto e Ronaldo, eles que lançaram em janeiro a faixa Escravos da Vaidade, que faz parte do projeto De Verdade, episódio 1. Então, bora curtir

0: Zé Vaqueiro por aqui, o sucesso maravilhosa. Esse som foi gravado no projeto Sertão Eu. Esse projeto, inclusive, tem participação do Murilo Ruf, do João Gomes, da Manu Batidão. É um sucesso absoluto esse projeto. Espero que você possa curtir inteirinho. Aqui na nossa rádio, a gente acaba de ouvir, então, Maravilhosa. E já já tem mais uma sequência de sucessos pra você.
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1: Já estamos de volta, prepare o coração porque vai rolar mais uma mega sequência de sucessos na sua quarta-feira. Vem chegando Foto no Pijama.

0: Encerrando essa sequência com João Bosco, Vinícius e Gustavo Lima e o sucesso 25 horas, meus amigos. Essa música que faz parte do projeto Deixa o Barulho, volume 2. Daqui a pouquinho tem mais uma sequência de arrepiar com muito sucesso pra gente apreciar coladinhos. Até!
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0: Charme vem chegando, cheio de sucessos pra você. Música gostosa, informação, dicas, tudo isso e muito mais, regada muita energia e muito amor no coração. É o que você recebe todos os dias através da sintonia da sua rádio com o nosso Charme no ar. Agora tem Hugo Henrique, que relançou em dezembro a música Mala, um dos maiores sucessos da sua carreira. Bora então, meu povo,

0: Ela só quer paz. Projota na parada, uma bela recordação de 2016. Agora tem dica. Dica pras minhas lindonas de plantão.
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0: Amiga, acertar na base ideal para o rosto exige atenção total à tonalidade e também ao comportamento da sua pele, viu? É, a função principal da maquiagem é camuflar as imperfeições de forma bem natural. Por isso, o produto precisa sumir no seu rosto. Para não errar na compra, descubra primeiro se a sua pele se encaixa nos níveis claro, médio ou escuro. E aí você testa o produto considerando se o seu subtom de pele é quente, frio e neutro. Não tem erro, hein? Acertando esses dois parâmetros, tudo fica perfeito.
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0: Saudade Proibida, Simone Mendes, esse som lançado em abril do ano passado do DVD Cantando Sua História 2. Beijo pra você, tem mais chegando já já.
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0: Amigos, já estou de volta e agora vem chegando Lauana Prado na parada com o melhor pra você.
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0: Leandro Leonardo, Corações Egoístas, junto com Ícaro e Gilmar, sonsaço, né? Que parceria, que participação maravilhosa, principalmente para quem curte o modão bem sofrido, né? Com certeza amou esse som. Jota Quest também cantou pra gente, assim como Rosalyn e Lauana Prado. Já já tem muito mais pra você.
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0: Opa, já estamos por aqui nesta quarta-feira maravilhosa com o nosso Charme no ar e uma sequência de arrepiar. Agora abrindo sequência com Fernando e Fabiano, que lançaram a música Não É Só Terminar, uma parceria com o cantor Panda. E essa faixa faz parte do projeto No 12 e mostra que todo fim de relação deixa cicatrizes.
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0: Patrícia Manoela, meus queridos. E agora tem dicas.
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0: Meus queridos, atenção, hein? Aquelas mosquinhas incômodas no banheiro estão com os dias contados se você incluir a limpeza dos ralos na sua rotina mensal. O truque é bem simples. Jogue meia xícara de bicarbonato de sódio direto no ralo e, por cima, despeje uma xícara de vinagre de álcool. Deixe essa misturinha potente agir por uns 15 minutinhos e finalize jogando bastante água quente. O banheiro fica limpinho e livre de insetos.
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0: Encerrando com Marília Mendonça, foi por conveniência. Curtimos ainda Pedro Sampaio com MC Menuka e também Melody. Tem mais uma sequência chegando, Top 4 já já com o ranking nos rankings. Os quatro sons mais queridaços vão rolar pra você já já.
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2: Se preparem, meus queridos, porque vai rolar um mega rank nos ranks. É o nosso Top 4. Os quatro sons mais amados do momento vão desfilar por aqui agora, na nossa

0: E a número 4 vem chegando com as duplas Jorge Mateus e Mateus e Cauã. Esse sucesso que é a terceira parceria desses grandes nomes do sertanejo. Essa música que fala sobre o medo de se enrolar e ao mesmo tempo da vontade de se entregar. Tá bombando em todas as paradas. Vamos curtir? Gaivota!
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Esse é o som número 1, hein? Peão todo tatuado. Esse som lançado pelo Geninho, parceria com Mariana Fagundes, meu povo. Essa música que quase teve outro nome, mas como ela viralizou nas redes sociais antes mesmo de sair oficialmente, Geninho não pensou duas vezes.

0: Yes, número 3, Ariana Grande, e a número 4, com Jorge Mateus e Mateus e Cauã. E esse foi o nosso Mega Ranking e o nosso Charme também, edição de quarta-feira. Vai ficando por aqui. Beijinho, beijinho. Foi incrível estar contigo nessas duas horinhas de puro sucesso. Beijos e até amanhã.
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3: E chegou quinta-feira, estamos juntinhos aqui hoje, dia 23 de julho. Eu sou Priscila Pera e o Brasileiraço vai começar. A gente vai relembrar o sucesso Malandragem, composta em 88 pelo Cazuza e pelo Frejá. Essa música ficou conhecida na voz da Cássia Eller, se tornando a música mais conhecida da cantora. Cássia Eller, Malandragem.
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0: Gabriela, quanto tempo tem o tempo? Nath Roots e também Cássia Eller, Malandragem. Rapidinho e eu tô de volta com mais uma sequência do Brasileiraço.
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0: Tem mais Brasileiraço. Maria Gadu. Bela Flor.

0: Ana Miller, Escopo, aqui no Brasileiraço. Volto daqui a pouquinho, hein? É, com muito mais música. O melhor da MPB, pop, rock nacional, enfim, o melhor do Brasil está aqui no Brasileiraço.
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4: Já de volta, Luísa Maitá, Mire e Veja.

0: Luísa Maitá aqui no nosso Brasileiraço. E a gente vai relembrar o sucesso Sol. Foi lançado pelo Vitor Clay em 2017, quase 10 anos já, hein? Essa música faz parte do álbum Adrenalizou. Se impulsionou, né, para o cenário nacional e internacional. Foi um sucesso e é até hoje. Vamos ouvir então Vitor Clay, o Sol.
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0: Jai Wacker, a Miragem, Vitor Clay, o Sol e Luísa Maitá, Miri e Veja. Daqui a pouquinho tem mais Brasileiraça, a última sequência desta quinta-feira.
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0: Já tô de volta. No Brasileiraço tem a Nanda. Desculpa te ligar, com Mariana Aidar.

0: Feijão, Vou Morrer Sozinho, Adriana Calcanhoto, dessa vez e muito mais, passando por aqui no Brasileiraço desta quinta-feira, hein? Estamos finalizando, mas amanhã, se Deus quiser, estaremos de volta. Beijos, obrigado pela sua companhia.
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5: Quinta-feira, 23 de julho, hoje dia do guarda rodoviário. Eu sou Priscila Pera e vai começar o romance. Esse programa incrível, cheio de amor.
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5: Apenas diga que me ama e serei sua para toda a eternidade. Daniel Caesar, Best Part.
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0: Liam Williams, Blue, Elton John e também Daniel Caesar aqui no Romance. Volto já já com mais uma sequência linda. Uma ótima quinta pra você.
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5: Já estamos de volta. Close Your Eyes foi lançada pelo Michael Bublé no álbum To Be Loved. É uma homenagem à sua esposa, Luisiana Lopilato. O próprio artista já afirmou que a canção é uma homenagem à fortaleza das mulheres e à dependência dos homens desse apoio. Vamos ouvir Michael Bublé.
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0: The Manhattans, aqui no Romance, Richard Ashcroft, A Song for the Lovers e Michael Bublé. Eu volto daqui a pouquinho com mais uma sequência de amor. Isso é romance.
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3: De volta com mais romance. Chayane, deixaria tudo.

0: With Me é a canção título do álbum de estreia de Norah Jones. Foi lançado em 2002. O álbum foi um grande sucesso, ganhando vários prêmios, incluindo vários Grammys. Vamos ouvir Norah Jones.
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0: Uza Fancy, Califórnia, Norah Jones e também Cheyenne. Tudo isso aqui você ouviu no romance, mas ó, daqui a pouquinho tem mais uma sequência linda e romântica pra você. Fique ligado.
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0: De volta com mais romance Coldplay, Miracles.

0: Corinne Bailey Ray, My Love, aqui no Romance. Final de mais uma edição. O Romance está de volta amanhã, sexta-feira. Beijos no coração e até amanhã.
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4: Alegria, alegria, simpatia! Chega mais, porque a partir de agora, a partir deste exato momento, mais uma edição do...
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4: Feito para quem ama adorar a Deus, viu? Exatamente, é o programa que chegou para nos abençoar ainda mais e mais. Não importa a sua placa denominacional, vem pra cá, porque aqui, ó, a gente faz pra você se conectar com o céu, né? Com muita música bonita. Parabéns à nossa produção, que Deus continue abençoando mais e mais. Deixa Deus usar vocês aí, tá bom? Cada dia mais, hein? Parabéns. Bora de música. Ah, plena vinheta, claro.
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4: E a nossa homenagem para eles, os guardas rodoviários, viu? Hoje é o dia do guarda rodoviário, com muita atenção, trabalhando ali intensamente, né? Para que tenhamos um trânsito mais seguro, né? Bora lá e fazer a nossa parte também, hein? A melhor parte, Gabriela Gomes, para começar.

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0: até o Rubi e Fernandinho, gente. Ninguém pode parar, viu? Ha! Linda canção! Feliz quinta-feira, Liz Oliveira com quadro Está Escrito.
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2: Por aqui o nosso momento especial de Está Escrito. E às vezes o futuro parece escuro, não é mesmo? Mas o Salmo 119, versículo 105, traz o farol que precisamos, dizendo: lâmpada para os meus pés é tua palavra e luz para o meu caminho. Meus irmãos, os ensinamentos divinos podem não mostrar todo o mapa de uma vez, mas iluminam sim o próximo passo. Então caminhe com a certeza de que há uma luz guiando você.
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1: Eu te entrego o meu dia, Israel Salazar na Mais Ouvida, encerrando o nosso primeiro bloco com essa canção lindíssima. Feliz Quinta! Simpatia, daqui a pouquinho tem mais.
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5: Idealizado pela cantora Gabi Sampaio, o projeto Som do Céu surgiu com o intuito de unir um coletivo, né, de adoradores em uma só voz. A partir de agora, vamos ouvir a canção Unção pelo Ar, gravado ao vivo com 1.500 pessoas. Bora lá, Gabi Sampaio, com a participação sabe de quem? Som do Céu e Nívea Isabela.
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0: isso aí. Jesus te ama de graça, tá? De graça. André e Felipe, né? Sempre nos surpreendendo. Adoração, feito para quem ama adorar.
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5: Bora de música? Que tal a música Festa de Crente, com Daniel e Samuel? É bonito, bora conferir.

0: Felipe Salvam e Yeshua. Momento de reflexão. Tá chegando com ela, a voz inconfundível de Liz Oliveira. É com você, Liz.
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2: Oi, passamos tempo demais saindo atrás do que podemos comprar e nos esquecemos de valorizar o que não tem preço. Riqueza de verdade é ter paz de espírito, amigos leais, histórias genuínas para contar. E no fim da jornada, o que acumula valor não é o saldo na conta bancária, não. Mas sim, o amor que espalhamos e as memórias que deixamos nos corações alheios.
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0: fé para o impossível, viu? Aquela fé em Cristo. Eli Soares cantou lindamente, nos abençoando nesta quinta maravilhosa.
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4: Para você curtindo o nosso som, seja muito bem-vindo. Olha, para você que acabou de chegar, muito obrigado pelo carinho, tá? É o Adoração feito para quem ama adorar a Deus. É o programa que chegou aqui para nos abençoar mais e mais através dos louvores. E tem uma linda canção chegando, com Kellen Bianca e a participação dele, Jessé Aguiar, Por Causa Dele.

0: por causa dele. Kellen Bianchi, Jessé Aguiar. Gente, grato pelo carinho, tá? Se Deus quiser, a gente volta amanhã. Aquela emissora que te ama no amor de Cristo, a sua melhor companhia, pode ter certeza disso, viu? E pra gente finalizar, Kemily Santos vai cantar pra gente a música, né? Um sucesso, Deus de Obras Completas, que foi lançada em abril de 2025, aí no seu primeiro projeto ao vivo. E essa canção, ela fala o quê? Ela inspira, na verdade, a confiança em Deus, né? E a certeza que todas as promessas se cumprirão no tempo certo. No tempo de Deus, Deus de Obras Completas.
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2: Eu sinto a tua presença nesse lugar, Deus. O Senhor não falha. O Senhor não mente. O Senhor não muda. Aleluia.

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0: presença de Jesus aqui nesse lugar.
1: Deus de obras completas, Kemily Santos encerrando a adoração de hoje. Até amanhã, se Deus quiser. Tchau, gente. Fui.
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0: Tá bom, Simone. A gente faz uma pausa agora. Mas depois do break.
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3: Uma semaninha que tá passando que nem um tiro, hein? Reparou como é que tá passando rápido essa semana? Bora começar mais uma edição do nosso Violada. Quinta-feira já chegou, gente. Semana segue avançando e rápido, viu? E quinta-feira costuma ser aquele momento em que a gente já começa a olhar para tudo que viveu nos últimos dias. Quanta estrada percorrida, quantas batalhas já vencidas e quantos sonhos ainda a gente carrega no coração, né? Hoje, 23 de julho, a gente celebra o dia do guarda rodoviário, profissionais que dedicam suas vidas à segurança nas estradas brasileiras, acompanhando diariamente caminhoneiros, viajantes, famílias, trabalhadores que cruzam esse país de ponta a ponta. É estrada, boiadeiro, saudade, amor e viola, ingredientes que nunca faltam por aqui no nosso Violada, né? Então ajeita o chapéu, aumenta o volume do rádio e bora viajar comigo em mais um Violada Sertaneja. Eu sou o Deluca, juntos nesse 23 de julho.
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3: E a gente abre o programa com uma das duplas que marcou presença no sertanejo romântico, adivinha, lá nos anos 90. Quando Se Chora de Amor, gravada por César e César, ajudou a consolidar a trajetória da dupla mineira, que conquistou o público em todo o país. Muita emoção. Conhecidos principalmente pela interpretação impecável. Bora começar nosso Violada?

0: Lembranças, é Fortuna e Pitangueira, música sertaneja raiz de qualidade, música boa pra gente curtir na nossa quinta-feira aqui no seu rádio, e daqui a pouquinho já volto já trazendo muito mais, hein?
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0: Vamos de volta por aqui, Violada continua. O que não vai faltar é moda boa pra gente já preparar pro final de semana. Em quinta-feira já é um pezinho no final de semana. E a gente abre agora com uma das duplas mais queridas da música sertaneja, Zé do Rancho e Mariazinha. Construíram uma trajetória marcada pela simplicidade, pela emoção e pelo compromisso com a música caipira. Bora agora, esse meu coração sem juízo.

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0: Kelly Silva e Zé Goiano, Pagode em Brasília. Quem cresceu ouvindo o rádio sabe exatamente que é isso, né? Moda boa, que nunca envelhece. Aliás, cada ano que passa fica melhor, né? Daqui a pouquinho eu já volto já trazendo mais música.
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2: E a gente abre esse bloco agora com Tião Brasil e Parentinho, dupla que sempre valorizou as histórias de amor, saudade, as tradições do homem do interior. Bora com Migalhas de Amor.

0: Leôncio e Leonel, tira o olho gordo pra gente fechar mais uma sequência, gente. Viajei agora, viu? Viajei na minha infância e confesso que muitas dessas modas eu viajo lá atrás, quando eu volto à época de roça, época do fogãozinho de lenha, aquele cafezinho preparado com todo carinho e moda boa no rádio, né? O rádio sempre foi o grande companheiro das famílias do interior. Bora matar a saudade. Daqui a pouquinho, logo depois do intervalo, com mais moda boa aqui na nossa quinta-feira.
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3: E a gente abre agora com Brasão e Brasãozinho, dupla que ganhou destaque por interpretar canções que retratam a vida simples, o amor, as tradições do nosso sertão brasileiro. Bora viajar agora com João de Barro, linda essa música.

0: Breno Reis e Marcos Viola, fechando mais um bloco do jeito que o povo gosta. E a nossa viagem continua. Cada música parece abrir mais uma página da história do sertanejo, né? A gente vai pro intervalo e daqui a pouquinho voltamos com muito mais.
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3: Vamos abrir esse bloco agora com um dos maiores sucessos da carreira do Leonardo, música lançada em 1998. Deixaria Tudo, e tornou-se rapidamente um dos maiores clássicos do sertanejo romântico. Bora viajar com Sempre Romântico Leonardo aqui na programação.

0: Tibagi Miltinho, canarinho do peito amarelo. Boa demais, né? O rádio continua sendo essa máquina do tempo maravilhosa, viu? Capaz de fazer a gente ir para lugares com muito humor, com muita emoção e com muita saudade. Momentos que a gente jamais esquece. Vou só fazer uma pausa, o tempo de eu tomar uma aguinha aqui, um cafezinho, me preparar, principalmente emocionalmente, viu? Pra já já voltar com mais sucesso na sua quinta.
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7: Estamos de volta, abrindo agora com uma dupla que sempre soube retratar o cotidiano do povo brasileiro. Cacique Pajé. Construíram uma das carreiras mais importantes da música sertaneja raiz. E a gente vai curtir agora essa moda muito animada. Mulher de Cachaceiro.
8: Ah!

0: Ao som do Serjão Comitiva Esperança, a gente já vai chegando na reta final da nossa viagem. Só que tem muita água por debaixo da ponte ainda, muita moda boa. Rapidinho intervalo e daqui a pouquinho a gente continua.
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2: Violada tá de volta e abrindo agora com Carreteiro do Brasil, Pardinho e Pardal, uma das grandes duplas do nosso sertanejo raiz, já trazendo esse som pra gente matar a saudade.

0: Solevante Soleni, Esse Meu Coração Sem Juízo. Bora pro intervalo? Daqui a pouquinho a gente atrasa a última sequência, abrindo o nosso último bloco.
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0: E agora a gente vai de João Pedro e Cristiano, dupla que conquistou espaço no sertanejo romântico através de interpretações marcadas pela emoção e pela simplicidade. O nome do sucesso é Pra Gente Se Amar.

0: Zé Bartolê!
1: Guilherme Santiago, franguinho na panela pra gente passar régua em mais um Violada aqui na nossa quinta-feira. Obrigado pela sua companhia, por estar comigo em mais esse encontro. Eu sou o Deluca e amanhã estaremos de volta, hein? Se Deus quiser, com muita alegria, compartilhando mais uma vez as histórias, lembranças, emoções, através da nossa música sertaneja. Beijo no coração, fica com Deus e até a próxima. Valeu!
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9: Bom Bom dia, Bebedouro! Bom dia, Cidade Coração! Muito bom dia a todos nossos amigos, parceiros, ligadinhos, sintonizados aqui no 88.3 FM. Curtiram aí o Violada Sertaneja RB? Recadinho dos nossos patrocinadores. E a partir de agora, 7 horas e 1 minuto, acabou de virar. Está no ar o seu Informativo RB, seu primeiro jornal da manhã. De uma forma diferente, dinâmica, aqui na RB, no 88.3 FM e também nas redes sociais. Eu sou o Vitor Carvalho, na companhia do meu parceiro, meu brother, o Casca de Bala, senhor Daniel Souza. Tristonho, tudo voltando ao normal. São Paulo perdeu, aspas, em casa. Desculpa, Dani, tive que falar. Amanhã você fala do meu Coringão. Muito bom dia, Dani.
10: Bom dia, Vitor. Bom dia a todos. Volta a Copa do Mundo, pelo amor de Deus, hein?
11: Acaba, pelo amor de Deus.
10: Tanto tempo sem jogo e quando volta...
9: Tanto tempo longe de você.
10: Meu Deus do céu. É isso aí, começando mais uma edição do Informativo. O fim de semana tá chegando aí, Vitor. Hoje é quinta-feira. A gente já começa a avistá-lo ali. O pessoal já tá chegando para participar do Informativo de hoje. Aí já tem a live no Facebook, tem o site radiorbfm.com.br. Você participa pelo WhatsApp também no 17996018304.
9: 996018304, o arroba das redes sociais da Rádio RBFM, arroba Rádio RBFM, facinho pra você. Entra lá, fotinha azul e vermelha da RB. 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Então mande seu alô, participe aqui conosco. Dani, hoje, dia 23 de julho, tem datas comemorativas.
10: Hoje é dia de Santa Brígida e dia do guarda rodoviário também.
9: Dia do guarda rodoviário, dia do policial militar rodoviário, dia do policial federal rodoviário, os agentes aí do trânsito, nas rodovias do nosso Brasil brasileiro, nas rodovias estaduais, municipais, federais.
10: Ambiental também, rodoviário, né, Vitor?
9: Ambiental, que cuida das estradas, rodovias agrícolas aí. Muito bom dia, que Deus proteja essa equipe aí nas rodovias do nosso país. Confesso que muitas vezes dá uma tremedeirazinha quando você vê um na beira da rodovia, né? Por mais que você esteja tudo regular, vai que, né? Vai que, né? Olha lá o guarda com o pardalzinho. Mas eles fazem a segurança e a fiscalização das nossas rodovias. Guto Spironello, grande Guto Spironello, meu parceiraço, falou em policial rodoviário, guarda rodoviário, eu lembro dele. Grande abraço pro Gutão Spironello, parceiraço, irmão do Cezinho Spironello, filho da dona Ladiel Spironello, um beijão aí pra senhora também, obrigado pelo carinho a todos vocês em nome deste grande abraço, tá bom? Vem com a gente, participe, mande seu alô, 7 horas e 4 minutos, bora conferir aí as manchetes de hoje.
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9: Meus amigos, ligadinho aí conosco, sabe quem? Ele, senhor Kleber, Kleber Veículos, Kleber Aguiar, tá ligadinho conosco. Sabe aonde, Dani, que o Klebinho tá? Lá no café, tomando um cafezinho lá na Panificadora Recreio. Deve estar trocando uma ideia com o Ripalinho logo cedo lá. Duas cabeças ali que pensam e fazem muito. Dois empreendedores gigantescos ali, o Kleber Aguiar, Kleber Veículos, bombando, hein? É Corolla, é Hilux, é Renegade, é HB20, Kleber Veículos. Ali, ó, na José Cutrali Júnior, sentido Cozinha Piloto, tá tomando um cafezinho lá. Também tô tomando o meu aqui, meu amigo. Um grande dia pra você, obrigado pelo carinho, pela parceria. Galera lá na Panificadora Recreio também, um grande dia pra vocês. Bora falar aí das manchetes de hoje. Ontem, meus amigos, tivemos aí, ó, aquela grande ocorrência. Na verdade foi, né, Dani, de terça para quarta-feira o acontecimento daquele homicídio ali na Zona Norte, na Avenida Santos Dumont, no Jardim Aeroporto. Temos a ocorrência completa, tanto da Polícia Militar, quanto da GCM, como também aí da Polícia Civil, a nota da Polícia Civil com relação já às investigações deste homicídio. A gente repercute para você bastante no momento policial. Ainda envolvendo Bebedouro e outras cidades da região, como Monte Azul Paulista, Viradouro. Gente, uma enorme carga de sardinhas enlatadas sendo localizadas e comercializadas, essas sardinhas enlatadas, mais de 2.600 latas de sardinhas enlatadas localizadas entre Bebedouro, Viradouro e Monte Azul Paulista, todas expostas em áreas de venda em estabelecimentos comerciais. A Polícia Civil faz essa grande apreensão. Essa é, hein? Atenção, motoristas! É, radares em operação ali na rodovia Armando Salles de Oliveira, Dani. Nesse trecho ali entre o Toninho e Super Atacados, mas na verdade vem desde lá da Cargill até, meus amigos, ali no trevo da Brigadeiro Faria Lima, após o posto Pena Verde. Mais um radarzinho ali funcionando. Cuidado na passarela, né, Dani?
10: Perímetro urbano ali, né? Todo cuidado. Dois radares, um próximo ao outro ali. Passou a Copper Citrus, né? Um pouquinho antes ali, um pouquinho depois e logo, acho que é 200, 300 metros, já tem um outro ali.
9: É, um ali em cima do outro. E lembrar ali que o perímetro urbano, 60, 80 km por hora, passou, marcou, boboiou ainda. E esse ali tá bem camuflado. Ele é aqueles de coluna, com as duas câmeras viradas para quem passa o radar. E aí ele tá meio que camuflado no pé direito da passarela. Então, às vezes, você só vê quando tá em cima. E você sabe, né? É, ali é 5%, passou 86 km por hora, meu amigo, ganhou um prêmio aí daqui 30 dias. Então atenção, Copper Citrus Expo, vem aí, começa segunda-feira, e a gente fala aí de autoridades, governador na área, Credit Citrus também mandando recadinho aí, né, Dani? Que mais?
10: Sim, Credit Citrus também participando, cooperativa aqui de Bebedouro, né? Prefeitura aí abrindo processo seletivo para contratação temporária na educação aí, mais informações daqui a pouco. Falar também da Prefeitura e o Sebrae, que promovem capacitação online, hein, para impulsionar as vendas aí no Dia dos Pais, aí que já está próximo, hein? E o Sebrae Móvel estará em Bebedouro nos dias 27 e 28 de julho, segunda e terça-feira que vem, Vitor.
9: Tá aí. Campeonato de Acrobacias Aéreas reúne pilotos. Aonde? Em Barretos, hein? Olha aí, ó, você que ama aviação, acrobacias aéreas, consegue montar no carro, dar um pulinho ali em Barretos, fechar uma excursãozinha com os amigos. Esse campeonato de acrobacias aéreas vai render aí em Barretos e região. Legal, hein? Bacana, eu gosto, hein, Dani? Vale a pena levar a criançada para conferir. Ó, a OpenAI, dona do ChatGPT, anunciou ontem que a própria IA deles, a inteligência artificial, fez um ataque hacker contra o sistema de segurança não autorizado. Que loucura, hein? OpenAI, que na tradução significa inteligência artificial aberta, livre, e por aí pelo nome já dá um friozinho na barriga, diz que o episódio provocou o ataque digital que comprometeu a infraestrutura da startup de IA Hugging Face na semana passada, sem autorização. Será que é aí uma premissa, indicativos aí de uma Skynet? Quem é dos anos 90 pegou a referência aí.
10: Mega Sena pode pagar hoje 62 milhões, hein? Tem a previsão do tempo, dia nublado hoje, Vitor. Meio de muito diferente dos últimos dias, né? Céu azul e tudo mais. Hoje tá um pouquinho diferente aí. 18 graus marcando em Bebedouro no momento, hein? Tem também os 5 minutos com Alexandre Garcia. Tem as notícias do esporte aí, Vitor. Alguns times voltaram ontem do Brasileirão, inclusive o São Paulo. Hoje tem o Corinthians, Palmeiras venceu, Flamengo venceu. E a rodada da Série B também, muito mais.
9: Tá aí, manhã. Tudo isso e muito mais dentro do seu informativo RB, nessa hora top da notícia em Bebedouro, aqui no arroba rádio RBFM, também nas redes sociais, valendo o almoço do restaurante Sabor de Casa. Você manda seu alô, participa aí com a gente, com uma galera que tá chegando junto no Zap Zap na live. Quem tá por aí, Dani?
10: Crislane Felipe, a Jaqueline Williams, o Fábio Carvalho aqui, o senhor Aurélio Eletricista.
9: Senhor Aurélio Eletricista, Fábio Carvalho no comando aí dos trabalhos elétricos, eletricista top pra sua casa, pra sua empresa. 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
10: Santos Maria também, a Iraci, Iracema Andrade, né? O Fábio Carvalho, o senhor Aurélio, mandando um bom dia pra esposa Jennifer também, do trabalhar na casa da Andréia e do Delzinho.
9: É, equipe do mestre da obra, Delzinho, Chiesa, Nilda, Andréia, Jennifer, Timaço, também parceiros da RBFM, mestre da obra, locações. Grande beijo, abraço pra todo mundo.
10: Também a Irani Batista, Zoraide Alves, Eliane Cortez, a Isabel Arquioli, a Suzy Bonelli Trevisan, Leonardo Beni também, o Beninho participando, Aparecido Antônio Alves. É, segue o líder, é isso aí, Aparecido. Flamengo tem um jogo a menos ali, mas mesmo vencendo ainda fica um pouco atrás aí do Palmeiras, que tá em ótima fase, né? Palhaçada tricolor, João Carlos Fonseca, se prepara que a briga esse ano é na parte de baixo, hein, meu amigo. Sueli Borsato também, Agnaldo Barbosa, Heloísa Gonzaga, a Rosângela Silva, Evandro Fagion, a Thaísa Eduarda também, Yara da Silva e o Daniel Dalmazio, o pessoal na Tizap.
9: Teu xará no Zap Zap, a galera chegando em peso também, a Angélica Cândido Pereira, a Roseli Gonçalves, Beth Pessi, Luiz Mauro, Edna, Joaquim da DM Agrícola, ele também, corintiano, Fernandinho Eletricista, Maria Aparecida Martins, beijão pra todo mundo, 7 horas e 12 minutos, intervalinho comercial, daqui a pouquinho a gente volta.
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6: Voltamos com o seu informativo RB na 88.3 FM, também nas redes sociais. Ô Dani, Política 2026. Estão começando a aparecer aí já as artes, os posts nas redes sociais dos pré-candidatos aí a deputado estadual, federal. E ó, já tem nomes aqui em Bebedouro se colocando à disposição a pré-candidatos, pré-candidatas. Pré-candidatas. A gente vai trazer aí quando começar a aparecer todos de forma... Como que eu posso te dizer assim, mais oficial, né, Dani? Porque tem que tomar um cuidado nessa época, meu amigo, minha amiga. Mas teremos candidatos e candidatas a deputados, deputadas em Bebedouro. Renato Reco, um grande abraço, meu amigo, tamo junto. Aparecido Antônio Alves, tá por aí ligadinho. Também ele, Richard Félix. É, Ângela Félix, a Isabela, família topzera. É, toda a equipe da Bebedouro Containers ligadinha aí conosco, obrigado pelo carinho. Vem uma promoção top aí de Dia dos Pais também da Bebedouro Containers, empresa familiar. Glaucio Alves Teixeira tá por aí também, quem mais, Dani?
7: É, Andréia Barbosa também, o Jair Gonzaga, o Ricardo Fernandes, Alessandra Fernandes, Pedro Melo, Nelly Pelissari, o Daniel, todos os nomes aí vão pro sorteio aí no finalzinho do informativo.
6: 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Começar pelo plantão policial e as ocorrências. Bom, ontem, no finalzinho do informativo, nós demos aí a nota da Polícia Militar. E temos informações agora completas sobre o homicídio ocorrido de terça para quarta-feira dentro de uma residência, na qual essa residência não tinha nada a ver com a treta de um senhor ali na Avenida Santos Dumont, no Jardim Aeroporto, no setor norte da cidade. Vamos à ocorrência. Temos todas as informações compiladas pela GCM, que atendeu ali a ocorrência do início ao fim, até às 9 horas da manhã de ontem. A GCM estava na ocorrência ali, toda a equipe. Parabéns aí à GCM que atendeu aí, que se esforçou ao máximo, toda a equipe na madrugada toda ali virando até às 9 horas da manhã essa ocorrência, esse atendimento ali. Obrigado ao comandante Simone, secretário de Segurança Pública também, Dr. Rogério Valverde, e a todos os GCMs em nome destes, os líderes ali pela disponibilização da ocorrência na íntegra das informações. Homem morre após luta corporal durante invasão de residência em Bebedouro. Um homem morreu na noite desta terça-feira, dia 21 passado, ontem, aliás, ontem de ontem, né? Após uma ocorrência de agressão

0: terça-feira, dia 21 passado, ontem, aliás, antes de ontem, né? Após uma ocorrência de agressão seguida de invasão na residência na Avenida Santos Dumont, ali no setor norte, no Jardim Aeroporto. De acordo com o boletim da GCM, da Guarda Civil Municipal, a equipe foi acionada por volta das 9h40 da noite para atender uma denúncia de pessoas feridas. No local, os agentes encontraram o indivíduo ASM, Anderson, ASM, as iniciais do sobrenome, ferido em via pública. No interior da residência, outro homem foi localizado inconsciente, com graves ferimentos, e teve óbito constatado pela equipe de resgate. Segundo o relato prestado à Guarda Civil Municipal, a ocorrência teria sido motivada por uma desavença ocorrida dias antes durante uma cavalgada em outra cidade. O morador da residência informou que um homem invadiu o imóvel tentando fugir dos perseguidores, que também entraram na sua casa buscando esse homem e iniciaram luta corporal dentro da casa deste senhor. Durante a briga, o homem que buscava se proteger conseguiu localizar ali no interior da casa, que não era dele, uma tesoura para se defender. O segundo envolvido fugiu antes da chegada das equipes da GCM. A GCM realizou ali o isolamento da área, enquanto também ali na chegada da Polícia Civil e da Polícia Científica foram efetuados trabalhos de investigação, na qual, Dani, você tem mais informações com relação à Polícia Civil, né, meu amigo?
1: É, a nota imprensa da Polícia Civil, que através da Assessoria de Comunicação Social confirma, né, toda essa ocorrência na noite do dia 21 no Jardim Aeroporto, viu, Vitor? E a autoridade policial que estava de plantão, ao analisar todos os fatos preliminarmente apurados, entendera por bem não deliberar pela prisão e autuação em flagrante de ASM, pois os fatos aí demandariam uma investigação mais aprofundada, inclusive para confirmar ou não a versão de legítima defesa desse suspeito, né? O caso agora foi encaminhado para o 2º Distrito Policial, que dará sequência às investigações para que o evento seja devidamente esclarecido em todos os seus detalhes e circunstâncias, né? O delegado de polícia João Vitor Silvério, responsável pelo caso, disse que as investigações já estão em pleno andamento, né? E não descartam aí nenhuma possibilidade.
0: É, ó, tá aí, circunstâncias ainda sobre a investigação desse grave... Esse grave conflito aí entre esses indivíduos. Tudo começou numa desavença anterior, numa cavalgada, hein, Dani? Uma cavalgada lá no município de Tanabi. A treta desenrolou, o pessoal foi tirar a satisfação aí com o indivíduo ASM. Foi brigar, bater nele, o cara saiu correndo, entrou dentro da casa desse senhor. Tinha nada a ver, pegou uma tesoura e... Segundo os BOs, né, numa legítima defesa para se defender, deu várias tesouradas. Mais um caso de tesoura aqui na nossa cidade, hein? O indivíduo de 31 anos vindo a óbito aí, meu Deus do céu. Horripilante, né? As imagens aí do BO deixaram a casa do senhor totalmente detonada ali após a briga, sangue, corpo. Como que uma pessoa continua a morar numa residência dessa, lembrando dessa cena, desse fato? Meu Deus, hein? Rapaz! 7 horas e 25 minutos. Ainda da Polícia Civil, Dani?
1: É, a Polícia Civil em apoio à Polícia... A Polícia Civil de São Paulo em apoio à Polícia Civil do Distrito Federal, viu? Localizando aí, apreendendo parte de carga, produto de furto ocorrido na região do Gama, viu?
0: Nossa, essa aí é das latas de sardinha, né, Dani? 2.400 latas de sardinha, boa parte sendo vendida, comercializada aqui em Bebedouro, Viradouro e Monte Azul. Ai, ai, ai, hein?
1: É, confirmar a notícia que você trouxe também aqui, Vitor, dessas três cidades, né, e apoio aos agentes da 20ª Delegacia de Polícia do Distrito Federal deflagraram a operação que culminara com a localização e apreensão de parte de uma carga de sardinhas especiais enlatadas que teria sido furtada entre os dias 4 e 8 de maio. Foi na região do Gama, ali no próprio Distrito Federal. Hein? Foram localizadas e apreendidas pelos agentes 50 latas na cidade de Monte Azul Paulista, 169 latas na cidade de Viradouro e 44 latas na cidade de Bebedouro, e todas já estavam sendo expostas à venda no varejo em lojas físicas, né, nessas cidades. O ponto central dessa operação nesta região foi na vizinha cidade de Colina, vinculada à Delegacia Seccional de Polícia de Barretos, onde os agentes teriam cumprido mandados de busca, né, localizado e apreendido 50 caixas com aproximadamente

0: 2.400 latas, Vitor. Em paralelo, os agentes aí da Polícia Civil do Distrito Federal também prenderam cautelarmente nesta manhã um suspeito no Distrito Federal.
1: Eita, bebê! 2.000 e lá vai estar as latinhas de sardinha, hein? Pelo amor de Deus.
2: É, aí tinha latinha de sardinha ainda, ele tava desligado aqui o microfone. Ai, presta atenção, Vitor. Acorda, menino, tá cegueto, liga o botãozinho do microfone. Ô, Dani, uma latinha de sardinha no macarrão com molhinho ali vermelho, molhinho de tomate ali, é gostoso, mas a latinha de sardinha é comprada legalmente, né? Falar em comprar legalmente... Daqui a pouco a gente vai falar dos 50 anos Savegnago. Gente, tem cada oferta boa, mas daqui a pouco a gente fala. Eu tô misturando tudo, o TDAH tá altíssimo aqui hoje. A Polícia Civil do Estado de São Paulo, através da Delegacia de Viradouro, prendeu em flagrante o indivíduo suspeito de prática de crime de tráfico de drogas durante diligência realizada em um residencial localizado no Jardim Marina. A ação teve início após denúncias anônimas relatando a suposta comercialização de drogas no local, além de informações acerca de possível situação de maus tratos envolvendo uma pessoa idosa. Essas informações chegaram ao conhecimento da Polícia Civil, tanto por meio de denúncia apresentada diretamente na delegacia, quanto através de registro efetuado junto ao sistema Muralha Paulista. Bebedouro faz parte. Durante as diligências, os agentes realizaram busca no imóvel e localizaram uma mala contendo significativa quantidade de substância análoga à cocaína. Foram apreendidas 350 cápsulas, 202 invólucros, tipo Ziploc, contendo material de coloração branca com aspecto semelhante à cocaína. O indivíduo que se encontrava no imóvel assumiu a propriedade das drogas aos agentes da Polícia Civil, sendo ele preso. Após os procedimentos, ele foi encaminhado à cadeia pública, permanecendo à disposição da Justiça. São estas as ocorrências de Bebedouro e das nossas cidades vizinhas. Atenção, motoristas, hein? É, entraram aí em operação novos radares ali na rodovia Armando Salles de Oliveira. Para quem vem de Monte Azul, sabe que tem inúmeros ali, mas para quem passa de Monte Azul, passa ali o Motel Antares, passa ali a Cargill, tem mais ainda. Só da Cargill, naquele baixadão que passa ali em frente ao antigo Castelinho, Engenho ali, já começam ali radares. Por exemplo, aquele ali de 60 km por hora. Bobeou, meu amigo. 66 por hora, toma multa. Aí dentro do perímetro urbano ali da nossa cidade... Toninho Super Atacado, Cooper Citrus, Granol, aquele baixadão e a subida do entroncamento do residencial Bebedouro na passarela, tem outro ali funcionando. Antigamente, você encontrava policiais rodoviários fazendo a fiscalização debaixo ali do pontilhão, debaixo ali da passarela, com um pardalzinho. Agora tem um fixo ali, gente. 80 quilômetros é a rodagem permitida. E ele fica camufladinho ali, meio que desapercebido entre o pilar, a coluna da passarela do pontilhão, quase nas cores, né? Então você só vê a hora que tá em cima. E cuidado com essas pisadas de freio repentina em rodovia, hein, gente? Depois, também na curva lá do Pena Verde tem outro. Cuidado com os perímetros urbanos, que é onde tem maior índice de você ser multado, porque você vem no embalo ali a 110, 190, e os limites estão entre 60 e 80 por hora. Tá aí.
0: Mais pra quem vem também ali, né? Barreto Colina, na entrada ali, logo depois da curva já tem um também, né?
2: Eu tô falando sentido pra quem atravessa vindo de Monte Azul, passando por Bebedouro, isso, seguindo ali, sentido Ribeirão, mas é nos dois sentidos. Boa, Dani.
0: E Colina, Barretos ali, tem novos radares, o Vitor. A gente tem
2: percebido,
0: né?
2: Rapaz, colocaram mais radares também. Do céu! Radar, pedágio mais caro. Tudo bem que você vai falar, mas o radar é pra proteger a própria segurança ali do indivíduo. Esse também eu vou te contar, viu? 7 horas e 30 minutos, a Rosana Sanches está por aí, mandando um alô, juntamente com o Wagner e a Catiúcia, a Evelyn Alves, também a Adriana Donizete, a Adrian Morares, Antônia Dias, beijão para você, obrigado pelo carinho, a Cláudia Hernandes também tá ligadinha, paz e bem, Antônia Pavini, também a Sônia Fernandes, a Tatiana Batista, o Adilson, o Pingo, pintor da Alves Pinturas, está por aí também conosco, Gisele Celestino, a Luana Pereira, a Regiane Dias, Fátima Benfato, a Tátima, a Tati Benfato e a Fátima Alves.
0: É, isso mesmo.
2: O TDAH tá alto. Vou tirar o café aqui um pouquinho. Pera aqui, daqui a pouco a gente volta com mais informação pra vocês aí. Até já.
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6: Estamos de volta com o seu informativo RB na 88.3 FM, também nas redes sociais. Vai mandando seu alô, participe, tá valendo aí prêmio do restaurante Sabor de Casa ali atrás da prefeitura do nosso amigo Ítalo. Mande seu alô, @RádioRBFM ou no Zap Zap. Agora conosco ele, Rogério Papel, rei dos consórcios.
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6: 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Quem tá por aí, Dani?
8: É a Kátia Monteiro participando aqui, a Samanta Guarilha, a Isabel Archioli, Radares também, Barretos, Colômbia, é verdade, colocaram dois ali, Vitor, de 60 ali, próximo a Colômbia, né, entre Barretos e Colômbia, quando tem aquelas rotatórias, igual em Severina, que tem um de 60 ali também, né?
6: Também!
8: Lá colocaram dois também, próximo a Colômbia ali, viu? É, a gente às vezes passa por lá e agora tá meio complicado, hein? Aparecido Antônio Alves também aqui, participando, a Rosana Sanches, o Wagner Cachúcia. Um abraço pro Vicente Cobal, Vitor, falando que hoje é aniversário do Centro Assistencial Espírita Caminho da Luz, 37 anos, né?
6: Uou!
8: Vai ter uma palestra ali do confrade, o Paulinho Sampaio, às 19h30, no Extremo Norte, ali na Alameda Saquarema, número 30, no Menino Deus. O Vicente Cobal Medeiros aí convidando a todos para participar, né? A Mari tá aqui participando no WhatsApp também e a Ângela Puzzi.
6: Tá certo, meu amigo. Dando sequência no nosso informativo RB, Cooper Citrus Expo vem aí, hein? Começa aí segunda-feira, na Fundação Cooper Citrus, Credit Citrus, antiga estação experimental, já de prática. Mais uma edição, celebrando agora os 50 anos da Cooper Citrus, da fundação da Cooper Citrus, de 27 a 31, segunda, terça, quarta, quinta e sexta da semana que vem, tem aí a Cooper Citrus Expo de graça, entrada de graça, com mais de 130 expositores confirmados. A edição de número 27 da feira foi estruturada aí para antecipar as decisões estratégicas agrícolas para o produtor rural diante de tantos desafios dessa temporada e de outras que virão, hein? Tá aí então, Cooper Citrus Expo, contando aí também com a parceria da Credit Citrus, que vai estar mais um ano presente na Cooper Citrus Expo. A Credit Citrus, forte cooperativa de crédito também do agronegócio e também hoje mais aberta aí aos empresários, pessoa física, jurídica. Processo seletivo aberto na educação em Bebedouro, né, Dani?
8: É, a prefeitura informando que estão abertas as inscrições para o processo seletivo número 03/2026, destinado à contratação temporária de profissionais para atender às necessidades da rede municipal de ensino. Então, atenção, as inscrições serão realizadas exclusivamente pela internet no período de 23 de julho, então começando hoje, até o dia 20 de agosto, né, por meio do site do Instituto Brasileiro de Administração Municipal, que é o IBAN, que todo mundo aí já conhece quando faz as inscrições para esses processos, né, o www.ibansp-concursos.org.br, hein? As oportunidades são para os cargos de professor de educação infantil 1, de 0 a 3 anos, professor de educação infantil 2, 4 e 5 anos, professor de educação infantil 2 para oficinas curriculares, professor de educação fundamental 1, que é do 1º ao 5º ano, professor de ensino fundamental 1 das oficinas curriculares, professor de ensino fundamental 2 de inglês, de ensino fundamental 2 educação física, professor de educação de jovens e adultos, que é o PEJA, professor de educação especial PE e profissional de apoio escolar também. Para efetuar a inscrição, o candidato deverá então acessar o site que eu falei, que é o www.iban-concursos.org.br, entrar na área do candidato, selecionar a opção inscrição online, preencher corretamente o formulário e efetuar o pagamento da taxa de inscrição. O pagamento poderá ser realizado por boleto bancário, PIX ou cartão de crédito, conforme as orientações previstas ali no edital, e as inscrições somente serão confirmadas após a compensação do pagamento, hein? E a prefeitura orientando os interessados a lerem atentamente o edital completo, que contém todas as informações sobre requisitos, cronograma, etapas do processo seletivo e demais normas também. E o documento aí está disponível no portal do IBAN, que é o IBAN, repetindo, /concursos.org.br.
6: Olha, você aí, empresário, empreendedor do comércio bebedourense, tá difícil? A gente sabe que tá. A gente trouxe notícias aí de que junho foi o pior junho desde a pandemia, onde estava tudo fechado. Então, vamos nos preparar para um agosto diferente. Julho vem na labuta, a gente sabe. E como, Vitor, como se preparar? O Sebrae, a prefeitura, está disponibilizando aí cursos o tempo todo para melhorar a performance do empreendedor, do empresário e até mesmo do gestor da empresa. Vamos a dois aqui que nós separamos que vão acontecer. Prefeitura de Bebedouro e Sebrae promovem capacitação online. Dá para fazer online aí da sua casa, da sua empresa, para diminuir a correria, para impulsionar aí as vendas no Dia dos Pais, no Mês dos Pais. Em parceria com o Sebrae, a prefeitura convida empreendedores, empresários, gestores do município para participarem dessa capacitação. Quer aumentar as suas vendas no Dia dos Pais e aprender a criar artes, promoções, comunicações incríveis aí através da IA? Esse curso aí, esse mini curso vai te ajudar. O encontro apresentará estratégias para fortalecer as vendas em uma das principais datas comemorativas do comércio, além de ensinar a utilizar aí um pouco mais e melhor as ferramentas de IA, inteligência artificial. A capacitação acontece no dia 23, hoje, dá tempo ainda, dá tempo ainda, hoje, de forma online, a partir das 19 horas, 7 horas da noite. Então é a última oportunidade de você se inscrever e poder participar hoje, 7 horas da noite. Você pode acessar lá o Facebook da Prefeitura, procurar esse post deste curso, tem o link do Google Forms lá para você se cadastrar, ou pelo site agenda.sebraesp.com.br. Se você ouviu aqui pela RB e tiver com dificuldade, manda um zap, chama a gente aqui no nosso zap zap do estúdio, que a gente manda o link do Google Forms para você, tá bom? E outro curso, outra oportunidade é o Sebrae Móvel chegando aí na cidade, né, Dani?
8: É, estará aqui em Bebedouro nos dias 27 e 28 de julho, segunda e terça-feira que vem, das 9 da manhã às 3 da tarde, né, oferecendo atendimento gratuito para empreendedores e pessoas interessadas em abrir ou fortalecer o próprio negócio, hein? A unidade estará instalada no Tancredão, localizado ali na Avenida Prefeito Joaquim Alves Guimarães, facilitando o acesso da população aos serviços de orientação empresarial. E durante o atendimento, os consultores do Sebrae prestarão orientações aí sobre abertura e formalização de empresas, gestão de pequenos negócios, planejamento, finanças, marketing e inovação, além de esclarecer dúvidas de microempreendedores individuais, os MEIs e empresários, né? A parceria entre a Prefeitura e o Sebrae vem ampliando aí o acesso à informação, ao empreendedorismo e ao desenvolvimento econômico, incentivando a geração de emprego, renda e o fortalecimento dos pequenos negócios no município.
6: Tá aí, ó, Sebrae Imóvel,

0: de rede social e tudo mais. O que tá pegando, Dani? O que que tá pegando? Tem muita gente falando de IAs serem aí a nova Skynet, para quem pegou a referência, filme do Exterminador do Futuro. O que que acontece? A OpenAI, que é a dona do chat GPT, uma das maiores do mundo aí, se não a maior no momento, a OpenAI, que significa Inteligência Artificial Aberta, Livre, o próprio nome da empresa já diz, diz que seus modelos de IA saíram do controle durante uns testes de segurança e hackearam uma empresa. Olha só, hein? E ninguém segurou, porque imagina uma IA, ela fica ali 24 horas por dia, todos os minutos, a todo instante, tentando hackear, até que ela consegue uma forma diferente de um ser humano que tem um limite físico, né? A OpenAI informou ontem que alguns de seus modelos de IA saíram do controle durante um teste de segurança e provocaram um ataque digital que comprometeu a infraestrutura da startup de IA Hugging Face na semana passada. A OpenAI explicou em comunicado que estava testando as capacidades de alguns de seus modelos mais avançados em um ambiente controlado, é sempre assim que dá as caca, mas que eles conseguiram escapar do isolamento, acessar a internet, a rede aberta e invadir a Hugging Face para tentar atingir o objetivo do teste. Olha que loucura, hein? É muito filme, é muita dramaturgia, é muito mundo hollywoodiano acontecendo na prática, na vida real, né? O comunicado descreveu a fuga como um incidente cibernético sem precedentes envolvendo recursos cibernéticos de última geração e afirmou que a empresa está reforçando suas medidas de segurança. Ai, meu Deus! A Skynet vem aí, hein? Referência a Exterminador do Futuro, anos 90, anos 2000. Ai, ai, ai. Dani!
1: É, e falar que a Mega Sena pode pagar hoje, Vitor, 62 milhões de reais, aí é o concurso 3.035, né? Aposta mínima aí, custa R$6, pode ser feita pela internet até às 8 da noite,
0: hein? Tá aí então, hein? Sarah Connor tinha razão, Dani.
1: Ó! Sarah Connor, é...
0: John Connor, a resistência. Pra você que tá ligadinho aí, vamos falar da previsão do tempo. Amanheceu nublado hoje em Bebedouro, hein? É, algumas previsões aí apontando tempo nublado e possibilidade de chuva pra uma virada de temperatura, pra uma queda de temperatura um pouco maior aí nos próximos dias. Nublado está, chuva é outro ponto, é o que tá apontando aqui agora. Hoje, temperaturas mínimas na casa dos 15, 16 graus, máxima na casa dos 29 graus. E a gente vai olhando aí já pro final de semana, pro finalzão de semana, marcando essa probabilidade de chuva entre sexta e sábado. As temperaturas aí, sexta e sábado, perpetuando entre 15, 16, 26 e 28 graus na máxima. E aí a temperatura cairia um pouquinho mais para a semana que vem, graças a essa possibilidade de chuva. E a gente vai falando para você dia a dia. 7 horas e 53 minutos. Temperatura agora em Bebedouro, 18 graus e esquentando. Participando conosco, a Ruth Silva, a Janaína Silva, família Silva ligadinha, Mari de Fátima também, no Zap Zap, o Felipe Robledo, mandando aquele alôzaço, participando aí do sorteio conosco. Muito obrigado pelo carinho, grande abraço pra todo mundo, último intervalinho comercial, daqui a pouquinho a gente volta.
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5: Olá, amigos de Bebedouro. Bom dia, ouvintes da RB 88.3 FM. No nosso encontro de hoje, eu vou mostrar os absurdos brasileiros, né? O ministro Gilmar Mendes está processando o senador Alessandro Vieira, que sugeriu o seu indiciamento por crime de responsabilidade. Ele contra-atacou, acusando o senador de abuso de autoridade. Bom, vou falar também sobre o tamanho da dívida pública brasileira, que pelo FMI está igual a 96% do PIB e gera 1 trilhão e 80 bilhões de juros. E falo também sobre o careca do INSS. Agora descobriram mais carros dele. Um Audi R8, um motor V10, um BMW M5 motor V8 com 727 HP e um Opala de coleção. Inacreditável. O Tribunal de Contas da União, que não é um órgão do judiciário, é um órgão do legislativo, auxiliar do legislativo, é quem cuida das contas públicas federais, que fiscaliza e pune para não haver nada fora da lei. E o próprio TCU está propondo um aumento de 30%, se não me engano, nas comissões de cargos em comissão, nas gratificações, e achou uma maneira de permitir que elas não sejam contadas para fim de limite do teto, que é 46 mil, está escrito na Constituição, está lá no artigo 37, dizendo que não pode ultrapassar o limite da remuneração do ministro do Supremo a qualquer título. Ora, mas devem estar pensando o seguinte: não, os ministros supremos também passaram, todo mundo passa, vamos passar também. É o tribunal que cuida das contas públicas, que fiscaliza. Bom, por falar em Supremo, o ministro Gilmar Mendes processando o senador Alessandro Vieira, que era relator da CPI do crime organizado. Ele sugeriu o indiciamento de ministros do Supremo e Gilmar Mendes o acusa de abuso de autoridade, né? E mandou para a Procuradoria-Geral da República. A Procuradoria-Geral da República alegou que ninguém pode indiciar ministro do Supremo senão um ministro do Supremo. Vocês entenderam isso? É o absurdo por absurdo. Então, ninguém pode indiciar, né? Se o próprio tribunal não pode, né? Só Deus, né? O bispo, sei lá, né? Ou o Senado, né? Pois é, Senado quieto, calado, omisso. Então, aí a gente faz uma analogia. Ora, se um senador pode participar do julgamento, pode julgar um ministro do Supremo num processo de impeachment por crime de responsabilidade, e foi a respeito disso que o senador pediu indiciamento, se pode julgar por crime de responsabilidade e tirar o mandato do ministro do Supremo, se pode o mais, pode o máximo, pode o menos, não é? Mais. Bom, mas aí tem uma filigrana. Gilmar sugeriu que se encaminhasse para a Justiça Eleitoral, para saber se isso não enquadra em alguma coisa que cause inelegibilidade, para atrapalhar a vida política, político-eleitoral do senador Alessandro Vieira. E aí o PGR, Gonet, todo mundo sabe, até as pedras da rua das ligações dele com Gilmar, mandou para a Justiça Eleitoral de Alagoas, né, de que depende o registro da candidatura da reeleição de Vieira, Tribunal Regional Eleitoral. Aí eu lembro, para saber se ele não cometeu nenhum ilícito eleitoral. Eu lembro de entrevista do grande Joaquim Falcão, na CNN, que disse: o Supremo, que foi criado para resolver conflitos, é a origem de conflitos. Joaquim Falcão que disse isso lá na CNN, todo mundo ouviu. Bom, o careca do INSS, o Antônio Carlos Camilo Antunes, teve mais uma apreensão de bens. A Polícia Federal encontrou num prédio residencial de Brasília, lá no subsolo, nas garagens, um Audi R8. Gente, um R8 tem um motor V10, 10 cilindros em V, que gera mais de 700 HP. Ele faz de 0 a 100 em 3 segundos, um pouquinho além de 3 segundos. Audi R8. Encontrou também um BMW M5. É com motor V8. Aliás, aquele motor V10 equipa o Lamborghini. E esse motor V8 gera 727 HP. E também vai de 0 a 100 em 3 segundos. Aliás, o outro, o motor do Audi é 610 HP. E encontrou um Opala Diplomata. O meu pai tinha um Opala Diplomata. E deve ser de colecionador, né? Tava lá um Opala Diplomata. Vai ser apreendido tudo. E só para encerrar, você sabe em quanto estamos pagando de juros da dívida pública gigantesca? Um trilhão. Estamos pagando esse ano 1 trilhão e 80 bilhões e mais 400 milhões. A gente nem tem ideia do que seja isso, muito menos da dívida que está em 10 trilhões 620 bilhões. Isso para os cálculos brasileiros, que deixam fora os papéis que estão no Banco Central para serem postos em circulação, os papéis de crédito do governo, seria 81% de tudo que se produz no país. Mas segundo os cálculos do FMI, cálculo mundial, que inclui todos os papéis, todas as letras de crédito do Tesouro, isso significa 96% do PIB brasileiro, a dívida pública. Para a gente pensar nisso em ano eleitoral, né? Porque aumentou muito nesses últimos anos. 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De Brasília para RB88.3 FM, Alexandre Garcia.
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7: Ô Dani, a gente falou no primeiro bloco sobre os radares, né, sobre multas, e hoje é multa de tudo quanto é tipo, né, de estacionamento rotativo, falar no telefone, manusear o telefone, são duas multas diferentes. Tem questão também da multa da perda da CNH por questões de embriaguez no volante, né? Tudo isso e muito mais. 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Sérgio Casimiro tá aí ligadinho na live conosco, obrigado pelo carinho. Também aí a Patrícia Costa, Carlos Alberto dos Santos, a Fátima Costa, Rafael Rodrigo, parceiraço, ela sempre ligadinha aí conosco, fiel de fechar, Duda Palharini, também a Ana Paula ligadinha aí conosco, a Angélica Paulini, a Maria Prata, obrigado pelo carinho, Fabiola Prata também, Sandra Regina, chegando também aí o Vicente Cobal, mandando que hoje é aniversário do Centro Espírita Assistencial Espírita A Caminho da Luz, completando 37 anos. Mandamos uma luzinha agora há pouquinho também. Carlinho Racindibe, a Eliene Lima, também a Luciana na União, a Cristiane, colocando o nome no sorteio. Os quatro cantos, bebedouro demais da conta em peso conosco aí. Obrigado pelo carinho. E agora, a trilha dos esportes. 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
8: 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Falar da Copa Sul-Americana, né, os playoffs de oitavas de final, ontem aí jogos de times brasileiros, viu, Vitor? Sport Cristal e Bragantino 0-0, e o Vasco arrancou um empate também fora de casa contra o Independiente Medellín, ficou nos 2-2, resultados bons, né, porque eles jogam em casa na semana que vem aí os playoffs da Copa Sul-Americana. Hoje tem 3 jogos para terminar aí os jogos de ida desta fase. O Boca Júnior joga contra o Ringues às 21h30, o Bolívar joga contra o Grêmio às 19h e o Santa Fé recebe o Caracas às 21h30. Semana que vem todos os jogos de volta, amanhã os resultados aí da Sul-Americana. Série B do Brasileirão, 19ª rodada, ontem com 4 jogos, o Operário fez 3-2 na Ponte Preta, Ceará 0, CRB 1, Goiás e Sport 1-1, e o Náutico venceu Londrina por 2-1. 3 jogos hoje para terminar a rodada: Atlético e Clube São Bernardo às 19h30, o Cuiabá recebe na Arena Pantanal o Atlético Goianiense às 20h30, e às 21h30 tem Botafogo e Juventude no Santa Cruz em Ribeirão Preto, Vitor. Essa é a Série B do Brasileirão. E a Série A, jogos ontem. Ontem começou com Coritiba 1, Palmeiras 3. São Paulo perdeu de virada do Atlético Paranaense em Bragança Paulista por 2-1. São Paulo virou o primeiro tempo vencendo, aos 5 minutos do segundo tempo já estava perdendo, Vitor. Tomou 2 gols em 5 minutos. A zaga do São Paulo ali bobeou, ninguém marcou e o Atlético virou. Tem o artilheiro do campeonato, que é o Viveiros, não fez gol ontem. O Leozinho, Vitor, fez 2 gols pro Atlético. Ele era jogador de futebol de salão, viu? De futsal aí, se dando bem agora no futebol de campo, né? O Internacional, Vitor, situação difícil do Inter também. Uma fase, perdeu em casa pro Cruzeiro por 2-1. Cruzeiro se recuperando aí, começou muito mal o Brasileirão, agora tá dando aquela arrancada. Chapecoense 0, Flamengo 4. Já era de se esperar, 2 gols do Pedro, que deveria
7: que não estar... foi para a seleção.
8: Pois é, né? Fez falta o Pedro ali na seleção. E o Corinthians fecha a rodada hoje contra o Remo às 19h30, Vitor, na Neoquímica Arena. Amanhã a gente passa a classificação completa da Série A do Brasileirão.
7: Corinthians precisa vencer. Se vencer, pula lá para 7ª ou 8ª colocação. Pula para dentro ali da primeira parte da tabela. Tá com um jogo a menos, como você bem disse, assim como Vitória, também
8: tá Mirassol. Tá muito equilibrada tá equilibrado esse meio de tabela, né?
7: É uma rodada, um time pode cair umas 4 ou 3 posições, uma vitória pode subir também, tirando o Palmeiras, que deu uma disparadinha ali na frente. Tudo bem que temos aí o Flamengo com uma partida menos, o restante ali tá tudo embolado, G4, G4, G8, Z4.
8: É, a briga pelo título a gente já sabe que vai ser entre Palmeiras e Flamengo. Isso aí não vai ter como tirar, né? Aí a briga vai ser pelo terceiro ao quinto, né? Que vai pra Libertadores. Lembrando que esse ano é G5, né? E não G6. E a brigas...
7: É, realmente tem uma disparidade muito grande. Na 19ª rodada, o Palmeiras para o terceiro colocado, que é o Atlético Paranaense, diga-se de passagem, né? Atlético
8: Paranaense. Começou muito mal e agora tá ali no meio.
7: Tem aí 11 a 12 pontos de diferença, o primeiro para o terceiro colocado ali.
8: Dificilmente não será um desses dois e quem sabe aí pode pintar um G6 e G7, então a briga ali pela Libertadores vai ser muito boa, já que tem os times muito equilibrados ali. E a Chapecoense, né, Vitor? Virtualmente aí rebaixada com 9 pontos, já tá 9 atrás do Remo, que é o 19º com o jogo a menos ainda, então é complicado pra Chapecoense, e dificilmente ela vai sair dali.
7: E a gente sempre tem um carinho especial pela Chapecó por causa do histórico, sim, né, da história, do desastre, a gente sempre torce para que ela sempre permaneça na Série A e aí em evidência e tudo mais. Virou um clube muito querido pelo brasileiro.
8: Que bom brasileiro. Que se mantém ali, né, cai pra Série B, mas volta pra Série A, né? Tá ali no meio, ele tá muito
7: revelando bom. Jogadores, sim, vendendo jogadores pra clubes de ponta de tabela.
8: E amanhã, então, os resultados, o resultado do jogo de hoje e a rodada aí do final de semana.
7: Fechou, meu amigo. Claudinha Franja, aqui a postos para começar aí a sua quintaneja sertanejo bom demais. Muito bom dia, Claudinha.
9: Bom dia, Vitor. Bom dia, Dani. Bom dia, ouvintes. Quintaneja, sertanejo bom demais. Que delícia. Já vão se preparando aí para participar. Tem bolo gostoso do Mr. Massas. Você participa, você concorre. Aniversariantes também, né? Bolo de aniversário da Carolyn, dia 31. Tem aniversariante aí devido ao casamento? Manda o nome pra gente.
7: Com certeza. E agora a gente vai conferir quem é o sortudo ou a sortuda que vai almoçar na conta do Ítalo, da Dona Meire, aliás, da Meire, da Dona Carmen. Todo mundo, família Treviso ligadinha aí conosco, restaurante Sabor de Casa. Bora lá conferir quem é o sortudo ou a sortuda desta quinta-feira. Claudinha Fran, por favor.
9: Bruno e Maria, Face Casal.
7: Bruno e Maria, Facebook Casal, é, vão dividir ou vai encher a pança aí com comida boa, gostosa, de qualidade. Gente, eu vou indo, ela vem vindo, beijo no coração de vocês, tchau, obrigado.

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2: 8 horas e 20 minutos, bom dia pra você. Hoje o dia amanheceu diferente, hein? O solzinho aí não mostrou a cara, nublado. Teve um chuvisqueirinho ali pelas 6h30 da manhã também. Será que vem frio, mais frio por aí? Não sei. Olha aí, nosso querido Dani, prontinho pra gente te fazer companhia até às 11. Como vai, Dani?
3: Bom dia, Claudinha, bom dia a todos aí, uma ótima quinta-feira pra todo mundo, tá chegando final de semana já também, Claudinha.
2: Então, final de semana hoje, pré-sexta, quintaneja, que é tudo de bom, com um bolo maravilhoso, simples, gostoso, tomar com um cafezinho com esse clima, esse tempinho, lá do Mr. Massas, com muitas delícias, na Adriano Garrido 121, pertinho do Unifafib. Dani, qual que é o nosso WhatsApp? Quem não tem ainda, já coloca aí nos contatos.
3: É o 17996018304.
2: Vem pra cá, vem participar com a gente até às 11. Quintaneja, ó que delícia.
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2: E pra começar, Murilo Ruf, deixa eu.

Deixa eu, Murilo Ruf, é Quintaneja, você tá curtindo, vai chegando, vai participando, peça sua também. 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Ana Clara, querida, Edson e Hudson, deixa eu te amar, Rodrigo Vogel, Quintaneja, Claudinha, Bruni Marrone, Leonardo, Evidências, e vai Corinthians, oh, Corinthians,

0: Rose, tudo bem com vocês? Zezé de Camargo, Claudinha, amigo das estrelas, né? Zezé de Camargo e Luciano. Opa, vão chegando, vão pedindo que a gente vai tocando.
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1: 8:31, mandar um abraço para a Rose, o Juninho, toda a equipe de Cafrangás. 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Quem está com a gente aí? Olha só, Luiz Mauro querido, Dona Neide Machado, Fabiano Leme, as marcianas hoje. Quintaneja, a gente toca, Fernandinha, eletricista. Momento gospel, nós temos um, viu, Mauro? Mas vai curtindo aí que tem muita coisa boa. Fernandinha, eletricista, tudo bem? Ângela do Residencial Bebedouro, ela quer o Marciano. O Edinho das Pizzas, tá curtindo. A mamãe também, né? A tia Cida. Um abraço para vocês, viu, Edinho? A Aparecido Antônio Alves, o filho Matheus, a Nora Natália. Ah, a Nora Natália fez aniversário, né, Dani? Dia 10 de julho, a gente vai colocar no sorteio da Carolyn. Semana que vem já tem bolo de aniversário da Carolyn. Ângela Pulzi, João Mineiro e Marciano. Ainda ontem chorei de saudade, Claudinha. Toca aí. Fatiminha Alves, grande abraço. Roseli Moraes no Tropical também acompanhando. A Gisele Celestino, ótima quinta-feira para nós. Sérgio e Irma, grande abraço para vocês também. Dia 3 de agosto é meu aniversário. A partir do dia 1º de agosto, a gente começa a anotar agosto. A gente está anotando julho ainda, viu? Um abraço, obrigada pelo carinho, pela audiência. Vamos atender a Ana Clara, querida. Edson e Hudson, deixa eu te amar.

0: Beijo bom demais. Pré-sexta, mais um final de semana pintando por aí. Você na sintonia, certo? 88.3 RBFM. Nossa paixão é você com essa quintaneja maravilhosa. Zezé de Camargo e Luciano, né? Pra Rose, amigo das estrelas, lá no Santa Terezinha. Quem mais tá curtindo e me mandou um oi ainda? Manda um oi, peça sua música sertaneja pelo 996018304. Luana Pereira. Tudo bem com você? Chuva de Arroz, Claudinha, Luan Santana, manda pra nós aí. Marildo do Primavera, Chitãozinho, Chororó, participação, Billy Ray, ela não vai mais chorar. Eita, temos aí a Estela Duarte também, né? Que tá acompanhando a programação, vai participar com a gente do sorteio do bolo simples, maravilhoso do Mr. Massas. E a gente vai passar o cardápio da Branca de Neve, marmitaria. 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
4: 8h45.
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4: 8 horas e 46 minutos, quinta-feira, pré-sexta, coisa boa, quintaneja, né? 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
4: 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É, Zildete, querida, aniversariantes, o Marcos, o genro, né? O Kleber também fez, é outro genro da Zildete, já estamos colocando aqui no sorteio da Caroline. O Igor Costa está curtindo também, junto com o Wellington, o Wagner. E eles vão de Gustavo Lima, hoje na nossa Quintaneja. Grande abraço e bom trabalho. Luciana do União, quer agradecer a pizza do Cezé de ontem. Ficou muito feliz. Zoraide, como está você aí no residencial Bebedouro? Vão chegando, vão participando. Obrigada pelo carinho, pela audiência. E agora, nós já vamos atender. Rodrigo Vogel, querido. A Isabel do Tropical, que adora também. A música Evidências, com Leonardo e Bruno Marrone.

0: Evidências com Leonardo e Bruni Marrone. 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Daiane Bernardes, tudo bem, lindona? Já toquei essa música hoje, escolhe outra aí. Pode pedir que a gente toca, viu? Zoraide, tudo bem com você? Ah, Celinha, lá da Boa Vista. Thaíde Alexandre, doces palavras. Edna no Furquinha, as meninas acompanhando também. Boa sorte a todos no sorteio logo mais do bolo delicioso, né? Do Mr. Massas. Mr. Massas, só coisa gostosa, viu? Lá no Adriano Garrido 121, pertinho do Unifafib. A gente já volta com Baú Musical Sertanejo.
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1: 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Vamos tocar para você, Bruno e Marrone, hoje aqui na Quintaneja, viu? Ah, Tatiana Batista tá com a gente também, boa quinta. Giovana Bueno, linda, sobrinha querida. Ah, tá curtindo lá, Elô, Dudu, Antônio, né? As babás, a Giovana e a Geise, e também a música Da Lua Até o Chão. Vamos procurar e mandar pra vocês. Daiane Bernardes? Vamos de Panda então, né, Daiane? Eu sei que você adora. Agora a gente vai pro baú musical de hoje e você vai participar.
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1: 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A primeira, Belmonte Amaraí, Desventura.

música, o nome já diz, aquela viagem no tempo. Muita gente lembra e gosta. Belmonte, Amaraí, Desventura e a Primeira, a Segunda. Olha aí, Julinho e Janel, Entre Lágrimas.

0: Hein? Você que tá curtindo aí, vai votar, vai participar, vai escolher a sua. Vai nessa segunda, Julinho e Janel, Entre Lágrimas, ou vai na primeira, Belmonte, Amaraí, Desventura. Vote, participe com a gente, é rapidinho. É pelo WhatsApp da emissora 996018304. A gente já volta.
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2: 9:09.
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2: Baú Musical Sertanejo, ó que delícia. Vamos tocar novamente as duas para você. Você que está em dúvida e não sabe em qual vai, olha a primeira, Belmonte Amaraí, Desventura.

0: que coisa linda, hein? As duas são maravilhosas. Quem será que leva hoje? A gente vai tocar inteirinha pra você. Quem vence hoje essa batalha? A segunda, Julinha e Janel, Entre Lágrimas, ou a primeira, Belmonte, Amaraí Desventura? Vote, participe, escolha a sua, 996018304. Fernandinha Eletricista já tá aí. Claudinha, eu vou de Belmonte, Amaraí. E a Rose do Santa Terezinha?
1: Bom dia, Dani. Tudo bem com vocês?
0: Tudo.
1: Eu estou bem, Claudinha, graças a Deus. Claudinha, as duas são lindas, maravilhosa. Briga de cachorro grande, raiz, hein? Claudinho, vou ficar com a segunda opção.
0: Julinho,
1: qual das duas sua ganhadora? Eu ofereço para vocês da rádio, para todos os ouvintes e para nós da Santa Terezinha. Beijo, minha linda. Até a rotativa. RB, nossa paixão é você. Tchau, tchau.
0: Tchau, tchau. Eu escolhi uma também, viu, gente? O Dani também, nosso voto não conta, mas a gente gosta de participar da brincadeira. Vera Lúcia!
2: Bom dia, Claudinha. Tudo bem com você?
0: Tudo.
2: Hoje eu vou ficar com a segunda, tá? RB, segunda. Minha paixão é você.
0: Muito bem, Maria Prata, vou na primeira, Belmonte Amaraí, Luana Pereira.
3: Oi, Claudinha, bom dia novamente, bom dia aos ouvintes, a equipe RB. Claudinha, no baú musical de hoje eu vou de opção número 1, tá? Mas aqui ganhar ofereço para todos os ouvintes e para vocês aí da rádio. RB, nossa paixão são vocês e até às 11 na rotativa pelo rádio. Beijo e um ótimo dia a todos.
0: Amém, ótima quinta para nós. Joana Mendonça, bom dia. A Fabiola Prata, como vai?
4: Bom dia, Claudinha, bom dia, Dani, e a todos os ouvintes. Tudo bem com vocês?
0: Tudo.
4: Aqui está tudo bem, graças a Deus.
0: Que bom.
4: A antiguinha de hoje, Claudinha, Belmonte e Amaraí, Desventura. Tá bom?
0: Tá certo.
4: Beijos.
0: Beijos.
4: E aqui ganhar, nós oferecemos para Ana Neves, Tatiane Silva, Tereza Cruz, as gêmeas Isilda e Isabel e para Cida Oliveira. Tá bom?
0: Tá joia.
4: Beijos. Amiga. Feliz e abençoada quinta-feira a todos nós. RB, nossa paixão é você. Tchau, tchau.
0: Tchau, tchau, Fabiola Dilson. Vamos de segunda, Claudinha. Tati Benfato. Eu nunca ouvi essas músicas, Claudinha. É baú mesmo. Mas eu vou na segunda. Eita, tá empatado, viu? Marildo do Primavera, vou na segunda também. Daniele Batista, também vou de segunda. Soninha,
5: bom
0: lá
5: dia, Santa Claudinha Mel. Linda. As duas são muito lindas, mas eu vou ficar com a segunda, tá?
0: Tá
5: e
0: certo.
5: Põe o nome no sorteio. Beijo,
0: beijos. Beijos. Tá. E a Ângela do Residencial.
6: Oi, Claudinha, bom dia. É a Ângela do Residencial Bebedouro. Eu vou ficar com a primeira, viu?
0: Belmonte
6: isso aí, Maria. Claudinha. RB, nossa paixão é você.
0: Valeu, minha linda. Zoraide vai na segunda. Segunda, Dani, Crislaine, Claudinha, manda um alô para Daniele Batista, Ellen Marques, Ju Galvani. Ai, hoje estou levando a minha mãezinha para Ribeirão fazer um exame, tá? Ah, oferece uma música para ela, Dona Maria Odete, meu pai roxo, é meu amor aí, Claudemir também, Jean Paolo. Vou na primeira, meu pai pediu para colocar ele no sorteio, vou colocar o roxo, tá bom? Um beijo no seu coração e que dê tudo certo com a tua mãezinha, Beth Pesce.
7: Bom dia, Claudinha, aqui é a Beth Pesce. Meu voto hoje vai para Belmonte Amaraí, Claudinha.
0: Primeira.
7: Um ótimo dia a todos.
0: Valeu, lindona Roseli Gonçalves, Rosinha.
8: Bom dia, Claudinha, linda. Claudinha, eu vou ficar com a segunda, viu? E aqui ganhar o preço para todos os ouvintes e para você puder, tá bom?
0: Tá certo, linda.
8: Beijo, minha paixão é você. Põe meu nome no sorteio.
0: Coloco, são dois boleros sertanejos, dois bolerão chonado. É, Quintaneja, Ângela Puzzi. Eu vou na primeira, Claudinha. E a dona Augusta do Cláudio
9: Bom dia, Claudinha. Bom dia, Dani. Uma ótima quinta-feira para vocês, Claudinha. Eu vou ficar com a primeira opção. Aquele que ganhar, eu ofereço para todos vocês aí da rádio, viu?
0: Tá bom, minha linda.
9: Um abraço.
0: Beijos, dona Augusta. Bom dia, Roseli Moraes.
10: Claudinha, as duas são lindas, mas eu vou ficar com a segunda opção, tá?
0: Segunda, opa. Ellen Marques, primeira eu vou, Claudinha. Rodrigo Vogel, eu vou na segunda. Ah, Simone, eu vou na segunda. Por dois votos, ganhou a segunda, Dani. Nós fomos nela também, é Julinho e Janel, Entre Lágrimas, inteirinho.

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Cauani, boa sorte no sorteio. Celinha do Novo Lar, saudade de ouvir sua voz, Celinha. Quando você fala assim, eu adoro a Quintaneja, Claudinha. É, minha amiga, força aí. Mariraides, bom dia, com muita alegria, ótima quinta. E vamos atender a Luana Pereira agora com Luan Santana, Chuva de Arroz.

0: Adão, hein? Ainda ontem chorei de saudade. João Mineiro e Marciano, olha aí, para nossa querida Ângela Puzzi, a Ângela no Residencial Bebedouro, Ana Neves também, que adora, né? Inclusive, a Ana Neves está falando da Dona Maria Evangelista, que é a irmã da Quitéria lá de Botafogo, que fez aniversário sexta, 17, que passou. Já colocamos aqui no sorteio da Caroline. Falando nisso, dia 31 a gente vai sortear o bolo de aniversário da Caroline, do mês de julho. Tem aniversariante aí, alguém que você conheça, devido ao casamento deste mês de julho que já tá indo embora, manda pra gente aqui no WhatsApp da emissora 996018304. Ilcinho Rodrigues, grande abraço, meu amigo, transportador Irmãos Rodrigues, GACP, deixando um convite especial para todos os motoristas, né? O grupo de amigos Carga Pesada aqui de Bebedouro quer convidar todos os motoristas, as famílias, um momento de fé que vai acontecer domingo agora, dia 26, às 10 da manhã, missa na comunidade São Cristóvão, lá na FECIB Nova. É, e após a missa, a celebração, vai ter a procissão com bênção dos veículos ali no Centro de Eventos de ACP. Então vamos participar, vamos pedir proteção a São Cristóvão, né? Padroeiro dos motoristas, tá certo? Da Gaia, como vai você? Grande abraço.
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5: 9:37.
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8: Sou André Cucciaro, treinador físico, e trago uma dica de saúde para você. Exercício físico trata o diabetes? A resposta é sim. O exercício físico ajuda e muito. Mas é importante que você faça os exercícios corretos para reduzir a sua glicemia. O trabalho aeróbio, caminhada, corrida, ciclismo e natação, vai ajudar muito e deve ser realizado no mínimo 3 vezes por semana, pelo menos 30 minutos. Um outro ponto importante é trabalhar a sua musculatura na musculação, crossfit, pilates ou mesmo em casa, no mínimo 3 vezes por semana. Uma outra dica importante para o diabético é ter uma atenção especial para seus pés, examinando-os constantemente. Essa foi a dica de hoje e a qualquer momento trago mais dicas de saúde para você.
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5: 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Curtindo a nossa quintaneja, o Igor, o Wellington, o Wagner, lá no Londres, né? Trabalhando, acompanhando a gente, pedindo Gustavo Lima, Proibido Terminar.

0: Mauro querido, olha as marcianas pra você, marcas, né? Dona Neide Machado querida, e agora nós... Ah, o Joaquim da DM Agrícola tá acompanhando a nossa Quintaneja, o Felipe Robledo também, grande abraço. Daqui a pouquinho tem sorteio do bolo simples, gostoso, né? 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
1: 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Eu volto na rotativa.
0: Opa, Vitor Carvalho, até na rotativa com mais ofertas, falando dessas promoções especiais dos 50 anos do Savegnhe. Que show de prêmios, hein? 6 milhões em prêmios. Ilson Maciel, como vai? Boa sorte no sorteio. Suelen, bom dia. Ah, tá com a gente também. Grande abraço. Daqui a pouquinho, Momento Gospel.
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2: 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Vamos. Ah, temos aí a Mariazinha, né, que está acompanhando a gente. Colocar ela no sorteio. A Maria, coloco, a Alicia Salve também, deixando os nomes para o sorteio da família lá, né? Da Gaia, as meninas, a mãezinha querida, a Fabiana, tá com a gente também, os filhos, Kemily, Caio, a Jennifer, Francine, boa sorte no sorteio logo mais. E agora, nós vamos para o Momento Gospel de hoje com Isadora.

0: Pompeu, seja forte.
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1: Pontualmente 10 horas em Bebedouro. Rafaela Martinelli está com a gente, vai participar do sorteio agora também. A Devanir do Alvorada, querida Antônia, no Cláudia, né? Majô, Xandré, Valdeci Luiz, o Canela, grande abraço. Dona Magda, que adora o Momento Gospel lá no Santo Antônio. E agora, Dani, mexe bem esses papéis. Vamos ver quem vai ganhar esse bolo simples, gostoso do Mr. Massas. Tomar com cafezinha, tudo de bom, hein? Mr. Massas tem muita coisa gostosa, viu, gente? Vale a pena passar por lá. Adriano Garrido 121, pertinho do Unifafib, pegou quem, Dani? Ellen Marques. Ô, Ellen Marques, tá curtindo aí? Passa aqui na RB, pega o Vale Brinde e vai buscar teu bolo gostoso no Mr. Massas. E a gente já volta com mais músicas.
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1: 10:04.
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1: 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Vamos atender o Marildo do Primavera, Chitãozinho Chororó, Billy Ray. Ela não vai mais chorar.

0: Fazenda Boa Vista, um beijo no seu coração, minha querida. Olha para você na nossa quintaneja, Taíde Alexandre, doces palavras. 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
0: 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Daiane Bernardes, olha o panda aí que você tá afim de curtir. Onde ela tá?

Bruno e Marrone, meu jeito de sentir. Fatiminha do Centenário foi quem pediu. 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Daqui a pouquinho, às 11, a gente se encontra novamente, né? Com a rotativa, muitas notícias, você participando pelo rádio, pela live. Vai curtindo a nossa quintaneja. Agora traz Maiara e Maraíza. Fragrância, até às 11.

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2: 10h33.
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1: Pontualmente 11 horas. Bom dia, Bebedouro. Bom dia, ouvintes da RB da nossa região, da zona rural. Estamos na quinta-feira, já para sexta, dia 23 de julho de 2026, e já está no ar a edição de número 20.989 da Rotativa RB. Hoje é dia do guarda rodoviário. Na mesa de som, Daniel Souza. Central técnica, Natan Molina. Apresentação, Claudinha Fran.
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1: Agentes do PAT de Bebedouro passam por capacitação em São Paulo na Secretaria de Desenvolvimento Econômico. E o Rogério Cassano, que é coordenador, dá mais detalhes aqui na Rotativa. Intel, Multicortex e Prefeitura de Bebedouro levam inteligência artificial multimodal à rede municipal de saúde. E o Alessandro Farias, o Cabelo, fala mais sobre o assunto. Tarsila Vidala Zanqueta, coordenadora da Proteção Social Básica, vai falar aqui na Rotativa sobre o serviço de convivência e fortalecimento de vínculos para idosos, que acontece nos CRAS aqui de Bebedouro. Prefeitura de Bebedouro abre processo seletivo para contratação temporária na educação. Vamos conferir também na edição de hoje da Rotativa RB o boletim policial, as notícias do Brasil e do mundo com Alexandre Ricarte, o Time News, as informações do esporte com o apresentador De Luca e os destaques do dia comentados nos 5 minutos com Alexandre Garcia. Já está no ar Rotativa RB desta quinta-feira, 23 de julho. Um bom dia a todos.
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2: São 11 horas e 6 minutos, Rotativa RB. E eu quero agradecer a todo mundo que está aí, né? Todos os dias de segunda a sexta acompanhando a Rotativa com a gente. Na live já estou vendo aí a Fabiola Prata, a Dona Maria Prata em Botafogo, o Sérgio Casimiro, o Rodrigo Vogel querido, a Rose Pereira, a Luzia Silva está pelo rádio lá no Paraty. Quem está pelo rádio, manda um oi no WhatsApp da emissora para a gente falar de você, mandar um abraço gostoso. Nosso WhatsApp 996018304. E agora nós vamos já para o Savegnago, né? 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
3: 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Eu volto já já.
2: Ó, que maravilha, gente. 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Fernandinho Eletricista, como vai, querido? Marildo do Primavera, continuo por aqui no radinho. É, que bom. Fatiminha do Centenário, a Madalena de Taquaral também, grande abraço. Regiane Dias está na live, a Neuzinha Borbulho, né? O Vanderlei Silva, o Rafael Trindade, Rafael e companhia, Rosa Borba e equipe. Olha, a Mega Sena. 3.035, hoje é quinta-feira, né? Hoje tem Mega Sena. 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E as apostas podem ser feitas até as 8 da noite. O jogo simples da Mega custa apenas R$6. Boa sorte a você que vai apostar na Mega. Temos um convite especial aqui, o Cinho Rodrigues aí, GACP, né? Comunidade de São Cristóvão já mandou pra gente. Esse convite é para todos os motoristas. O grupo de amigos Carga Pesada de Bebedouro quer convidar todos os motoristas e suas famílias para participarem de um momento de fé. Vai ser domingo agora, dia 26. Às 10 da manhã vai ter a missa na comunidade de São Cristóvão, né? Ali na FECIB Nova. E logo após a celebração vai ter a procissão com bênção dos veículos, tá? ali no Centro de Eventos de ACP. Então vamos juntos agradecer, pedir proteção a São Cristóvão, padroeiro dos motoristas, todos estão convidados domingo, dia 26, às 10 da manhã, lá na FECIB Nova, tá? Agora vamos falar do pátio. O pátio de Bebedouro, ele está fechado desde segunda até hoje. Amanhã, sexta, já volta a atender normalmente. Mas por que estava fechado? Porque os agentes estavam passando por uma capacitação em São Paulo, na Secretaria de Desenvolvimento Econômico. E o Rogério Cassano, ele é coordenador do pátio. Ele quer contar mais para a gente. Vamos ouvi-lo.
4: Olá, Claudinha. Olá, ouvintes da RBFM. É sempre um prazer trazer novidades para vocês e atualizações do que o nosso departamento, o Pátio Bebedouro, apresenta. Hoje, as informações que eu venho trazer a respeito do treinamento que realizamos essa semana na Secretaria de Desenvolvimento Econômico aqui em São Paulo. Foram 4 dias de muito aprendizado, com novas diretrizes, atualizações, novas formas de trabalho, tornar o atendimento cada vez mais ágil, mais eficiente e transparente para a população. Também nós conhecemos uma nova plataforma desenvolvida pela Secretaria, o qual ela também tem todo o comando, que se chama Trampolim, e que em breve ela vai estar sendo disponibilizada também para os municípios de Bebedouro e para os empresários, trazendo mais praticidade, inovação e serviços oferecidos pela Prefeitura. Gostaria também de agradecer ao prefeito Lucas Serem, ao secretário Jorge Cardoso, por todo o apoio, né, por nos proporcionar as condições necessárias para que a gente pudesse participar deste importante treinamento. Investir na qualificação dos servidores é investir em um atendimento com mais qualidade para toda a população, não é verdade? Informamos ainda que o PAT retorna suas atividades normalmente amanhã, sexta-feira, 24 de julho, com atendimento em seu horário habitual, que é das 9 da manhã às 15 horas, lá no Sambódromo Municipal, tá bom? Então, sexta-feira, dia 24, atendimento normal no PAT, das 9 da manhã às 15 horas. Um abraço, Claudinha, esperamos vocês lá. Fiquem com Deus, obrigado mais uma vez pelo espaço.
2: Obrigada a você, viu, Rogério Cassano, pelas informações. Amanhã, quem precisar ir até o pátio já vai estar funcionando normalmente, viu, gente? Maria Estela Duarte está com a gente na live. A Yara da Silva Costa Pereira, a Elisângela Silva, a Zoraide Alves do Residencial Bebedouro, a Kátia Monteiro também, né? A Crislaine Felipe, o Fábio Isaac, querido, a Rê Santos também está ali com a gente, né? Pelo rádio, senhor Aurélio, eletricista. Você que precisa aí de um eletricista, senhor Aurélio, no 99100-3813. Grande abraço a todos e vamos para o Time News, primeira edição. As notícias do Brasil e do mundo com Alexandre Ricardi.
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5: Olá, tudo bem? Eu sou Alexandre Ricardi. Está começando a partir de agora mais uma edição do Time News. Vamos às informações. China ameaça retaliar a França após lei contra a moda descartável. Polícia Federal inicia proteção a pré-candidatos à presidência e mobiliza 95 milhões de reais para a segurança. Estados Unidos usam desmatamento para justificar imposto de 25% contra o Brasil. Estados Unidos e China farão reunião em setembro para discutir inteligência artificial. Está começando o Time News.
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5: A China alertou que poderá retaliar a França devido a uma nova lei contra a moda descartável, classificando a medida como discriminatória. A legislação francesa, que entra em vigor em setembro, aplicará taxas sobre peças de roupa vendidas para combater o consumo desmedido e a poluição têxtil. O foco principal da norma é conter a expansão de grandes plataformas asiáticas como Shein, Temu e AliExpress. As gigantes do setor são frequentemente criticadas pelo impacto ambiental negativo e pelas altas emissões de gases do efeito estufa. A preocupação com a segurança dos pré-candidatos à presidência nas eleições de 2026 levou a Polícia Federal a disponibilizar esquemas de proteção oficial após as convenções partidárias. O plano, orçado em 95 milhões de reais, inclui o uso de carros blindados, coletes à prova de balas e tecnologias antidrone. Nomes como Romeu Zema, Ronaldo Caiado e Renan Santos já confirmaram que solicitarão a escolta corporal. Ao todo, a corporação mobilizará até 458 servidores especializados para garantir a integridade dos presidenciáveis durante a campanha. O governo dos Estados Unidos anunciou a aplicação de uma nova taxa de 25% sobre produtos brasileiros, alegando concorrência desleal. O representante comercial norte-americano justificou a tarifa, afirmando que o desmatamento no Brasil concede vantagens indevidas aos agricultores locais. A medida foi fundamentada em investigações da gestão Donald Trump, que abordaram questões ambientais e queimadas. Além do fator ecológico, o sucesso do sistema de pagamentos PIX também foi citado como uma das justificativas para o imposto. Estados Unidos e China agendaram reuniões bilaterais para setembro para debater os avanços e riscos da inteligência artificial. Os encontros antecederão a visita oficial do presidente chinês Xi Jinping ao território americano. A iniciativa atende a um acordo firmado em maio entre Donald Trump e o líder chinês para mitigar perigos de sistemas avançados de IA. O diálogo busca estabelecer limites e cooperação em meio à acirrada disputa de ambas as potências pela liderança tecnológica global.
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2: 11 horas e 17 minutos. Breve intervalo, a gente já volta na rotativa falando sobre a Prefeitura de Bebedouro, que leva inteligência artificial à rede municipal de saúde, né? Daqui a pouquinho, Ar Júnior Martins Rodrigues. Grande abraço, Dona Cleusa Devates na live também, Rafael Rodrigo, da ETEC, a Zé Elizabel querida, daqui a pouquinho mais notícias.
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3: 11 horas e 24 minutos. Ruth Silva está com a gente na live da Rotativa também. Antônio Dias, a Irani Batista. Pelo rádio também, muitos ouvintes, como em Bebedouro, região, zona rural. E a gente está recebendo o Vitor. 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
3: São 11 horas e 30 minutos. Breve intervalo e a gente já volta na rotativa.
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0: Vale, a gente já volta na rotativa.
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0: São 11 horas e 39 minutos. João Vitor com a gente na live da Rotativa. Celinha Toledo, minha querida. Fátima Cambuí também. Gente, hoje, dia 23, é aniversário do Centro Assistencial Espírita Caminho da Luz, que funciona na Alameda Saquarema, número 30, Menino Deus 2, né? Eles estão completando 37 anos de existência. E hoje tem palestra lá para marcar essa data importante, às 19h30, com o Paulinho Sampaio. Parabéns a toda a equipe que conduz o centro aí com tanto carinho. E você aí que é espírita, hoje essa palestra com o Paulinho Sampaio. Intel, Multicortex e Prefeitura de Bebedouro levam inteligência artificial multimodal à rede municipal de saúde. Claro que o Alessandro Farias, o cabelo, está envolvido, né? Cuidando de tudo com muito carinho. E ele fala mais sobre esse assunto. É com você, cabelo.
6: Olá, Claudinha. Olá a todos que estão me ouvindo na Rádio Bebedouro. Primeiramente, obrigado por estar compartilhando esse trabalho junto à cidade de Bebedouro. E o último trabalho que tem trazendo bastante repercussão é a inteligência artificial na área de saúde. Foi desenvolvido com tecnologias Intel. E o seu principal diferencial é não precisar utilizar computadores na ordem de milhões de reais, e sim computadores clássicos. Tudo isso graças às tecnologias Intel, que tem um consumo energético eficiente. E o meu principal objetivo com esse projeto é disponibilizar para Bebedouro período de avaliação gratuitamente, com o objetivo de obter feedback. E o projeto nasceu para assessorar o profissional da área de saúde, não para substituir, muito pelo contrário. Eu acho que ele pode auxiliar, ser uma ferramenta para ter ganhos de produtividade. Além disso, as ferramentas têm vários recursos que serão habilitados durante o período de avaliação, como transcrição de áudio, assim o médico não precisa ficar anotando as coisas, fazendo as anotações e dar foco no paciente. E aí, além de anotar, dar sugestões, ajuda o médico nas tomadas de decisões. Tão importante quanto tudo isso é disponibilizar primeiramente na cidade de Bebedouro. Como sempre, eu tento promover o nome da cidade. Eu tenho um carinho muito grande pela cidade de Bebedouro. E mais importante que isso é que é usar a tecnologia a serviço da humanidade. A inteligência artificial não veio para tirar o emprego de ninguém, e sim para melhorar a qualidade de vida dos trabalhadores, dos seres humanos. E sempre, como eu digo, né, o próximo passo é o evolutivo da humanidade, quando entendemos que colaborar é melhor competir. Porque quando a gente colabora, a gente atrai amigos, quando a gente compete, a gente atrai inimigos. Muito obrigado e abraços a todos aí em Bebedouro.
0: Obrigada a você, Alessandro Farias, o cabelo querido, que sempre que a gente procura ele grava o áudio, ele se informa e passa tudo pra gente, né? Grande abraço, viu? Sucesso sempre, né? Voe alto cada vez mais. Gente, temos notícias da polícia aqui, militar, da civil. Da militar, nós temos um tráfico de drogas, dia 22, aqui em Bebedouro. Equipe da Força Tática prendeu um indivíduo por tráfico de drogas no bairro Jardim União, aqui na nossa cidade. E após tentar fugir para o interior de uma residência, ele foi abordado e detido. Na ação, foram apreendidos 341 gramas de maconha, duas balanças de precisão, materiais utilizados para embalar os entorpecentes, R$30 em dinheiro e um aparelho celular. O infrator foi conduzido ao plantão policial, onde permaneceu preso à disposição da justiça. Nós temos também da Polícia Militar, né, uma captura de procurado na Alameda Francisco Schettini, aqui em Bebedouro, né? Síntese de ocorrência e durante patrulhamento pelo residencial São Fernando, a equipe da Polícia Militar abordou um indivíduo que, após consulta aos sistemas policiais, foi constatado possuir mandado de prisão em aberto pelo crime de roubo, né? Artigo 157. O capturado foi conduzido ao plantão policial, onde permaneceu preso à disposição da justiça. Temos notícias agora da Polícia Civil. Inclusive, eles foram homenageados, né? Com honrarias concedidas pelo movimento MMDC, Heróis de 32. Isso foi na noite do dia 21, na sede social do Clube Recreativo de Monte Azul Paulista. Em sessão solene, diversos agentes de segurança da região foram homenageados através da Prefeitura e Câmara Municipal com honrarias concedidas aí pelo movimento MMDC, né? Diversos integrantes das Polícias Civil e Militar, da Guarda Municipal do Corpo de Bombeiros receberam essa medalha MMDC pelos seus relevantes serviços prestados ao culto da epopeia e do movimento constitucionalista de 1932, dentre os quais o investigador de polícia Marcos Francisco Sangalli, o Marquinhos querido, né? É, que por vários anos chefiara aí a Delegacia de Investigações Gerais, a DIG, aqui de Bebedouro, e atualmente trabalha junto ao 3º Distrito Policial. Ele foi homenageado. Já o delegado de polícia Flávio Martins Vilela Tavares, né, titular do próprio município ali de Monte Azul, delegado seccional da polícia também, Dr. José Eduardo Vasconcelos, foram homenageados com o recebimento do colar Heróis de 32, tributo ao Panteão, concedido pelo Núcleo MMDC Ibirapuera Heróis de 32, da Sociedade de Veteranos de 32, tendo em vista o notório reconhecimento de seus respectivos méritos pessoais e os relevantes serviços prestados em sua área de atuação. Essas homenagens, nos termos aí do decreto, né, 59.908, de 6 de dezembro de 2013, foram devidamente certificadas aí, registradas junto à Casa Civil do Governo do Estado de São Paulo. O delegado seccional, Dr. José Eduardo Vasconcelos, ao final do evento, quando questionado, ele disse que esse tipo de homenagem é de suma importância para os policiais que labutam diuturnamente combatendo a criminalidade com todas as dificuldades conhecidas e nem sempre sendo devidamente reconhecidos pela sociedade. E temos a nota da Polícia Civil também em relação àquele homicídio, né, que aconteceu em Bebedouro. Através da assessoria de comunicação social aí, eles confirmam, então, que ocorreu no Jardim Aeroporto, né, em circunstâncias ainda sob investigação, que agora eles pegaram um caso para investigar, né? Houve um grave entrevero aí físico envolvendo diretamente esses três homens, sendo que um deles identificado como EMRS, de 31 anos de idade, acabou vindo a óbito em razão dos ferimentos recebidos. E um segundo homem, identificado como ASM, de 40 anos de idade, recebeu também graves ferimentos, havendo possibilidade de que um deles possa ter sido provocado por projétil de arma de fogo. E já um terceiro suspeito envolvido, ainda precariamente identificado pelo seu prenome, né, antes da chegada da guarnição da GCM, que atendeu inicialmente a ocorrência, empreendeu fuga e não foi localizado. E eles estão em busca dessa terceira pessoa, né? As informações preliminares dão conta da possibilidade de que esse entrevero aí teria ocorrido em razão de algum desentendimento anterior envolvendo o ASM e outras pessoas ainda não identificadas durante uma cavalgada ocorrida no município de Tanabi. E o suspeito ASM, morador aqui em Bebedouro, disse que na noite dos acontecimentos, ao deixar sua empresa, ele observou a aproximação de um determinado veículo, de onde desembarcaram então esses dois outros suspeitos que passaram a lhe perseguir, acabando por entrar em luta corporal com ambos, recebendo e provocando ferimentos. Então a autoridade policial que estava de plantão, ao analisar todos os fatos preliminares, né, apurados aí, entendeu por bem não deliberar pela prisão e autuação em flagrante do ASM, pois os fatos demandariam uma investigação mais aprofundada, que é o que está acontecendo, inclusive para confirmar ou não a versão de legítima defesa desse suspeito. O caso agora foi encaminhado para o 2º Distrito Policial, que dará sequência às investigações, para que o evento seja devidamente esclarecido em todos os seus detalhes e circunstâncias. O delegado de polícia, Dr. João Vitor Silvério, ele é responsável pelo caso. Ele disse que as investigações já estão em pleno andamento e não descartam nenhuma possibilidade. Temos notícias aqui também da Polícia Civil São Paulo, em apoio à Polícia Civil Distrito Federal, localiza e apreende parte de carga, produto de furto ocorrido na região do Gama, né? Então, na manhã de quarta-feira, dia 22, ontem, agentes da Polícia Civil em Bebedouro, Viradouro e Monte Azul Paulista, em apoio a agentes da 20ª Delegacia de Polícia do Distrito Federal, deflagraram operação que culminara com a localização e apreensão de parte de uma carga de sardinhas especiais enlatadas que teria sido furtada entre os dias 4 e 8 de maio na região do Gama, no próprio Distrito Federal. Foram localizadas e apreendidas pelos agentes 50 latas na cidade de Monte Azul Paulista, 169 latas na cidade de Viradouro e 44 latas aqui em Bebedouro. E todas já estavam sendo expostas à venda no varejo, em lojas físicas nessas cidades. O ponto central dessa operação nessa região foi na vizinha cidade Colina, vinculada à Delegacia Seccional de Polícia de Barretos, onde os agentes teriam cumprido mandados de busca, localizado e apreendido 50 caixas, com aproximadamente 2.400 latas de sardinhas. Em paralelo, os agentes da Polícia Civil, né, do Distrito Federal, também prenderam cautelarmente, na manhã de ontem, um suspeito no Distrito Federal. Temos uma notícia também da Polícia Civil, muitas coisas acontecendo, hein, gente? Em Monte Azul Paulista, que cumpre mandado de prisão definitiva em Monte Azul. Então, a Polícia Civil do Estado de São Paulo, por intermédio da Delegacia de Polícia de Monte Azul Paulista, cumpriu, na manhã de ontem, um mandado de prisão definitiva expedido pela Vara Única da Comarca de Monte Azul em desfavor de CF, condenado pelo crime de apropriação indébita, tá? Artigo 168, aí, Código Penal. Durante os procedimentos da Polícia Judiciária, o mandado foi regularmente cumprido em razão da condenação já transitada em julgado, né? Tendo sido fixada a pena de 6 anos, 4 meses e 3 dias de reclusão, em regime inicial semiaberto. E após o cumprimento da ordem judicial, foram assegurados todos os direitos legais ao preso, inclusive comunicação à pessoa por ele indicada e a submissão a atendimento médico, não sendo constatada qualquer lesão ou intercorrência.

0: e prende suspeita em flagrante. Então, a Polícia Civil do Estado de São Paulo, através da Delegacia de Polícia de Viradouro, prendeu em flagrante, ontem, dia 22, um indivíduo suspeito da prática do crime de tráfico de drogas durante diligência realizada em um residencial localizado no Jardim Marina. A ação teve início após denúncias anônimas relatando a suposta comercialização de drogas no local. E além de informações acerca de possível situação de maus tratos envolvendo uma pessoa idosa. Essas informações chegaram ao conhecimento da Polícia Civil, tanto por meio de denúncia apresentada diretamente na Delegacia de Polícia, quanto através de registro efetuado junto ao sistema Muralha Paulista. E durante as diligências, os agentes realizaram buscas no imóvel e localizaram uma mala contendo significativa quantidade de substância análoga à cocaína. Foram apreendidas 350 cápsulas plásticas e 202 invólucros do tipo Ziploc, todos contendo material de coloração branca, aspecto semelhante ao entorpecente, e no mesmo local ainda foram encontrados dois simulacros de arma de fogo. O indivíduo que se encontrava no imóvel assumiu a propriedade das drogas localizadas pelos agentes da Polícia Civil, sendo preso e autuado em flagrante pela prática do crime de tráfico de drogas. E após os procedimentos da Polícia Judiciária, o preso foi submetido a exame cautelar e encaminhado à cadeia pública na região, permanecendo à disposição da Justiça. Vamos agora para as últimas do esporte. O João Carlos Fonseca está com a gente, o Geraldo Pereira, o Jorge Alves, a Rosa Borba, querida, Rafael e companhia. Hoje é aniversário da Manu, filha do Carlinho, da troca de óleo. Claudinha é mesmo. Felicidades a Malu. E a Rosa tá mandando parabéns para ela, né? Toda a família lá de Rafael e companhia. Mariazinha, ouvindo a gente também pelo rádio. Gratidão. Vamos para as últimas do esporte.
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2: E vamos chegando por aqui na sua quinta-feira para mais uma edição das últimas do esporte com todas as informações sobre o mundo da bola. Então, já aumenta o som e tamo junto aqui na melhor.
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2: Vamos falar do Vasco, que empatou com o Independente Medellín por 2-2 na Colômbia ontem pelo jogo de ida dos playoffs da Copa Sul-Americana. O time carioca ficou atrás no placar duas vezes, mas buscou o empate no fim. Os gols do Vasco foram de Joaquim Varela contra e Cláudio Spinelli. O Medellín balançou a rede de duas vezes com o John Montano. Com o resultado, o Cruz Maltino precisa só vencer em São Januário para avançar às oitavas. O lado ruim é que o time ganhou só uma das últimas oito partidas que jogou. No sábado, dia 25, o Vasco enfrenta o Mirassol pelo Brasileirão antes do jogo de volta.
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2: Red Bull Bragantino foi ao Peru e empatou em 0-0 com o Sport Cristal no Estádio Nacional de Lima pelo jogo de ida dos playoffs da Copa Sul-Americana. O herói da partida foi o goleiro Clayton. Ele defendeu todas as seis finalizações do time peruano no gol, salvou duas chances claras. A decisão acontece na quarta, dia 29, 9:30 da noite, no Cícero de Souza Marques. Se empatar de novo, vai para os pênaltis.
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2: O Palmeiras foi a Curitiba e não deixou dúvida. Jogando no Couto Pereira pela 19ª rodada do Brasileirão, o Verdão bateu o Curitiba por 3-1 e segue isolado no topo da tabela. Maurício foi o grande nome da partida, marcando dois gols nos primeiros 19 minutos. Ramon Sosa também foi às redes, enquanto Paulo Roberto descontou para o Curitiba. Com o resultado, o Palmeiras chega a 44 pontos. O Coxa tem 26.
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2: O Atlético do Paraná venceu São Paulo por 2-1 ontem pela 19ª rodada do Brasileirão no Cícero de Souza Marques. Arthur abriu o placar para o tricolor no primeiro tempo com gol de falta. Na volta do intervalo, Leãozinho virou tudo em apenas 5 minutos e 33 segundos, marcando dois gols em sua estreia como titular. Com a vitória, o Furacão chegou à terceira vitória seguida e assumiu o terceiro lugar com 33 pontos, encerrando ainda um jejum de 7 anos sem ganhar do São Paulo fora de casa. O tricolor, por sua vez, soma 6 jogos sem vencer no campeonato e ficou em 9º lugar com 25 pontos. Tô de volta daqui a pouquinho já trazendo muito mais por aqui. Fique ligado.
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0: 11 horas e 56 minutos. Tatiana Batista está com a gente na live também, acompanhando as notícias aqui na Rotativa. Muitos ouvintes pelo rádio. Um beijo no coração de cada um. Ótima quinta. A gente já volta com mais informações.
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3: Pontualmente 12 horas, ótima tarde a todos de quinta-feira. E agora nós vamos ouvir. 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
3: 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Vamos ouvir a Tarsila Abdala Zanqueta agora. Ela é coordenadora da Proteção Social Básica, né? Ela vai falar sobre um serviço de convivência e fortalecimento de vínculos para idosos que eles realizam nos CRAS de Bebedouro. Inclusive no CRAS Sul, no último dia 21, teve uma manhã de artesanato ali com os idosos. E como é importante essa integração, né? Tarsila conta mais. É com você, Tarsila.
5: Oi, Claudinha. Bom dia. Bom dia a todos, rádio ouvintes da Rádio Bebedouro. Eu sou a Tarsila, coordenadora da Proteção Social Básica, junto à Secretaria Municipal de Desenvolvimento Social e Cidadania. E eu vim aqui, Claudinha, para falar um pouquinho sobre o serviço de convivência e fortalecimento de vínculo de pessoas idosas que acontece nos 4 CRAS de Bebedouro. O serviço de convivência para pessoas idosas, ele é um serviço tipificado da Política de Assistência assistência social. O que significa um serviço tipificado? Ele é ofertado para, principalmente para idosos, né, a partir de 60 anos ou mais, e ele promove atividades em grupo para garantir um envelhecimento ativo, prevenir o isolamento social e estimular a autonomia, o protagonismo e a convivência comunitária dos idosos. Nos CRAS de Bebedouro, nós temos, cada CRAS tem o seu grupo, né? E ele é coordenado pela Laís, que tem uma equipe junto com ela, que é a Isabela e o João Geraldo, que são orientadores sociais, junto com as equipes técnicas dos nossos equipamentos, né? Psicólogos e assistentes sociais. E esse serviço, ele tem como objetivo estimular a independência física, mental, social, como eu disse, evitar o isolamento social, a fragilização de vínculos e situações de violação de direitos, resgatando vivências, saberes e memórias desses idosos que participam dos grupos. As atividades desenvolvidas são rodas de conversa, escuta ativa, oficinas de artesanato, dança, ginástica, música, passeios culturais, eventos de integração intergeracional, estimulação cognitiva e de memória. Eu aproveito para convidar a todos os idosos que procurem o CRAS que pertence, para estarem fazendo parte desses grupos de serviço de convivência e fortalecimento de vínculo de pessoas idosas dos CRAS do nosso município. Tá bom, Claudinha? Um grande beijo, bom dia para você novamente e a todos os radio-ouvintes da Rádio Bebedouro.
3: Obrigada a você, Tarsila, sempre participando com a gente, informando. Estefania Caminoto está na live da Rotativa também e a Prefeitura abre um processo seletivo para contratação temporária na educação, viu? É um processo seletivo de número 03/2026, destinado à contratação temporária de profissionais para atender às necessidades da rede municipal de ensino. As inscrições serão realizadas exclusivamente pela internet no período, começando hoje, 23, até 20 de agosto, né, o mês que vem, tá certo? Por meio do site do Instituto Brasileiro de Administração Municipal aí, www.ibansp-concursos.org.br. As oportunidades são para seguintes cargos: professor de educação infantil, tá? 1, de 0 a 3 anos, né? Professor de educação infantil 2, de 4 a 5 anos. Professor de educação infantil 2, também para oficinas curriculares. Professor de ensino fundamental 1, de 1º a 5º ano, professor de ensino fundamental 1 também para as oficinas curriculares, professor de ensino fundamental 2 da inglês, da aula de inglês, professor de ensino fundamental 2 para dar aula de educação física, professor de educação de jovens e adultos, o PEJA, e professor de educação especial, PE, né, e profissional de apoio escolar. Então, você que tem interesse aí, vai lá, entra no site Instituto Brasileiro de Administração Municipal, www.ibansp-concursos.org.br, e faça sua inscrição, tá? Para efetuar a inscrição, né, depois de você ter entrado tudo nessa área do candidato, selecionar a opção e tudo mais, preencher corretamente o formulário, aí tem o pagamento, tá, que poderá ser realizado por boleto bancário, que é da taxinha de inscrição, que você faz por Pix ou cartão de crédito, conforme as orientações previstas no edital. E as inscrições somente serão confirmadas após a compensação do pagamento. Vamos falar do Fundo Social e Senai, que encerraram aquele curso de instalação e manutenção de ar-condicionado, que foi um sucesso. Muita gente participou aí, né? A capacitação foi ministrada pelo professor Sérgio Germakowski Costa, né, proporcionou aos participantes aí conhecimentos teóricos e práticos, preparando-os para atuar no mercado de trabalho, ampliando as oportunidades de geração de emprego e renda. Você aí, no encerramento, inclusive contou com a presença do prefeito Lucas Serem, né, da presidente do Fundo Social de Solidariedade, a primeira-dama Cristiane Carone Serem, que prestigiaram a conclusão de mais uma importante iniciativa de qualificação profissional, promovida em parceria com o Senai e Fundo Social. Fundo Social vem realizando muitos cursos interessantes, viu, gente? Vale a pena você acompanhar aí, né, na página da Prefeitura do Fundo Social os cursos, fazer a sua inscrição e participar. Inclusive, eles já iniciaram um curso de salgados congelados também, em parceria com o Sebrae, muitas pessoas participando, capacitação reunindo moradores interessados em aprender técnicas de produção, armazenamento, congelamento, comercialização de salgados, aumentando a renda aí, né, mesmo para fazer para a família, tá? Vamos agora para o Time News, segunda edição, as notícias do Brasil e do mundo com Alexandre Ricardo.
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0: Olá, tudo bem? Eu sou Alexandre Ricardo, está começando mais uma edição do Time News. Vamos às informações. Falsa delegacia da Polícia Federal é descoberta na África em operação internacional contra golpes. Cristina Kirchner contrata advogado brasileiro para recorrer a tribunais internacionais. Justiça Federal anula denúncia e tranca a ação penal da Lava Jato no Paraná. Lula prevê que Brasil voltará a vender 3 milhões de veículos em 2026. Está começando o Time News.
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0: Uma operação da Interpol prendeu 82 pessoas após descobrir uma falsa delegacia da Polícia Federal Brasileira que operava em Eswatini, na África. O local servia de base para uma quadrilha internacional aplicar golpes de falsa identidade, operar jogos ilegais e lavar dinheiro. Os criminosos faziam videochamadas se passando por policiais federais e convenciam as vítimas a transferir valores para contas seguras. Os fundos desviados eram utilizados pelo grupo criminoso para financiar apostas e operações clandestinas. A ex-presidente da Argentina, Cristina Kirchner, contratou o advogado brasileiro Rafael Valim para reforçar sua defesa em instâncias internacionais. Valim trabalhará em conjunto com o jurista espanhol Javier Borrego, ex-juiz com ampla bagagem em órgãos de direitos humanos. A estratégia da nova equipe jurídica busca acionar tribunais no exterior para questionar os processos argentinos. A defesa alega que houve graves violações aos direitos fundamentais e as garantias de defesa de Kirchner durante os julgamentos em seu país. A 13ª Vara Federal de Curitiba anulou a denúncia que determinou o trancamento de uma ação penal da Operação Lava Jato sobre corrupção e lavagem de dinheiro. A decisão do juiz substituto Guilherme Roman Borges beneficia diretamente 6 réus acusados de envolvimento em esquemas de propina na Petrobras. Entre os afetados estão ex-gerente da estatal, intermediários e empresários associados a repasses ilegais e contas na Suíça. O Ministério Público Federal ainda pode recorrer da determinação judicial. Em reunião com a montadora Stellantis, o presidente Luiz Inácio Lula da Silva previu que o Brasil voltará a vender 3 milhões de veículos em 2026. A projeção sinaliza forte recuperação do setor automotivo, que registrou 1,6 milhão de vendas em 2023, aproximando-se do recorde de 2012. Segundo o presidente, a expectativa reflete o aumento da confiança na economia, a atração de investimentos e a facilitação do crédito. Lula ressaltou a responsabilidade do governo em garantir estabilidade econômica, fiscal e jurídica.
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3: 12 horas e 12 minutos. Breve intervalo, a gente já volta com mais notícias na Rotativa RB.
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9: São 12 horas e 18 minutos. Na Gazeta de Bebedouro, última edição, tem essa notícia. A gente reforça aqui que a paróquia Sagrado Coração de Jesus, né, recebeu a missão de jovens salesianos de Ribeirão Preto. Então, esse evento aconteceu de 5 a 11 de julho. essa visita desses 39 jovens missionários salesianos de Ribeirão. A missão foi realizada durante o ano jubilar franciscano e proporcionou uma semana de atividades voltadas à evangelização, à convivência comunitária, às ações sociais, inspirados aí pelo carisma de Dom Bosco, né? Os missionários percorreram ruas e bairros da cidade, realizando visitas às famílias e levando mensagens de fé e esperança. A programação também incluiu momentos de integração com as crianças do Educandário Santo Antônio, onde os jovens promoveram atividades recreativas e de convivência. Foi uma semana emocionante e importante para eles, né? E a garagem municipal vem realizando limpeza em vários pontos da cidade, nos bairros, na região central. Inclusive realizou uma limpeza e manutenção no cemitério municipal ontem, dia 22, né? Esse serviço foi executado pelas equipes da garagem municipal, garantindo um ambiente limpo, organizado e adequado para receber os visitantes. Durante os trabalhos ali foram realizados serviços de capinação, roçada, varrição, recolhimento de resíduos, limpeza de vias internas, a manutenção das áreas comuns, contribuindo para a conservação do espaço público. As ações fazem parte aí do cronograma permanente de manutenção desenvolvido pela Secretaria Municipal de Serviços Públicos, que atua continuamente na limpeza e na conservação dos próprios municípios, né? Próprios municipais, né? Promovendo aí segurança, bem-estar, respeito à população. Inclusive, eles fizeram limpeza também nos bueiros do Jardim Laranjeiras, passaram por praças nos bairros Califórnia, Menino Deus, Eldorado, né? Então, eles pretendem chegar em todos os pontos da cidade. E a prefeitura também recolhe sofás, colchões, móveis velhos pelo Disque Descarte. Você aí que está nos ouvindo, que tem móveis velhos para descartar, Disque Descarte consiste no recolhimento de móveis velhos, como guarda-roupas, colchões, camas, sofás. Só você ligar que em 24 horas eles vão e recolhem, tá? O telefone é o 3344-5100 do Disque Descarte de Móveis Velhos, tá certo, pessoal? A Leandra Carneiro Batista está com a gente também na live e a gente vai para as últimas do esporte com o apresentador De Luca.
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11: De volta com mais informações, de volta às últimas do esporte.
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11: O Cruzeiro venceu o Internacional por 2-1 ontem em Porto Alegre pela 19ª rodada do Brasileirão. Os gols foram de Caio Jorge no primeiro tempo e Matheus Pereira no segundo. Carboneiro descontou para o Inter, mas não foi o suficiente. Com a vitória, a Raposa chega a 27 pontos e se aproxima do G5. O Internacional, por sua vez, soma 3 derrotas seguidas e está com 21. Apenas um a mais que o Vasco, primeiro time na zona de rebaixamento.
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11: O Flamengo arrasou a Chapecoense por 4-0 ontem na Arena Condá pela 19ª rodada do Brasileirão. Pedro foi o grande destaque da noite, marcando 2 gols e dando assistência para Lohan. Rafael Thierry completou o placar com 1 gol contra. Com o resultado, o rubro-negro segue na vice-liderança com 37 pontos, 7 atrás do líder Palmeiras. A Chapecoense, por outro lado, continua na lanterna com 9 pontos e chegou à 5ª derrota consecutiva, sem vencer desde a primeira rodada.
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11: Pela Série B, o Operário vence a Ponte Preta de virada e pula para vice-liderança da Série B. Brandão fez os 2 gols da Ponte, Pablo, Caio Dantas e Berto viraram. CRB vence o Ceará, reduz distância para o G6 e amplia a crise do rival. Mikael de pênalti marca o único gol da partida. Sport sai na frente, mas Goiás busca o empate na Serrinha. Perotti abriu o placar para o Leão da Ilha no primeiro tempo e Djalma deixou tudo igual na Serrinha em Goiânia na segunda etapa. Com drama, Náutico vence o Londrina por 2-1. Cauã Maranhão e Jean Carlos marcaram. João Vitor descontou.
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11: O Botafogo anunciou ontem a contratação do volante angolano Domingos Andrade, de 23 anos. O jogador chega em definitivo após passagem pelo Porto B de Portugal e vai defender o clube carioca até dezembro de 2029. O Glorioso pagou 1,5 milhão de euros, cerca de 8,7 milhões de reais, por 70% dos direitos econômicos do atleta, com com possibilidade de mais 500 mil euros em bônus por metas esportivas. Tô de volta amanhã trazendo mais informações por aqui. Tudo o que rola e acontece no mundo da bola, você fica sabendo primeiro aqui, na melhor. Abração do Deluca, ótima quinta, fiquem com Deus e até a próxima.
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9: 12 horas e 23 minutos, breve intervalo, a gente já volta falando de economia e previsão do tempo.
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0: São 12 horas e 29 minutos. Hoje o dólar comercial está custando 5,08. Dólar turismo, R$5,26. Cotação do euro, 5,80. Grama do ouro, R$656,03. E Bitcoin, a moeda digital, R$330.087,91.
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6: Predomínio de tempo estável na região sudeste nesta quinta-feira, mas com variação na cobertura de nuvens. O interior do território terá céu claro, enquanto as faixas litorâneas registram maior nebulosidade e chances de chuva isolada. Em São Paulo, a capital tem um dia mais frio, com termômetros entre 18 e 21 graus, sob muitas nuvens e possibilidade de chuva rápida. As instabilidades isoladas também podem atingir o litoral sul, o Vale do Ribeira e a Serra da Mantiqueira, enquanto o interior paulista apenas varia a nebulosidade. Já no Rio de Janeiro e no Espírito Santo, o céu fica nublado, mas as temperaturas sobem. A capital fluminense registra mínima de 17, máxima de 30 graus. Vitória repete a máxima de 30 graus, com mínima de 18. O tempo nublado predomina em todo o território fluminense e capixaba. Em Minas Gerais, o cenário é de estabilidade. Belo Horizonte oscila entre 13 e 28 graus, com poucas nuvens. O tempo firme e seco predomina em praticamente

0: estabilidade. Belo Horizonte oscila entre 13 e 28 graus, com poucas nuvens. O tempo firme e seco predomina em praticamente todas as regiões mineiras. As informações são do Instituto Nacional de Meteorologia. Viviane Bessa, o tempo e a temperatura.
1: A previsão do tempo para Bebedouro hoje, quinta-feira, dia 23 de julho, sol com muitas nuvens durante o dia, períodos de céu nublado, noite com muitas nuvens também, a mínima é de 16, a máxima é de 29 graus. Neste momento aqui na cidade Coração, 26 graus. Vamos para um breve intervalo e na sequência tem 5 minutos com Alexandre Garcia.
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4: Olá, amigos de Bebedouro. Bom dia, ouvintes da RB88.3 FM. No nosso encontro de hoje, eu vou mostrar os absurdos brasileiros, né? O ministro Gilmar Mendes está processando o senador Alessandro Vieira, que sugeriu o seu indiciamento por crime de responsabilidade. Ele contra-atacou, acusando o senador de abuso de autoridade. Bom, vou falar também sobre o tamanho da dívida pública brasileira, que pelo FMI está igual a 96% do PIB. E gera 1 trilhão e 80 bilhões de juros. E falo também sobre o careca do INSS. Agora descobriram mais carros dele. Um Audi R8, um motor V10, um BMW M5, motor V8 com 727 HP. E um Opala de coleção. Inacreditável. O Tribunal de Contas da União, que não é um órgão do judiciário, é um órgão do legislativo, auxiliar do legislativo, é quem cuida das contas públicas federais, que fiscaliza e pune para não haver nada fora da lei. E o próprio TCU está propondo um aumento de 30%, se não me engano, nas comissões de cargos em comissão, nas gratificações, e achou uma maneira de permitir que elas não sejam contadas para fim de limite do teto, que é 46 mil, está escrito na Constituição, está lá no artigo 37, dizendo que não pode ultrapassar o limite da remuneração do ministro do Supremo a qualquer título. Ora, mas devem estar pensando o seguinte: não, os ministros do Supremo também passaram, todo mundo passa, vamos passar também. É o tribunal que cuida das contas públicas, que fiscaliza. Bom, por falar em Supremo, o ministro Gilmar Mendes processando o senador Alessandro Vieira, que era relator da CPI do crime organizado. Ele sugeriu o indiciamento de ministros do Supremo e Gilmar Mendes o acusa de abuso de autoridade, né? E mandou para a Procuradoria-Geral da República. A Procuradoria-Geral da República alegou que ninguém pode indiciar ministro do Supremo senão um ministro do Supremo. Vocês entenderam isso? É o absurdo por absurdo. Então, ninguém pode indiciar, né? Se o próprio tribunal não pode, né? Só Deus, né? O bispo, sei lá, né? Ou o Senado, né? Pois é, Senado quieto, calado, omisso. Então, aí a gente faz uma analogia. Ora, se um senador pode participar do julgamento, pode julgar um ministro do Supremo num processo de impeachment por crime de responsabilidade, e foi a respeito disso que o senador pediu indiciamento, se pode julgar por crime de responsabilidade, tirar o mandato do ministro do Supremo, se pode o mais, pode o máximo, pode o menos, não é? Mais. Bom, mas aí tem uma filigrana. Gilmar sugeriu que se encaminhasse para a Justiça Eleitoral, para saber se isso não o enquadra em alguma coisa que cause inelegibilidade, para atrapalhar a vida política, político-eleitoral do senador Alessandro Vieira. E aí o PGR, Gonet, todo mundo sabe, até as pedras da rua, das ligações dele com Gilmar, mandou para a Justiça Eleitoral de Alagoas, né? De que depende o registro da candidatura da reeleição de Vieira, Tribunal Regional Eleitoral. Aí eu lembro, é para saber se ele não cometeu nenhum ilícito eleitoral. Eu lembro de entrevista do grande Joaquim Falcão, na CNN, que disse: o Supremo que foi criado para resolver conflitos, é a origem de conflitos. Joaquim Falcão que disse isso lá na CNN, todo mundo ouviu. Bom, o careca do INSS, o Antônio Carlos Camilo Antunes, teve mais uma apreensão de bens. A Polícia Federal encontrou num prédio residencial de Brasília, lá no subsolo, nas garagens, um Audi R8. Gente, um R8 tem um motor V10, 10 cilindros em V, que gera mais de 700 HP. Ele faz de 0 a 100 em 3 segundos, um pouquinho além de 3 segundos. Audi R8. Encontrou também um BMW M5, é com motor V8. Aliás, aquele motor V10 equipa o Lamborghini. E esse motor V8 gera 727 HP. E também vai de 0 a 100 em 3 segundos. Aliás, o motor do Audi é 610 HP. E encontrou um Opala Diplomata. O meu pai tinha um Opala Diplomata. E deve ser de colecionador, né? Estava lá um Opala Diplomata. Vai ser apreendido tudo. E só para encerrar, você sabe em quanto estamos pagando de juros da dívida pública gigantesca? Um trilhão. Estamos pagando esse ano 1 trilhão e 80 bilhões e mais 400 milhões. A gente nem tem ideia do que seja isso, muito menos da dívida que está em 10 trilhões 620 bilhões. Isso para os cálculos brasileiros que deixam fora os papéis que estão no Banco Central para serem postos em circulação, os papéis de crédito do governo, seria 81% de tudo que se produz no país. Mas segundo os cálculos do FMI, cálculo mundial, que inclui todos os papéis, todas as letras de crédito do Tesouro, isso significa 96% do PIB brasileiro, a dívida pública. Para a gente pensar nisso em ano eleitoral, né? Porque aumentou muito nesses últimos anos. Parece que era mais de uma pandemia constante. 5 minutos com Alexandre Garcia na RBFM. 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
6: 12 horas e 44 minutos. Obrigada a todos que acompanharam a rotativa com a gente, viu? Um beijo no coração de cada ouvinte, tanto na live, pelo rádio. Silvinho tá por aí daqui a pouquinho, comandando a tarde com muita alegria. A gente se encontra amanhã. Sextou já, pessoal. Mais um final de semana. Até amanhã. Tchau, tchau.
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1: Opa, que legal, meninos e meninas, tô chegando. Boa tarde a você, ligadinho aqui na melhor da cidade, né? Como é que vocês estão aí, rapaziada? E aí, molecada, beleza? Bom demais estar na sua companhia, 13 horas e 4 minutinhos. Essa é 88.3 RB FM, de Bebedouro, São Paulo, Brasil para o mundo. Eu, Silvio César, o príncipe das tardes, chegando a partir de agora com muita música legalzinha pra você, maravilha? Ó, como é que você tá aí? Tá de bem com a vida, com certeza, né? Tá na mais gostosa, tá na mais ouvida. Aqui comigo até as 4 da tarde só tem musicão, a sua participação, informação e, lógico, né? Muita alegria nas ondas da 88.3 RB FM, ó. Que Papai do Céu transforme a sua vida nesse dia maravilhoso com muitas bênçãos, meu amigo, tá? Não reclame da vida, abraça o seu inimigo, abraça ele e fala, meu amigo, que Deus te abençoe, viu? E ó, vamos seguir junto, meu amigo, não é que você é meu inimigo, não, tem nada contra você, não, viu? Papai do Céu é nosso Deus Todo-Poderoso e tamo junto sempre aí na mesma caminhada, beleza? Muito obrigado a você pelo carinho, audiência, companhia. Sintoniza melhor e vem comigo, porque só tem sucesso top.
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2: E a partir de agora, então, quero falar com você. 17996018304. Chegando a minha primeira, Simone Mendes. Confiei em você. Aqui na RB, a rádio que você confia. Boa tarde a você, bebê. Vem comigo, vem. Chegamos, hein? Aumenta o som.

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0: Que delícia, Marília Tavares, Mariana Fagundes, pra você, meu. Você tchau, também. Uma vez só, pra você ligadinho na melhor, né? Tudo bem aí com você? Tudo legalzinho nesta quinta-feira maravilhosa, quinta-feira gostosa? Deixa eu lembrar você, né, que a Mega Sena 3035 sorteia prêmio estimado 62 milhões hoje, pessoal. Dá tempo ainda de você fazer aquela fezinha legal, viu? Procura uma casa lotérica aí ou entre no site da Caixa e faça também a sua fezinha online, beleza? 1:13 agora tem mais música chegando pra você ligadinho aqui na melhor, com muita música top, chama aí, ó.
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0: Henrique e Juliano, você não sabe o que é o amor. Aqui na RB, nossa paixão é você, bebê. Bora lá, chegamos, hein? Muita música legal pra você. Vem comigo. Aí, ó.

0: Que música linda, né? Até Henrique e Juliano, você não sabe o que é o amor, né? Boa tarde a você, ligadinho. Aqui na melhor, na mais gostosa, na mais ouvida, vem comigo, vou pro nosso intervalo rapidinho. Na sequência, eu tô de volta com muito mais pra você. Fica aí.
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0: RBFM. 1:18, meu amigo Marildo tá aqui na linha, né, Marildo? Boa tarde, meu rei. Fala comigo, como é que você tá, garoto? Tudo jóia?
3: Boa tarde, meu amigo Silvinho.
0: E aí, garoto?
3: Certo, meu irmão?
0: Tudo beleza?
3: Tranquilo?
0: Bom demais.
3: Oh. Se possível, toca uma música pra nós aí, com o Raul Seixas, grande Raul Seixas.
0: Legal, hein?
3: Saudoso Raul Seixas. Capim Guiné.
0: Opa!
3: Ofereço pra todo mundo que tá ouvindo a RB.
0: Beleza.
3: RB, nossa paixão é você. Um abraço, meu irmão.
0: Valeu, querido. Grande abraço a você. Ótima quinta-feira. Daqui a pouquinho tem Raulzito, viu? Fica ligadinho na melhor aí, ó.
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1: Que coisa boa, né? 1h22 agora, todo mundo ligadinho na melhor, curtindo a programação RBFM. A Mega Sena Concurso 3035 sorteia um prêmio estimado em 62 milhões de reais hoje, quinta-feira, dia 23, a partir das 21 horas, horário de Brasília, em São Paulo, viu? As apostas podem ser feitas até as 20 horas, horário de Brasília, e o jogo simples da Mega Sena, marcando 6 dezenas das 60 possíveis, custa apenas R$6, hein? Olha só, pensou, 60 números, você acertar 6, meu amigo, você enche o bolso, você vai forrar aí o seu dia, né?
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1: Meu amigo Marildo, lá do Jardim Primavera. Raul Seixas, Capim, né? FB, nossa paixão é você, bebê. Vem comigo. Chama!

0: Elma, sentindo o que sobrou, né, bebê? Ah, ligadinho aqui na melhor, ó. Em cima da pinta, 1h30, boa tarde, você fica ligadinho comigo. Eu vou pro intervalo rapidinho, mas eu prometo que eu volto já com muito mais músicas pra você, muito mais informações, legal? Fica ligadinho na melhor aí, belezinha? É nóis, ó, final de semana, meu amigo, é aqui, tá chegando.
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1: Olha, um convite todo especial para todos os motoristas, hein? É isso aí. O grupo de amigos Carga Pesado de Bebedouro convida todos os motoristas e suas famílias para participarem de um momento de fé. Domingo, dia 26, às 10 horas da manhã, missa na comunidade São Cristóvão, na FECIB Nova. E logo após a celebração, procissão com bênção dos veículos, né? No Centro de Eventos GACP. Vamos juntos agradecer e pedir proteção a São Cristóvão, padroeiro dos motoristas. Contamos com a sua presença também. Tatiana Batista, alô Tati, boa tarde a você, lindona. Obrigado pelo carinho, audiência e companhia. Sintonizada na 88.3, menina.
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1: Olha, nota à imprensa. A Polícia Civil em Bebedouro, através desta assessoria de comunicação social, comunica que na noite de ontem, né, dia 21, no Jardim Aeroporto, em circunstância ainda sob investigação, houve um grave entrevero físico envolvendo diretamente três homens, sendo que um deles identificado como EMRS, de 31 anos de idade, acabara vindo a óbito em razão dos ferimentos recebidos. Um segundo homem, identificado como ASM, de 40 anos de idade, recebera também graves ferimentos, havendo possibilidade de que um deles possa ter sido provocado por projétil de arma de fogo. Já um terceiro suspeito envolvido, ainda precariamente identificado pelo prenome antes da chegada da guarnição da GCM, que atenderá inicialmente a ocorrência, empreenderá fuga e não fora localizado. As informações preliminares dão conta da possibilidade de que esse entrevero teria ocorrido em razão de algum desentendimento anterior envolvendo ASM e outras pessoas ainda não identificadas durante uma cavalgada ocorrida no município de Tanabi. O suspeito ASM, morador de Bebedouro, disse que na noite dos acontecimentos, ao deixar a sua empresa, observou a aproximação de um determinado veículo, de onde desembarcaram os dois outros suspeitos que passaram a lhe perseguir, acabando por entrar em luta corporal com ambos, recebendo e provocando ferimentos. A autoridade policial, que estava de plantão, ao analisar todos os fatos preliminarmente apurados, entendera por bem não deliberar pela prisão e autuação em flagrante de ASM, pois os fatos desmandariam uma investigação mais aprofundada, inclusive para confirmar ou não a versão de legítima defesa desse suspeito. O caso agora foi encaminhado para o 22º, para o 2º Distrito Policial, que dará sequência às investigações para que o evento seja devidamente esclarecido em todos os seus detalhes e circunstâncias. O delegado de polícia, João Vitor Silvério, responsável pelo caso, disse que as investigações já estão em pleno andamento e não descartam nenhuma possibilidade. Daqui a pouquinho tem muito mais informação para você aqui na RB.
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1: Muito bem, daqui a pouco eu falo pra você que a Prefeitura de Bebedouro abre processo seletivo para contratação temporária na educação, beleza? Já já, Juju Rodrigues, lindona maravilhosa, mandando o áudio do Ikegami pra você fazer economia, beleza? Ótima tarde pra você, fica ligado aí, ó.
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6: Que delícia, 20 para as duas agora. Olha, a Prefeitura de Bebedouro informa que estão abertas as inscrições para o processo seletivo 03/2026, destinado à contratação temporária de profissionais para atender às necessidades da rede municipal de ensino. As inscrições serão realizadas exclusivamente pela internet no período do dia 23 de julho ao dia 20 de agosto, por meio do site do Instituto Brasileiro de Administração Municipal, o IBAM, www.ibansp_concursos, atenção, www.ibansp_concursos.org.br, beleza? As oportunidades são para os seguintes cargos, como professor de educação infantil 1, de 0 a 3 anos, professor de educação infantil 2, de 4 a 5 anos, professor de educação infantil 2, oficinas curriculares, professor de ensino fundamental de 1º ao 5º ano, professor de ensino fundamental oficinas curriculares, professor de ensino fundamental 2 de inglês, professor de ensino fundamental 2 educação física, professor de educação de jovens e adultos, o PEJA, professor de educação especial PE e profissional de apoio escolar. Para efetuar a inscrição, o candidato deve acessar o site www.ibansp-concursos.org.br, entrar na área de candidatos, selecionar a opção inscrição online, preencher corretamente o formulário e efetuar o pagamento da taxa de inscrição. O pagamento poderá ser realizado por boleto bancário, PIX ou cartão de crédito, conforme as orientações previstas no edital. As inscrições somente serão confirmadas após a compensação do pagamento, beleza? Muito boa tarde a você, obrigado pelo carinho, audiência, companhia, meu amigo Fernandinho, eletricista. Alô, Fernandinho, boa tarde a você, meu irmão, tudo beleza? Vamos de música chegando. Chegando aí com ele daqui a pouquinho, Alexandre Pires, né? Eu sou o Samba, mas antes tem Cássia Eller, Malandragem. Boa tarde a você, RB, a nossa paixão é você. Vem comigo, bebê, chama!

Que coisa boa, né? Tem Exalta Samba, pé na porta pra você ligadinho na 88.3 RBFM, a mais gostosa, a mais ouvida, molecada. Tamo junto aqui, vamos juntos até as 4 da tarde, beleza? Só tem música boa. Ah, daqui a pouquinho, vou falar pra você. Eu tava vendo essa notícia, eu achei assim um pouco absurda, né? Um frentista, ele, nas horas de folga dele, ele dava banho nos cachorrinhos de rua que tava ali perto dos no posto de combustível. Ele foi mandado embora por justa causa, né? O que que você acha, hein? Você acha que foi normal isso daí? Que é normal? Que o gerente dele deveria fazer isso mesmo? Eu, na minha opinião, eu acho que não, né? Porque tava na folga dele, né? Tava utilizando a água do poço, mas poxa vida, né? Banhinho no cachorrinho, qual o problema, meu amigo, né? Já eu falo pra você também, achei um absurdo essa notícia aí, um frentista ser demitido por justa causa por dar banho em cachorrinhos de rua na sua folga, né? Tem tanta coisa por aí mais importante, ô meu Deus do céu, né? A baixa gasolina que é mais importante do que dar banho no cachorrinho mandado embora, pelo amor de Deus, viu? Galerinha, 1h53 agora, boa tarde, volto com música.

0: Que legal, né? 12-1 da Skank, garota nacional, topzera pra você ligadinho na melhor, beleza? Galerinha, o negócio é o seguinte, ó. O Fundo Social e Senai encerram um curso de instalação e manutenção de ar-condicionado, beleza? Olha lá o próximo amigo Rafa Telecom, né? Esse é o cara, garoto. É, meu amigo, precisou, chama o Rafa aí que o Rafa vai até você, beleza? Show de bola, 2-1 agora. Antônia Pavini, boa tarde, dona Antônia Pavini, também tá na sintonia, tá ouvindo aí, ó, a programação RB FM, a mais gostosa, mais ouvida. Obrigadão, viu, dona Antônia, tamo junto, ó. Segura aí rapidinho, vou pro meu intervalo e volto já já com mais.
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0: Ó, que legal, que delícia, tá todo mundo ligadinho na 88.3 RB FM, o Cezinha também tá ouvindo a gente aí, né? Ô Cezinha, tá lá no Recicla, isso? Boa tarde, meu irmão, fala comigo.
3: Ô Silvinho, boa tarde.
0: E aí?
3: Bom, meu amigo.
0: Bom, meu amigo.
3: Manda uma música aqui pra nós aqui da Recicla.
0: Opa!
3: Que iniciamos norte.
0: Legal, hein?
3: Manda pro meu amigo Luiz. O Sérgio e também o Juninho.
0: Beleza.
3: Que é o Cezinha.
0: Beleza, Cezinha, abração. Vou tocar uma bem legal pra vocês aqui, viu? Obrigadão a vocês aí no Recicla, ouvindo a RB FM, ouvindo o Silvinho, curtindo aí a RB FM, a mais gostosa, a mais ouvida. Ótima tarde pra vocês aí. Obrigadão pelo carinho, companhia e, ó, muitas energias positivas pra vocês aí, rapaziada.
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0: Olha, aquela notícia que eu falei pra você que eu ia falar aqui do frentista, olha só o que aconteceu, pessoal. Um frentista foi demitido após utilizar seu horário de intervalo para dar banho em um cachorro em situação de rua, né? O caso ocorreu no México e viralizou nas redes sociais. Segundo relatos, ele usava parte de seu salário para comprar shampoo e ração para os animaizinhos de rua que ali perto ficassem, né? A atitude gerou grande revolta na internet, dividindo opiniões entre aqueles que elogiaram, né, aí no caso, a empatia do frentista e os que defenderam as normas internas do estabelecimento. Devido à forte pressão pública, o posto de combustível sofreu mudanças na administração e a punição aplicada ao trabalhador passou a ser fortemente questionado, né? Então, e aí, se você, o que você faria? Hein? Daria nota 10, daria crédito a esse, né, bom samaritano ou o demitiria com certeza? Eu, com certeza, compraria mais shampoo, né, mais toalha, mais ração pra ajudar ele aí, com certeza, fazendo nada demais, né, meu amigo? Fala sério, hein? Tem tanta gente que estraga água por bobeira aí, dá um banho no cachorrinho de rua com um shampoozinho, deixar o cachorrinho feliz da vida e dar ração pra alimentar o danado. Ah, meu amigo, que é isso, viu? Vem comigo, ó!
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0: Mandando abração, beijão pra Joyce, também pra Yasmin, lá do Pedro Pascoal, tá ouvindo a RB FM, tá na sintonia, né? Ótima tarde pra vocês aí, viu? Obrigadão pelo carinho, audiência e companhia.
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2: Ô, Silvinho, só pra corrigir aqui, então a Joyce não mora no Pedro Pascoal, né? Ela mora no Santa Terezinha. Legal. Um beijão, abração pra todos aí do Santa Terezinha. Aquele carinho todo especial pra vocês, viu? Que Papai do Céu abençoe sempre vocês aí. Obrigadão pelo carinho, audiência e companhia.
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3: Que legal, né? Boa tarde a você, rapaziada, meninada, ligadinho lá no Recicle, ouvindo a gente aí, ó, que gostoso. Tocar uma música top pra vocês agora aqui, ó.
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3: Olha, é um louvor muito top chamado Do Pó ao Ouro, né? É um trap gospel pra você, do Mr. Robson. Música, louvor maravilhoso pra você, curte aí, ó. Vem comigo, RB. 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
3: Curte, aumenta o som, bebê, vem.
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0: Pilé 1217, pessoal do Reciclo ouvindo a gente aí. Valeu, molecada, abraço a vocês, tá? Muitas bênçãos de Deus sobre a vida de vocês, muito trabalho legal e sempre conectado, ligadinho aqui, ó, na 88.3 RBFM, a mais gostosa, mais ouvida. Segura aí que eu vou ali pro meu intervalo, mas eu volto já com mais, hein?
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0: Meninas e meninos, a Prefeitura de Bebedouro, através do Fundo Social de Solidariedade, em parceria com o Senai, realizou o encerramento do curso de instalação de manutenção de ar-condicionado, né? A capacitação foi ministrada pelo professor Sérgio Girmakoski Costa e proporcionou aos participantes conhecimentos teóricos e práticos, também preparando, né, para atuar no mercado de trabalho e ampliando as oportunidades de geração de emprego e também renda, viu? O encerramento contou com a presença do prefeito Lucas Serem, da presidente do Fundo Social de Solidariedade, primeira-dama Cristiane Caroni Serem, que prestigiaram a conclusão de mais uma importante iniciativa de qualificação profissional promovida em parceria com Senai e Fundo Social. A Prefeitura de Bebedouro segue investindo em cursos de capacitação profissional, fortalecendo parcerias que oferecem novas oportunidades de aprendizado, qualificação e também o desenvolvimento para a população. Beleza? Minha amiga Edna, também tô ouvindo a gente, né, Edna? Tá lá no Laranjeiras. Boa tarde, Edna. Obrigado pelo carinho. A Edna, a Ivone, a Ângela, quer oferecer a Roberta Miranda. Já, já a gente rola aí pra vocês, beleza? Porque agora tem mais música chegando, bebê. Bora!
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0: Adalberto e Adriano morrendo de saudade. Bonde do forró. Por que brigamos, hein? Aqui na RB. Aumenta o som. 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

0: que legal, né? Tem a Roberta Miranda. O pior já passou. A minha amiga Edna, Ivone, a Ângela, todo mundo ouvindo a gente também, curtindo a programação RBFM, né? Ô Edna, boa tarde, obrigado pelo carinho, viu? Pela audiência, pela sua companhia, brigadão, tamo junto e misturado aí, ó, na melhor aqui na RBFM. Gente, deixa eu falar pra você que eu vou pro intervalo agora, né? Eu vou pro intervalo agora, mas já já eu volto com mais Ligadinho na Melhor aqui. Fica aí comigo, ó.
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6: Olá, sou Luana de Oliveira, chegando com o nosso horóscopo nesta quinta-feira, Áries, Touro e Gêmeos.
5: Áries.
6: Ariano, todos os relacionamentos que você foi articulado ao longo do tempo servirão para você renovar seu dia a dia e viver um pouco mais de acordo com seus desejos e objetivos. Nada perfeito, mas muita coisa boa vindo por aí. Oba! Para você que é ariano, a cor para hoje é o rosa.
5: Touro.
6: Oi, Touro. Se tudo tivesse acontecido de acordo aos seus desejos, não seria tão bom quanto que está em andamento. Ainda você não tem essa percepção, mas garanto, seus olhos conseguirão ver o que por enquanto está difícil de enxergar. A cor para hoje é o violeta.
5: Gêmeos.
6: Olá, Gêmeos. Amizade não é necessariamente dar tapinhas nas costas e concordar com tudo. Amizade é também o contraponto necessário para sua alma não incorrer em exageros. Tenha em mente que a perspectiva é adquirir ordem e estabilidade. A cor para hoje é o creme. Já já, Câncer, Leão e Virgem.
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0: Olha, daqui a pouco eu falo pra você que o Fundo Social inicia cursos de salgados congelados em parceria com o Sebrae aqui em Bebedouro. Fica aí, ó.
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6: Muito bem, muito bem, muito bem. 2h41, olha, o Fundo Social e a Prefeitura de Bebedouro, em parceria com o Sebrae Aqui, iniciou o curso Aprenda a Fabricar e Vender Salgados Congelados, né? Oferecendo aos participantes a oportunidade de adquirir novos conhecimentos e desenvolver habilidades para geração de renda e empreendedorismo, tá? A capacitação reúne moradores interessados em aprender técnicas de produção, armazenamento, congelamento e comercialização de salgados, além de orientações sobre boas práticas de manipulação de alimentos e gestão do negócio. A iniciativa tem como objetivo incentivar a qualificação profissional, ampliar as oportunidades de trabalho e fortalecer o empreendedorismo no município, proporcionando aos participantes uma alternativa para conquistar autonomia financeira e complementar a renda familiar. Legal? 2h42 agora, boa tarde a você.
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6: Só aqui tem o melhor som, as Macalé, Nico, é, Vandão, galera toda aí, ó. Vai lá, Ice, Ice, Ice, Baby, toca, vai. Aí, ó, cheguei, tá acabando.

0: Sketchman, pra você ligadinho na melhor, na mais gostosa e na mais ouvida, rapaziada, aí faltando, né? 10 minutinhos agora para as 3 horas da tarde. Legal, hein? Topzera, obrigado mesmo aí a você pela sua audiência, sua companhia, ligadinho aqui na melhor, maravilha? Mais uma agora pra agitar essa tarde bem gostosa. Eu adoro essa cantora e adoro, amo demais essa música que tá chegando agora pra você aí, ó.
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0: Cher, Believe. Essa é top demais, hein? Faltando 9 minutinhos agora para as 3. Aí, meu amigo Vandão. Boa tarde, meu querido. Segura, Cher. Vamos falar com o Vandão aqui, depois nós já rola a Cher aqui, né? Ô, Vandão, você tá bom, meu querido? Fala comigo, bebê. É nóis, ó.
3: Tá liberado. Tá de Silvinho, Vandão, tá coração.
0: Opa.
3: Ô, amigão.
0: Ou.
3: Toca para nós aí.
0: Hã?
3: Gustavo Lima. Vou oferecer pra toda a galera conectada aqui do Pascoal.
0: Beleza.
3: Aqui os meninos da Recicla aqui, ó, tá conectadão, hein?
0: É, tô sabendo, hein?
3: Falar com vocês, os meninos todo dia tá com nós aí, Silvinho.
0: Fechou, fechando.
3: Foca o Zezinho aqui do... Tá de coração.
0: Cezinha.
3: Fernando, Luiz.
0: Galera toda, né?
3: A galera toda conectada com nós lá.
0: Maravilha.
3: Sim.
0: É nóis.
3: Beleza, meu irmão, tamo junto. RB, a paixão é você.
0: Tchau. Beleza, valeu, tchau, obrigado. Já já tem Gustavo Lima, porque agora tem ela. Xé! Believe! Boa demais, hein? 2h52 agora, aumenta o som aí. RB, é a nossa paixão, é você, bebê. Chegando, hein? Top. Aí, ó! É nóis, bebê. Arranca o som aí, vai.

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3: Ai, ai, ai, ai, ai, o Gustavo Lima, Vandão, ouvindo aí na sintonia. Boa tarde a você, meu amigo, né? Joaquim, meu querido, Dime Agrícola, ouvindo aí sintonia também. Nicão Silvério, é o cara, nosso parceiraço, né? Ô, parceiraço, perdeu a live ontem, tava bom demais, viu? Ó, e hoje, menino do céu, se eu te contar o que vai ter de prêmio hoje, rapaz, dá um churrascão no final de semana, viu? Nico Silvério, fala comigo, meu parceiraço.
4: Boa tarde, Silvinho, meu parceiraço.
3: E aí, tá meu bom? Querido?
4: Pai, tô com problema de caixinha aqui, vou ter que comprar outra.
3: Ixi, meu
4: tá
3: pai.
4: Devagar agora.
3: Ai, ai, ai, ai, ai.
4: Manda um louvor pra nós aqui no...
3: Beleza.

0: Beleza.
1: Sérgio Jardim.
0: Legal.
1: Aí o Marcos aqui. Léo Lima.
0: Léo
1: Douglas
0: Lima.
1: Cabeção.
0: Aí.
1: O Caio.
0: Caio.
1: Manda pro Vandão, pro Roger.
0: Beleza.
1: Pro Macalé.
0: Aí, ó.
1: Pioi.
0: Pioi,
1: Todos da
0: Sarnapim.
1: Construção Civil e todos os seus ouvintes aí que tá conectado.
0: Beleza.
1: Beleza, Silvinho?
0: Chique.
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0: Valeu, meu parceiraço. Boa tarde a você. Obrigado pelo carinho, viu? Gente, Garagem Municipal realiza limpeza e manutenção no cemitério municipal. Daqui a pouquinho eu falo pra você, porque essa aqui é top demais, ó. Falcão de J, Ari SL DJ. É o Bololô. Aumenta o som aí, vai.
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0: Falcão, é. DJ JSL. É bololô pra você ligadinho aqui, né? Que som da Xuxa é esse? Oh, oh, oh. Negócio seguinte, ó, 3 e 3 agora. Aguenta as pontas aí que eu tô indo pro meu intervalo. Mas antes eu falo pra você, a Prefeitura de Bebedouro, através da garagem municipal, realizou na quarta-feira, dia 22, ontem, uma ação de limpeza e manutenção no cemitério municipal de São João Batista. O serviço foi executado pelas equipes da garagem municipal, garantindo um ambiente limpo, organizado e adequado para receber os visitantes. Durante os trabalhos foram realizados serviços de capinação, roçada, varrição, recolhimento de resíduos, limpeza das vias internas e manutenção das áreas comuns, contribuindo para a conservação do espaço público. As ações fazem parte do cronograma permanente de manutenção desenvolvido pela Secretaria Municipal de Serviços Públicos, que atua continuamente na limpeza e conservação dos próprios municipais, promovendo segurança, bem-estar e respeito à população. 3 e 4 agora, boa tarde a você. Segura aí que rapidinho eu tô de volta com muito mais pra você.
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4: Oi, de volta na programação, você de Câncer, Leão e Virgem.
1: Câncer.
4: Oi, Câncer. Sua alma pressente situações que ainda não podem ser explicadas, porque provavelmente falam de um mundo do qual não temos palavras para definir. Não importa, as sensações falam, por enquanto que as palavras não expressam. A cor para hoje é o roxo.
1: Leão.
4: Olá, Leão. À medida que o tempo passa e você amadurece, consegue perceber a situação de um ponto de vista mais amplo. Isso brinda com serenidade ao coração, a despeito de o cenário continuar sendo bastante complexo. Isso importa. A cor para hoje é o preto.
1: Virgem.
4: Oi, Virgem. Melhor não perder muito tempo ocupando a mente com queixas e lamentos, porque dessa forma sua alma perde a oportunidade de perceber um montão de novidades que se encontram disponíveis. Há muita coisa boa por aí. A cor para hoje é o azul. Já já, Libra, Escorpião e Sagitário.
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0: Meninos e meninas, 3 horas 7 minutinhos, agora 3 e 7, a Prefeitura de Bebedouro, também através a Secretaria Municipal de Serviços Públicos realizou a limpeza de bueiros no Jardim Laranjeiras, né? A ação foi executada pelas equipes da garagem municipal como parte do cronograma contínuo de manutenção da infraestrutura urbana. Os serviços incluíram a remoção de resíduos, terra, folhas e outros materiais acumulados nas galerias pluviais, contribuindo para melhor o escoamento das águas à chuva e reduzir os riscos de entupimentos e também alagamentos. A limpeza periódica dos bueiros é uma medida preventiva que auxilia na conservação da rede de drenagem do município e na manutenção dos espaços públicos. 3:08, boa tarde a você.
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8: Beleza, Juju, beijão pra você, mulher. Até amanhã, viu? Obrigadão pela companhia, parceria, audiência aqui na 88.3. Bora!
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8: É isso daí, né? 3:12 agora, muito boa tarde pra você ligadinho na melhor, curtindo aqui a programação RBFM. Chegando aí mais uma, pra você tá ligadinho na mais gostosa.
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8: Chegando aí, Geni Mariana Fagundes.

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2: Muito bem, bora lá então, né? Ei, meu Deus, não era essa não, produção, não era essa não, não, não, não, tá programado que é Maiara e Maraíza, essa daqui, ó, hein? Vai lá pra você ver, vai, 3:15, aumenta o som aí, ó.

0: 16h17, Maiane Maraíza, vai lá pra você ver, vai lá, vai lá, vai lá, vai lá, que o bicho vai pegar, né, meu amigo? Topzera demais pra você, fica ligadinho aí, daqui a pouquinho tem Shakira, Burn Boy, Dai, Dai, ligadinho pra você, fica aí, então, ó, rapidinho meu intervalo, eu volto já com mais pra você, sai daí não, viu?
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2: Meu amigo Joaquim, antes tarde do que nunca, né, meu querido? Fala comigo, fala.
3: Boa tarde, meu bem, meu querido.
2: Tá bom?
3: Boa tarde pra nós, meu amigo.
2: Como é que você tá?
3: Antes tarde do que nunca.
2: Verdade.
3: Manda uma música pra nós aí, seu Vinho, do teu gosto.
2: Beleza.
3: Boa tarde a todos os ouvintes.
2: É nóis, meu irmão, tamo junto, hein?
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9: Meninos e meninas, tô ficando meio doidão.
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9: Bora.
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9: Tô ficando meio doidão aqui na RBFM nessa quinta-feira linda, maravilhosa, gostosa. Maravilhosa de verdade, né? Obrigado a você pelo seu carinho, pela sua audiência, pela sua companhia. Essa é 88.3 RBFM de Bebedouro, São Paulo, Brasil para o mundo. Até as 4 da tarde comigo, Silvio Locutor. É o príncipe das tardes aqui na RBFM, na mais gostosa. E tem uma chegando boa. É com Shakira, bora curtir.
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1: Shakira, Burn Boy, Day, Day, Day, bora! Na mais gostosa, e vamos ouvir então, hein? RB, nossa paixão é você, bebê. Chega comigo, vai!

Shakira, tá aí, Shakira Bird Boy Day Day pra você, ou se eu não me engano aí, olha, uma homenagem, né, aos jogadores aí das seleções, meu amigo. Falou do Pelé, falou do Maradona, do Messi, falou do Vini Júnior, galera toda, é, 3h27 agora, obrigado a você pelo carinho, audiência e companhia, estamos chegando no finalzinho da nossa programação também, né, pessoal, hoje é quinta-feira, viu, anota aí, ó, 23 de julho de 2026, tudo bem contigo?

0: Fica aí, sai daí não, ó.
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4: Oi, de volta na programação, você de Libra, Escorpião e Sagitário.
1: Libra.
4: Oi, Libra. Inove o espírito de aventura e se disponha a fazer o que até agora parecia impossível. Porque andar pela via mais segura seria a forma mais eficiente de perder as boas oportunidades que a vida lhe oferece. A cor para hoje é o laranja.
1: Escorpião.
4: Oi, Escorpião. É agora, aquele futuro para o qual você empurrou certos assuntos que não quis enfrentar. No momento em que surgiram, procure se munir de boa vontade para evitar empurrar novamente. Tudo há um futuro incerto. A cor para hoje é o vermelho.
1: Sagitário.
4: Oi, Sagitário. É preciso ajustar contas e esse é um caminho de duas mãos. Porque se você tiver cobranças a fazer, dê por garantido que sua alma será cobrada também. Só entre nessa dinâmica se aceitar que as coisas sejam assim. A cor para hoje é o dourado. Daqui a pouquinho, Capricórnio, Aquário e Peixes.
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8: Muito bem, daqui a pouquinho tem aí o Neto e o Guilherme. Bebinho de novo, hein? Pra você ligadinho na RB. Segura aí, molecada, tamo de volta.
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4: Meus amigos Neto e Guilherme, bebinho de novo. Aqui na 88.3. Chama, bebê. Vem pra cima.
7: Conta pros outros.

0: Felipe Guilherme, nós bebi de novo, nós bebi de novo, nós bebi de novo. É muito bem, viu? Galerinha, boa tarde a você, 3h42, rapidinho, meu último intervalo comercial, eu volto já!
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6: Oi, de volta na programação. Agora você de Capricórnio, Aquário e Peixes.
5: Capricórnio.
6: Oi, Capricórnio. É possível poupar bastante recurso energético, seja esse material ou abstrato, voltando a se interessar em manter tudo em ordem, desde as questões menores do cotidiano e as maiores dos objetivos de vida. É por aí. A cor para hoje é o amarelo.
5: Aquário.
6: Oi, Aquário. Melhor seria que tudo transcorresse na maior serenidade. Porém, se você perceber que isso se volta contra seus interesses, então nem hesite em se expressar de forma decisiva, mesmo que pareça um tanto agressivo. A cor para hoje é o bege.
5: Peixes.
6: Oi, Peixes. Se tudo tivesse acontecido em paz, até aqui provavelmente você não teria progredido nem tampouco melhorado como pessoa. Infelizmente, neste planeta, nossa humanidade ainda precisa de cutucadas para se motivar a crescer. A cor para hoje é o lilás. Valeu, galerinha. Obrigada pela companhia. Beijo e até a próxima. Tchau.
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8: Poxa, acabou, que peninha, que peninha. Né? Obrigada a você pelo carinho, audiência e companhia. O Silvinho volta amanhã aqui na RBFM.
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8: Um beijo no coração de todos vocês aí, que Deus abençoe. E amanhã estamos de volta a partir das 13 horas aqui da RB, beleza? Beijo no coração. Tchau, menina. Tchau, menino. Obrigado. Fui. Aí, ó.

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2: Volkswagen lança bicicleta elétrica focada em segurança com radar e câmera traseira. É o que você descobre agora, junto comigo, nesta edição novinha do Tech World que chega neste 23 de julho, dia do guarda rodoviário.
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2: A Volkswagen apresentou a Volkswagen e-Bike, uma nova bicicleta elétrica de luxo desenvolvida pela fabricante N Plus, que prioriza a segurança tecnológica do ciclista. O principal destaque é a câmera instalada no paralama traseiro, que transmite imagens ao vivo para uma tela no guidão, permitindo monitorar o tráfego atrás sem virar a cabeça. Além da câmera, o modelo ainda conta com um radar de ponto cego que avisa sobre a aproximação de veículos, tem também iluminação LED no quadro com indicadores de direção e luz de freio automática. A bicicleta também pode ser pareada com óculos inteligentes com tecnologia Head-Up Display e um capacete com sensores de colisão. Equipamentos desenvolvidos com tecnologia inspirada em capacetes de pilotos de caça militar.
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0: 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David Guetta e Bebe Rexha na RBFM.

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0: 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Quinta-feira, bom demais estar com vocês. Hoje é 23 de julho. Nosso Misturadão tá chegando, bebê. Tudo bem? Espero que sim, viu? Uma boa quinta-feira pra você que tá ligadinho junto com a gente nessa rádio maravilhosa. A partir de agora, música boa é o que não falta. Tem também as novidades, as notícias da música. A gente conta tudinho pra você, tá bom? Hoje é dia do guarda rodoviário. Parabéns aí aos profissionais, tá bom? Vem com a gente, vem com o nosso Misturadão que tá chegando pra te fazer companhia com música boa. Lauana Prado e Simone Mendes canta
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0: Beach.
1: Counter Beach, os figuraças do Counter Beach e os figuraças também os irmãos Guilherme e Benuto no seu misturadão aqui de quinta-feira com você. E agora é hora do Mundo Pop, as notícias da música chegando pra você. 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
2: Hoje é dia do guarda rodoviário, quinta-feira, 23 de julho. E eu tô trazendo pra você uma edição fresquinha do Mundo Pop. Se liga aí.

0: estreia acontece em São Paulo no dia 1 de agosto no Espaço Unimed e depois segue viagem por capitais como Rio de Janeiro, Belo Horizonte, Salvador, Porto Alegre, Curitiba, Belém, Brasília, Recife e Natal. Lançada em 2015, Troco Likes mudou tudo na trajetória do cantor. Foi o seu primeiro disco gravado totalmente em português, faturando o certificado de platina e acumulando centenas de milhões de plays com hits que todo mundo sabe cantar. O trabalho foi tão marcante que rendeu a Thiago o seu primeiro Grammy Latino na categoria de melhor álbum pop contemporâneo.
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0: Marcos e Belucci, Sonho de Todo Casal. Essa música é linda, hein? Essa música é do ano passado, ela faz parte do EP Energia, que traz aí 5 novas faixas que aquecem o coração. O talento irreverente dessa dupla, que é uma das duplas mais afinadas do Brasil, hein? Marcos e Belucci. Ainda teve Traia Véia, teve Sorriso Maroto com 80 anos. Country Beat cantou aqui pra gente com Guilherme Benuto. E a gente abriu a edição desta quinta, hoje, 23 de julho, ao som de Lauana Prado e Simone Mendes. Saudade Burra! Mais um sucesso bom demais que você curte com a gente na maior audiência. É o seu Misturadão que volta já.
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3: Olha, o Hugo Henrique, ele relançou no ano passado a música Mala, que é um dos seus maiores sucessos aí. Essa canção, ela foi escrita e gravada por ele aos 11 anos de idade, que marcou aí o início da trajetória dele na música sertaneja.
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0: Jean Giovanni, junto de Bruno Marrone, cantando aqui pra gente. Essa música recentemente lançada faz parte do DVD da dupla Jean Giovanni, Planeta Sonho. Boa quinta-feira pra você que sintoniza a nossa rádio. A melhor música tá aqui pra você curtir. Obrigado pelo carinho, obrigado pela amizade. A você que faz do seu misturadão o seu programa, fica aqui a nossa gratidão, viu, pela amizade e pela escolha.
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1: Olha, você vai curtir mais músicas por aqui, hein? A Ana Castela e o Zé Felipe, eles vão cantar pra gente a música Sua Boca Mente. Essa faixa é a versão brasileira de um dos maiores hits da Shania Twain, de quem a nossa boiadeira já admitiu várias vezes ser muito fã. Eu...

0: Aqui na programação gostosa, é um sucesso bom demais que você curte com a gente, hein? Essa música aí realmente é demais, o pernambucano Léo Foguete, por onde ele passa, ele arrasta multidões. Parabéns, hein, Léo? Bom, agora tá na hora de mais uma edição do Mundo Pop, você antenado com as notícias da música.
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2: Olha, eu de volta neste 23 de julho, quinta-feira, com mais uma edição do Mundo Pop pra você. Lana Del Rey deixou os fãs eufóricos ao anunciar que planeja lançar 2 álbuns ainda em 2026. A cantora revelou que o aguardadíssimo Stove está em fase final de produção e surpreendeu a todos ao anunciar um 2º disco inédito, batizado de Spyra. Embora os 2 estejam quase prontos, nenhuma data oficial de lançamento foi divulgada até agora. Em um longo desabafo no Instagram, Lana não escondeu o orgulho do novo material e definiu Stove como uma de suas obras mais importantes. Stove está lindo e intacto, exatamente como foi concebido. Um álbum clássico, se me permitem dizer. Muito dele já tocamos na turnê e vocês já ouviram, mas não tudo. Obrigada a todos os envolvidos, disse Lana.
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0: com Beijo, Beija-Flor. E também teve Zé Felipe com Ana Castela, Sua Boca Mente. Uma ótima e abençoada quinta-feira pra você que tá ligadinho com a gente. Você que tá na labuta de todos os dias com o radinho ligado nessa programação gostosa. Uma honra, uma alegria imensa contar com você. Segura, segura essa emoção que já já tem mais músicas.
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5: Apple prepara programa de aluguel de iPhones e Macs em parceria com a Klarna. É o que você descobre agora, junto comigo, nesta nova edição do Tech World que chega para você nesta quinta-feira, 23 de julho, dia do guarda rodoviário.
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5: A Apple está preparando uma mudança importante em sua estratégia de vendas com o lançamento do Apple Upgrade, um programa de aluguel de dispositivos desenvolvido em parceria com a fintech Klarna. A novidade foi antecipada pela Bloomberg e deve ser anunciada oficialmente no dia 28 de julho. O serviço funcionará de forma semelhante ao leasing automotivo. O consumidor pagará uma assinatura mensal para usar o aparelho por um período pré-determinado, ao invés de comprá-lo de forma tradicional. Os contratos serão de até 24 meses para iPhones e Apple Watch e de até 36 meses para Macs e iPads. Ao término do prazo, o usuário poderá devolver o produto, trocá-lo por um modelo mais recente ou pagar uma taxa extra para ficar com o dispositivo em definitivo. A iniciativa é uma resposta direta ao aumento contínuo dos preços dos eletrônicos da marca, permitindo que a Apple reduza a barreira de entrada para os consumidores e mantenha suas vendas em alta.
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1: E aí, tudo certo? Por aqui sou eu, Maicon Oliveira. Bora aumentar o volume desse seu radinho. São três músicas na sequência, começando sempre com a medalha de bronze de Julia Michaels, com a Maureen Morris, Season.

0: E é nesse clima que a gente fecha super bem a primeira edição de quinta-feira do seu Disparada, ao som de Maroon 5 e Aliza, Priceless. Deixa o som do rádio ligado, viu? A qualquer momento eu volto com mais.
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5: Oi, oi, meus amigos, tudo bem? É quinta-feira, dia 23 de julho. Hoje é o dia do guarda rodoviário. Parabéns, meus queridos. E aqui no Sinal Verde, a dica de hoje é essencial para manter o seu carro em dia. Vamos conferir. O sistema de arrefecimento do seu motor precisa de água, mas não de qualquer água. A mistura correta exige o aditivo recomendado pela montadora para conservar as peças contra o desgaste. Lembre-se de verificar esse nível sempre com o motor totalmente frio e complete se necessário. Agora, fique esperto! Se o nível de líquido continuar baixando com frequência, é sinal de vazamento. E hora de correr para o seu mecânico de confiança.
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0: Muito bem, estamos chegando. Ótima quinta-feira para você. Dia 20, 23 de julho. 2026, mês 7 já. Estamos caminhando pro final do ano, né? Por aqui sintonizado no nosso Hora Extra aqui na RBFM ao vivo. Música legal, muita coisa bacana nesta noite de quinta-feira, finalzinho de tarde, começo de noite. Você curtindo com a gente, sintonizado, seja muito bem-vindo. Grande abraço pra você, obrigado pela companhia. Olá, muita música bacana, as novidades, os lançamentos, aquelas antiguinhas também que já fizeram sucesso. Minha amiga Priscila Pero, Flash Star, duas edições passando por aqui também. Tudo junto e misturado, certo? Começando com um som de rockzinho nacional bacana do Charlie Brown.
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0: Céu azul pra começar numa boa essa noite de quinta-feira e terminar bem o dia.

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5: Olá, tudo bem? Eu sou Priscila Pera e vai começar o Flash Star desta quinta-feira. A influenciadora Bruna Biancardi abriu o jogo no Instagram e respondeu várias dúvidas dos fãs sobre a vida famosa, os treinos, a gravidez e a rotina da filha. Casada com o jogador Neymar, Bruna contou que a parte mais chata de ser famosa é lidar com os julgamentos de quem não a conhece de verdade. Acho que é aprender a lidar com opiniões de quem não conhece a história toda. Nem sempre é fácil, confessou ela. Sobre a sua terceira gravidez, a mamãe disse que a gestação está bem leve e tranquila. Como já tem duas filhas, ela está mais experiente, mas confessou que precisa lembrar de desacelerar na rotina corrida para aproveitar cada momento. E falando nas filhas, Bruna mostrou que Mavi, a filha mais velha, iniciou um detox pós-férias, comendo uma saladinha de pepino, palmito e tomate, depois de exagerar nos doces. Nas redes sociais, Bruna tenta manter a vida leve e real, mesmo sob os olhares atentos de milhões de seguidores. Esse foi o seu Flash Star, que volta já já.
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1: Simone Mendes e um...

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1: Meus amigos me perguntam lá na escola quando eu queria que eu vou ser. 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
6: É, muito bem, ótima noite pra você. Noite de quinta-feira, 23 de julho de 2026, ao vivo aqui na RBFM. Você ligado, sintonizado com a gente. Muito obrigado pela sua companhia, pela sua audiência. Agora a gente vai conferir, minha amiga Priscila Pera, chegando mais uma edição do Flash Star. Tudo que rola, ela vai passando pra nós aqui os bastidores dos famosos.
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12: De volta com o Flash Star, eu sou Priscila Pera e tudo que tá rolando na vida das celebridades. A atriz Sophie Charlotte encantou os seguidores nas redes sociais ao abrir um álbum de fotos de sua viagem inesquecível por Hamburgo, na Alemanha. A atriz é nascida na própria cidade europeia e tem direito à dupla nacionalidade. Ela aproveitou os dias de férias para passear, relaxar e revisitar a terra da família materna. Nas fotos cheias de carinho, Sophie aparece fazendo passeios bem tranquilos pelas ruas da cidade, curtindo a natureza e aproveitando o tempo pertinho da sua mãe alemã, Renate, do seu irmão Ângelo e do seu filho Otto, de 10 anos. O menino é filho da atriz com o ator Daniel de Oliveira, com quem ela foi casada por quase 10 anos. A atriz viveu dias bem especiais e cheios de saudade, ideais para mostrar as origens da família para o filho e guardar boas lembranças desse passeio lindo pela Europa.
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6: É, tudo que rola no mundo dos famosos, minha amiga Priscila Pera traz pra nós em duas edições aqui no Flash Star, encerrando então sua participação por hoje, né? Agora a gente vai tocar um som novo aqui, bacana, sonzinho nacional que tá bombando, é novidade, hein?
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6: É, no carro, no trabalho, em todo lugar, a galera tá curtindo e sintonizado.
8: Bora curtir a parceria de Jota Quest com Tim Maia. 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
2: É, tá aí mais uma sequência, o som de Marshmallow, som por aqui também de Di Ferreiro, Além do Fim, som de Taylor Swift, o som de Jota Quest, Tim Maia, Acende o Farol, música nova, passando por aqui também nesta noite de quinta-feira, agora 20 para as 8 da noite já.
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2: A gente vai para mais um break e já volta com muito mais, hein? Fica ligado aí.
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4: É claro que tem muito mais coisa pra você nessa noite de quinta-feira. Amanhã é sexta-feira já, sextou amanhã já em Rapaz do Céu. Só alegria, o pessoal feliz da vida. O tempo passa rápido demais, né? Bom demais ter você com a gente. Sempre sintonizado por aqui, 24 horas. Chegando o som de Jorge e Matheus, Henrique e Juliano. Na sequência, Elana Dara. Só música legal nessa noite de quinta-feira. Vamos que vamos.
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4: Tamo juntasso por aqui nessa noite.
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2: E agora você vai chonar na nova de Jorge Matheus com Henrique e Juliano.

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0: fechando super bem aí a segunda edição de quinta-feira do seu Disparada. Amanhã já é sexta-feira e a gente se vê aqui, combinado? Até lá, tchau!
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amigo. E aí, como é que você tá, hein? Hoje é quinta-feira, dia 23 de julho, dia do guarda rodoviário. E dia do quê? Dia de TBT. E de TBT a gente fala mais pra frente. Bora começar? Então bora lá. Tá no ar mais um Blitz Sertanejo. Hora da gente descobrir juntinhos quais são as 7 músicas mais tocadas por todo o Brasil. E eu já chego como? Metendo o pé na porta, abrindo a contagem e trazendo pra você a posição de número 7 com Sammy Rico e Zezé Di Camargo.

aí a posição de número 6. Bora seguindo na contagem aqui no Blitz Sertanejo desta quinta-feira. Vem chegando agora a posição de número 5, Jorge e Matheus, que lançaram em novembro essa faixa Sol nos Olhos, que fala sobre amores que iluminam. Essa música resgata o romantismo que acompanha a dupla há mais de

0: perfeita. Bia Frazzo na quarta posição, que tradicionalmente você já sabe, né? Marca a meiuca, a metadinha do programa, que vai fazer uma pausa bem rapidinha, mas eu volto já já com mais Blitz Sertanejo pra você. Não sai daí, não.
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1: Tô de volta por aqui na melhor do seu rádio, trazendo pra você aquela hora gostosa da gente relembrar aquela parte gostosa da nossa vida. Uma saudade com emoção. Vem chegando o nosso Blitz Retro.
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1: E no quadro Blitz Retro de hoje, a gente vai relembrar o sucesso Praia Brava da dupla Fernando e Sorocaba. Essa faixa aí foi lançada em 2013 no projeto Homens e Anjos. Bora relembrar no Blitz Retro? Então bora lá, Fernando e Sorocaba, Praia Brava.
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sucesso gostoso foi esse. Praia Brava, Fernando de Sorocaba fechando o quadro Blitz Retrô. E a gente segue na contagem. Vem chegando agora o meu xará, Eduardo Costa, na terceira posição com Imagina Eu. 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

Estranho de novo, Felipe Araújo, essa que a gente acabou de ouvir que ocupou aí a posição de número 2. Que rufem os tambores, maestro, porque vem chegando ela, a mais pedida desta quinta-feira. Vem chegando Zezé de Camargo, Irmão da Lua, Amigo das Estrelas, a mais ouvida desta quinta-feira.

0: meus amigos, não dá tempo pra mais nada. Eu vou ficando por aqui, mas amanhã, sexta-feira, eu tô de volta com mais uma edição do Blitz Sertanejo e a gente vai descobrir juntinhos quais são as 7 músicas mais tocadas por todo o Brasil. Tchau, até amanhã. Eu fui!
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3: Está no ar a Voz do Brasil. As notícias do governo federal que movimentaram o país no dia de hoje.
4: Olá. Olá, boa noite.
5: Boa noite para você que nos acompanha em todo o país.
4: Quinta-feira, 23 de julho de 2026.
5: E vamos ao destaque do dia.
4: Governo contesta a decisão dos Estados Unidos de impor nova tarifa de 12,5% a produtos brasileiros.
5: E diz que o Brasil é reconhecido na Organização Internacional do Trabalho pelo combate ao trabalho forçado.
4: Restituição do imposto de renda.
5: Receita Federal abre amanhã consulta ao terceiro lote de pagamento.
4: Depósito será feito no dia 31 de julho, Thaisa de Araújo.
6: Para saber se a sua restituição foi liberada, basta acessar o serviço Meu Imposto de Renda no site da Receita Federal ou consultar pelo aplicativo oficial do órgão em celulares e tablets.
5: Ciência e inovação contra desigualdades.
4: Prêmio Jovem Cientista reconhece iniciativas que desenvolvem tecnologias de inteligência artificial com impacto social.
5: Sobre o assunto, conversamos com Olival Freire Júnior, presidente do CNPq.
7: Todos os alunos do segundo grau da universidade, aluno de mestrado, aluno de doutorado, um jovem pesquisador já com doutorado, todos esses podem se candidatar.
4: Na apresentação da Voz do Brasil, Luciana Vasconcelos e eu, Ellen Bernardes.
5: E acompanhe a gente ao vivo, acesse radiogov.ebc.com.br ou o canal Gov na sua TV aberta.
4: Produtores rurais devem ficar atentos. Os imóveis cadastrados no Cadastro Ambiental Rural, o CAR, precisam ter as informações validadas ou corrigidas.
5: A consulta é simples e pode ser feita pela internet.
4: Quem não verificar possíveis pendências pode perder benefícios. Saiba como consultar a situação do cadastro.
8: Mais de 845 mil produtores rurais de todo o Brasil receberam notificação para validar as informações de seus imóveis no Cadastro Ambiental Rural. As notificações foram enviadas pelo gov.br. Para consultar se o imóvel tem alguma pendência, o proprietário deve acessar o site www.car.gov.br e consultar a caixa de mensagem da Central Proprietário Possuidor, como explica Henrique Dolabella, diretor do Cadastro Ambiental Rural.
9: A mensagem pode ser para validar a análise que o Estado fez, pode ser para retificar alguma informação que o Estado identificou que não estava corretamente declarado, ou pode ser para subir algum documento comprovando aquela informação. Em outros estados que não usam o sistema federal, que usam o sistema estadual próprio, aí ele vai ter que entrar no SICAR do estado, né, e cada estado vai ter o seu processo.
8: O CAR funciona como um mapa digital das áreas rurais e compõe uma base de dados para controle, monitoramento, planejamento ambiental e econômico, econômico e combate ao desmatamento